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1: Olá, bom dia. Sejam bem-vindos a mais um programa A Nossa Terra. O programa que lhe dá a conhecer o que de melhor existe e se faz nas regiões do Val de Sousa e Baixo Tâmega. Hoje vamos aventurar-nos durante as 2 horas por paredes. Vamos conhecer o Conselho Rota dos Móveis naquilo que são 2 áreas distintas. Nesta primeira hora vamos até Vilela, Lordelo e Baltar. Vamos conhecer por dentro a associação que tem estes 3 polos e que se chama Um Novo Cântico. Depois vamos continuar no concelho, mais concretamente na Vila de Baltar, para conhecer todos os pormenores da organização, daquele que é já considerado o 2º melhor microfestival nacional, o Indie Music Fest, que acontece já nos próximos dias 1, 2 e 3 de setembro. Portanto, fique connosco, faça-nos companhia.
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1: Pouco conhecida pelo trabalho que faz, mas que é de louvar, um trabalho de integração na sociedade, a Associação Um Novo Cântico tem como missão acolher alguns sem-abrigo de todo o país para lhes poder dar uma vida minimamente condigna, com comida, dormida e um banho todos os dias. Mas para melhor conhecermos esta instituição, vamos ouvir o António Brandão.
3: A Associação Um Novo Cântico é um centro de acolhimento onde dão abrigo temporário a um público muito específico. A missão é apoiar na integração social e comunitária de indivíduos em situação de emergência e vulnerabilidade social. Foi fundada em 2006, tendo apenas em 2008 os estatutos formados. Tem 3 casas, uma em Lordelo, uma em Vilela e uma loja social em Baltar. A Casa de Lordelo tem um pomar que ocupa os utentes. A Casa Vilela é uma antiga fábrica de móveis que foi adaptada. Tem 2 andares, o de baixo é para armazenar e fazer os trabalhos necessários e o de cima tem os quartos, a cantina, o gabinete de enfermagem e o escritório. Possuem 2 carrinhas com capacidade de até 2.500 quilos, 2 de 9 lugares, 1 de 5 lugares e 1 furgão com 3 lugares. Na instituição vivem cerca de 60 pessoas, maioritariamente homens. Tem apenas 5 mulheres e 3 casais. A associação vive do trabalho dos voluntários da direção e não só, que se prontificam a ajudar os necessitados. A equipa é constituída por um advogado que auxilia com os processos que possam existir com a justiça, uma enfermeira que os visita 1 vez por semana, as técnicas, a monitora e cidadãos sensibilizados. À data, não têm qualquer apoio oficial, sendo que o rendimento provém da recolha e venda de material como cartão, plástico e sucata da loja social em Baltar, do RSI ou reforma dos utentes e de donativos. As despesas mensais rondam os 15 a 18 mil euros.
1: E para melhor conhecermos o dia-a-dia, as motivações e as dificuldades que se vivem nesta associação Um Novo Cântico em Paredes, vamos então abrir a conversa com os nossos convidados, eles que estão já aqui connosco em estúdio. e são José Pinto, presidente da associação, Raquel Nunes, psicóloga e coordenadora técnica, e Filomena Pinto da Costa, monitora das casas que a associação detém. Aos três, antes de mais, desejar-vos bom dia e agradecer-vos esta disponibilidade por virem até à nossa casa.
4: Muito obrigada, o gosto é nosso.
5: Olá, bom dia. Obrigada.
1: Vamos começar, logicamente, pelo mentor e fundador desta obra. José Pinto tem 50 anos, é natural de Pousa, Conselho de Barcelos, e reside em Rebordosa, Paredes. Já esteve ligado a outras associações deste cariz. Começou a ajudar sem abrigo na sua própria casa e hoje vive de corpo e alma 24 horas do seu dia para a instituição Um Novo Cântico. Muito bom dia, Presidente José Pinto. Uma vez mais, seja bem-vindo ao A Nossa Terra. Começo pela aquela questão que parece básica, mas que é fundamental para que possamos perceber aquilo que estamos a falar. Que associação é esta, Um Novo Cântico? E é mesmo assim, vive em função desta missão?
5: Sim. Olá de novo, bom dia. Sim, é certo. Eu posso dizer, inclusive, que vivo 24 horas, como assim o disseste, desde o princípio. Portanto, isto faz mais de 10 anos que estou ligado a Um Novo Cântico e é a minha vida, é um projeto que eu tento desenvolver conjuntamente com as minhas colegas aqui presentes e outras pessoas voluntárias que fazem parte deste desenvolver da associação no dia-a-dia.
1: Quer contar-nos, Sr. Pinto, como é que começou esta aventura, se é que assim lhe podemos chamar, ou então este projeto?
5: Algumas pessoas, alguns de nós, nascemos com um telim no nosso coração. Há quem diga que é um dom, etc. Eu posso dizer que sim, que há qualquer coisa aí que está ligada à minha pessoa que me leva a pensar no próximo. Outras pessoas já de alguma maneira recalcaram, tipo minha avó, já falecida, que me dizia que eu que tinha algo, que se via algo em mim que estava ligado a ajudar o próximo. A igreja, inclusive, ela falava-me na igreja, etc.
1: E, portanto, estava-lhe no sangue, mas a associação Um Novo Cântico em concreto, começa em que altura do campeonato, como é que nasce um dia esta ideia de criar este projeto?
5: Pronto, dado que tinha essa tendência, não? Essa tendência em ajudar o próximo e ficava comovido com situações que podia ver nas ruas, não é? No meu tempo livre, de alguns anos para cá, e eu comecei a fazer algum voluntariado. Esse voluntariado esteve sempre ligado a pessoas com muitos problemas. Estão a falar, por exemplo, de pessoas ligadas às drogas, ao alcoolismo, pessoas com problemas de saúde em fase terminal. Portanto, eu comecei por aí, não é? Eu lembro na primeira casa em que eu comecei a colaborar, não é? a dar do meu tempo, eu só ia lavar a louça. Portanto, eu uma associação em que eu estive um ano, eu só ia lavar a louça para os utentes que residiam aí. Lavava a louça e vinha embora. Pronto, depois não ficou pela louça, ficou por conhecer um pouquinho as pessoas que lá viviam. Era uma casa mista, rapazes e raparigas, todos com o mesmo problema em comum, que era as drogas. E eu, pois, quis participar em mais atividades. Então comecei por ajudar essas pessoas menos capazes, não é? Fisicamente, ajudá-las a dar-lhes banho, a dar-lhes de comer. Pronto, e fui-me preenchendo, de alguma maneira, fui-me preenchendo e fiquei sempre com vontade e com fome, entre aspas, de poder ajudar mais pessoas. Depois, mais à frente, já comecei a fazê-lo por minha conta. Portanto, já não... O ir ajudar alguma instituição a fazer algum trabalho, não é, de voluntariado, já, para mim já não chegava, já não, eu precisava de fazer algo mais pelas pessoas. E comecei a ir à procura. É, dia a dia passámos na rua e podemos ver que encontramos pessoas a pedir umas moedas, a arrumar uns carros e demais. Eu tinha tempo, de me aproximar e de estar aí a falar com eles, que eu queria saber o porquê, queria entender o porquê dessa situação. E deixava ficar a minha moeda, porque não, ao princípio não havia um grande entendimento das coisas. Deixava ficar a minha moeda, embora isso depois me fazia pensar, será que eu fiz bem ou não fiz para esta pessoa no mundo das drogas, será que vão utilizar bem? Prontos, e como tinha este pensamento de ajudar o próximo, estava comigo, comecei a querer saber mais sobre
1: as pessoas que ia encontrando, não é?
5: Sabe como é que as podia ajudar. E então comecei a trocar o dar a moeda por um saquinho com um iogurte, uma sandas, e então tinha umas pessoas que passava todos os dias por ela e já era, e ela parece que estavam à minha espera. E deixava ficar um saquinho com uma fruta e demais. E parava 5 ou 10 minutos a conversar com eles. E começava a entender, não é? A entender que a pessoa estava com dificuldades, que estava com vergonha de regressar a casa, que dormiam na rua. E alguns deles, isso era uma grande aventura, convidar essas pessoas, por exemplo, para dizer, pá, não, queres vir lá a casa? Eu morava sozinho, ainda moro. Eu, queres vir lá a casa, tomar um duche, comer uma refeição quente, lavar a tua roupa? Se eu te ajudasse e fôssemos a um médico, arranjássemos uma medicação, com a minha ajuda, tu crees que tu conseguirias libertar? Pronto, e lá de 10, depois havia um que ia, e ia-nos conhecendo, tinha que haver uma confiança, um namoro para poder de alguma maneira conquistar essa pessoa que estava, pois, escrava da rua, das drogas e de problemas. E assim foi. Conheci alguns, a experiência não correu muito bem, acabaram por me roubar, telemóvel, carteira, as coisas em casa, tanto sabiam os cantos à casa, e aproveitávamos que eu não estava, entravam, e houve uma altura que eu queria desistir, portanto, se levavam para casa, roubavam, e levava outro, eu comprava coisas de propósito. Portanto, quando um desses rapazes, por exemplo, me acompanhava à casa, eu por caminho já ia pensar, bem, antes de chegar a casa, vamos passar no supermercado, vamos comprar isto, vamos comprar o outro.
1: Para entende? Evitar situações, não, não é?
5: E à parte é que eu tinha que arranjar maneira de chegar até ele, compreende? Eu queria lhe apresentar alguma coisa com que ele se sentisse à vontade, e dizer, esta pessoa tem vontade de me ajudar. Prontos. E essas pessoas tinham vontade de ajuda, precisavam de ajuda. Só que a vida com as drogas não são nada fáceis e alguns não conseguiam como planeavam. Acabei por pensar em desistir, desistir da maneira em como eu estava a fazer. E depois de alguns contactos e conhecimentos de outras instituições e amigos, fui fazer voluntariado para uma outra instituição que só tratava com pessoas ligadas às drogas, principalmente às drogas. E então eu ia para lá, na mesma situação, lavar a louça, ajudar e demais, e já fui ficando, inclusive me convidaram-me que eu podia ter ali um espaço para mim, porque eu queria dedicar-me aquilo o tempo inteiro, compreendo? Eu queria dedicar-me aquilo, tanto eu... É que para mim aquilo era mais importante eu queria fazer daquilo
1: uma missão. Não um trabalho,
5: mas sim uma missão. E eu precisava ter um trabalho para poder sustentar-me, embora, pronto, eu sempre estive de alguma maneira apoiado pela minha família, porque sabia do que eu estava a fazer e sempre me ajudou. Fui convidado então a permanecer numa instituição. E não foi em Portugal, já fui para fora, em missão, neste caso. E fiquei aproximadamente um ano. E adquiri muita experiência. E tanto o trabalho de levar as comidas às pessoas, conversar com elas, levá-las ao médico e demais, havia muito trabalho. Portanto, havia muitas pessoas com este problema, então automaticamente havia muito trabalho e havia poucas pessoas dispostas a fazê-lo. Pronto, depois de um ano e qualquer coisa, estar nesta instituição em Espanha, esta instituição depois alargou-se a Portugal. como Portugal era o meu país, e eu vim juntamente com essa instituição e fiquei por aqui pela zona de Lordelo. A instituição em qual eu fazia este tipo de trabalho voluntário estava ligada à igreja. Portanto, são pessoas que estão ligadas à região de cristãos evangélicos. Eu não tenho nada contra outras religiões, nem mesmo esta, e respeito. Havia, portanto, fui vendo que ao dia a dia alguns desses rapazes ou raparigas com este problema das drogas tinham algumas dificuldades em sair deste problema. Porquê? Porque uma associação, neste caso esta, ligada à igreja, obrigava a ter umas normas mais duras,
1: apertadas, mais apertadas. Fundo,
5: por exemplo, o tabaco é uma coisa que não consentem que aconteça dentro das portas destas associações ligadas à religião, né? Neste caso evangélica. A ajuda que os rapazes tinham para se libertar das drogas com medicação era nenhuma. Portanto, a pessoa aí tinha que vir já com uma ideia de ultrapassar esta dificuldade, não é? Que para as pessoas que consomem drogas pode ser até um mês e mais, que ficam com dores físicas e depois com alguns problemas, inclusive, emocionais. E não havia nenhum tipo de ajuda. E isto fez-me confusão. É uma confusão. Eu conheci muitos, mas mesmo muitos rapazes que entravam de manhã sem uma à noite. Porquê? Porque não conseguiam estar 12 horas sem consumir um cigarro, sem fumar um cigarro. Então acabavam por abandonar. Outros porque sofriam, não é? Porque isso cria uma dor física, né? Cria uma dor física e por não ter a ajuda de uma medicação para poder libertar das drogas, também aos 4, 5, 6 dias acabam por abandonar. E pensei, um dia surgiu um pensamento de: eu era capaz de poder fundar uma instituição onde estas pessoas, pá, se quisessem, poderiam continuar a fumar. Onde estas pessoas poderiam ter um acompanhamento médico. Na altura, esse acompanhamento é muito direcionado para o centro de saúde, que nós não temos médicos, não é? Lá em casa. E receitavam sempre aquela medicação normal para este tipo de ajuda. E prontos, decidi sair da instituição onde estava como voluntário, né? Falei com a organização, saí, aluguei uma casinha perto, aqui na mesma zona, em Ordelo, e voltei ao que fazia antes, mas desta vez com mais experiência, com mais conhecimento, com mais vontade e com muita esperança de vir então a desenvolver este projeto de libertar pessoas das drogas.
1: Sapinto, temos que...

0: digamos assim, e de uma forma também muito, muito resumida, que apoio lhes dão vocês ali dentro?
1: Muito bem, então falar do que acontece agora na nossa instituição. As pessoas já não são as mesmas de há 10 anos antes, tanto nós como tanto quando começamos foi com essas pessoas ligadas às drogas e ao álcool. Hoje em dia, dadas as circunstâncias, não é? Dada a realidade da vida, a falta de emprego e muito mais.
0: O contexto, não é?
1: Pois, o contexto. São pessoas que ficaram sem emprego, começaram a meter-se em dívidas. Talvez tenham procurado, se calhar, alternativas nos médicos, através de medicação, psiquiatria, psicólogos e demais. Isto foi... durou mais tempo do que normal, não é? sem emprego. Certamente haverá acontecido em casa dessas pessoas, famílias, estou a falar de famílias, discussões, se calhar, por isso, por haverem uma vida pobre a todos os níveis, não só em dinheiro, não pobre em esperança, em muitas coisas na família. As pessoas começaram a recorrer à segurança social e a segurança social, depois procurando saídas, e encontravam-nos a nós como saída.
0: Como solução, não é?
1: Como solução imediata, porque nós somos solução imediata. Se alguém nos telefonar lá para casa a dizer que determinada pessoa precisa de ajuda, tem logo entrada imediata. São pessoas que. Cansadas. Nós temos, a maior parte dos nossos utentes são pessoas cansadas de tanto sofrer, de muitos anos ligado ao vício, de muitos anos ligados à solidão, de muitos anos ligados ao desprezo. Portanto, são pessoas com este perfil, com estes rasgos bastante definidos, sofridos desta vida.
0: Dura, digamos, para ele. Vem de todo o país, não é assim, ó Sr. Pinto?
1: Vem de todo o país. Já chegamos, inclusive, a ter pessoas de outros países, embora um aqui outro. Mas, atualmente, temos de todos os países. Embora a maioria dos nossos utentes são daqui da zona. Porto, Paredes, são desta zona.
0: Sr. Pinto, nós sabemos que na Associação Um Novo Cântico vivem atualmente cerca de 60 pessoas. A equipa do Nossa Terra conversou com dois utentes que nos contaram o seu percurso de vida e o que têm ganho com esta instituição. Um homem e uma mulher com percursos diferentes, um ligado ao abandono familiar e outro às drogas, um já com algum tempo na casa e outro apenas com meses. Ambos partilharam da mesma opinião. No Novo Cântico podem ter uma casa com dormida, banho, comida e, principalmente, atenção e preocupação.
2: Foi bem tratado por doutor Raquel, a doutora Sara. Foi bem tratado. Continuo, não é? Assim. Algumas coisas, talvez bate assim um bocadinho mal e tal. Tenho uma casa porque é uma casa ainda, mas quem tiver higiênico aqui, tem roupinha lá, limpinha. Temos que fazer a cama, mas não há problema nenhum. Estou bem, pronto. Entretenho por aí, uma coisa e outra, não, e só sem meio mal acordar, o dia está passado. Caça um bocadinho de cada coisa. Não. Dou um jeitinho na mobília, alguma coisa para reparar. Trabalho nas máquinas, não é? Tenho duas máquinas, que é a serra fita e as coisas de cadeira. Gasta-se muita lenha aqui e tem que estressar de barão, que era para dar para o inverno. Pode ser mais livre que aquilo que sou. Mas não tenho possibilidade, não tenho hipótese, aguento. E quando for assim, não vai muito mal. Já fui duas vezes para o São João, já fui uma vez para o Santo António. Tem-me ajudado. Vamos chamar a ambulância, vamos chamar a ambulância lá no hospital. Os amigos, com certeza. Mas...
3: E vim aqui parar porque devido ao descontrole da minha vida, a nível monetário, perdi casa, perdi trabalho, perdi família e o único sítio onde me acolheram foi aqui. Acabei por perder tudo porque, devido ao uso da droga, não é? No início da minha vida de estudante tinha tudo muito facilitado devido aos meus pais terem possibilidades para tal. Já na altura também de parar, encontrar-me comigo mesma, que de certo este uso das drogas tem sido um fugir de mim mesma, não gostar de mim mesma. Porque se eu gostasse de mim, eu não me drogava.

0: As pessoas aqui são pessoas muito simples, pessoas muito acessíveis, mesmo as pessoas que são licenciadas, como as psicólogas e assim. Eu nem sei como é que elas aguentam tanta coisa, porque somos muitos utentes. E elas, coitadas, têm mesmo que se dividir em mil facetas. Eu admiro muito o trabalho delas.
1: E agora sim, está na altura de conhecermos como é que é o dia-a-dia desta instituição, que trabalho é desenvolvido pelos técnicos que nela trabalham. Raquel Nunes tem 30 anos, é de Carvalhosa, Passos de Ferreira e é mestra em Psicologia Clínica. Na instituição é a coordenadora técnica. Esta é a sua primeira experiência na área e já dura há 4 anos. Bom dia, doutora Raquel, seja bem-vinda à nossa terra.
2: Obrigada.
1: A questão é mesmo essa, que trabalho é feito por vocês, que apoio técnico, digamos assim, é dado a este utente que, como dizia o seu Pinto, vos chega, na maioria das vezes, em situações de emergência, uma situação que vos é pedida muito para o imediato, e vocês estão lá, à espera deles. Só que depois é preciso trabalhar, o que é que fazem?
2: Exatamente. Nós temos uma equipa constituída por outra colega que é psicóloga, temos uma enfermeira, do qual prestamos o apoio a nível, todos os níveis. Portanto, nós fazemos a admissão dos utentes, posteriormente é feita uma avaliação inicial, não é, da situação de cada utente. Após esta avaliação, é feito um despiste, não é? E encaminhado as situações para as entidades competentes. Ou seja, se o utente tem problemas de saúde, é inscrito no centro de saúde na área de residência. Todos os utentes têm, portanto, um médico de família. Se necessita de acompanhamento mais especializado, é acompanhado para o hospital da área de residência, numa especialidade. E portanto nós fazemos todo este encaminhamento. Se também no caso de apresentar problemas com justiça, nós também temos um advogado, contamos com a colaboração dele no apoio desta área.
1: Portanto, quando chegam há logo uma triagem e uma percepção do histórico e do estado clínico para que possam depois
2: Exatamente.
1: Dar o devido apoio. Como dizia o Sr. Pinto, os vossos utentes têm problemas diversificados, sociais, familiares, problemáticas associadas a algumas dependências, digamos assim. Os primeiros dias deles na instituição e para vocês mesmos, como é que são? Complicados? Ao fim de 4 anos já começa a ser mais fácil? Como é que é?
2: Numa fase, os utentes quando nos chegam, por norma, vêm encaminhados de algumas entidades, nomeadamente hospitais da zona, Centro Sul, outras entidades do âmbito social, centros sociais, a própria Segurança Social também nos encaminha utentes, e normalmente quando eles nos chegam vêm numa situação precária. Portanto, vêm de certa forma instáveis emocionalmente e nós fazemos todo este acompanhamento psicossocial. Dependendo de cada situação, depois é feito um trabalho individual.
1: Mas é preciso gerir aquela emoção, não é? Eles estão a chegar a um espaço novo, é preciso integrá-los. Como é que descreve quando eles chegam, como é que são aqueles primeiros dias? As pessoas facilmente se identificam com vocês e com a vossa forma de trabalhar? É um trabalho que para vocês técnicos é muito lento até que o resultado comece a surgir? Como é que é?
2: Eles quando nos chegam, a maior parte dos nossos utentes, digamos que já estão habituados ao tipo de instituição, que muitos deles já tiveram noutras instituições do género. Outras é a primeira vez. Obviamente que é sempre muito complicado a adaptação numa fase inicial, mas nós estamos lá para ajudá-los a gerir um bocadinho as emoções, a assertividade. É esse o nosso principal objetivo, é que eles se sintam adaptados e que sintam que esta é a casa deles e que podem contar connosco como uma equipa e não só, que está ali para os ajudar, para que eles tenham uma maior qualidade de vida.
1: Isso mesmo, a casa deles, e dentro da nossa casa nós fazemos uma vida normal. Portanto, há uma dinâmica ao longo do dia. Como é que estes utentes passam o dia? É dentro da instituição? É fora? Há regras muito apertadas para se cumprir hábitos de higiene? Como é que é?
2: Exatamente. Os nossos utentes, por vezes, foram perdendo ao longo do tempo alguns hábitos, nomeadamente de higiene, hábitos laborais, hábitos de comunicação, de socialização, e portanto eles têm realmente tarefas diárias para cumprir, nomeadamente têm tarefas externas que saem e vão fazer algumas atividades no âmbito de ocupacionais, no âmbito, fazem alguns pequenos trabalhos, que fazemos alguns trabalhos na área da construção civil, pequenos trabalhos como pintar um muro, uma limpeza de um terreno. Portanto, são tudo tarefas e tarefas que nos dão algum sustento para a nossa casa. Faz criar realmente hábitos laborais e faz que realmente eles estejam ocupados e que se sintam úteis. Depois temos também as tarefas diárias na instituição, que temos pessoas que são responsáveis por determinada área, nomeadamente na cozinha, na dispensa, portanto, na loja social, em Baltar. Portanto, cada um tem uma tarefa específica lá na instituição.
1: Portanto, vocês não são, ao contrário daquilo que de fora algumas pessoas possam julgar, não são um dormitório. Eles não chegam lá e não dormem o dia todo. Há vida naquela
2: Exatamente.
1: Casa e há todo um contexto de socialização
2: Exatamente.
1: Que tem que ser, e de tentativa de integração na sociedade. É um
2: Sim,
1: bocadinho isso também.
2: É esse o nosso real objetivo. Não é apenas a satisfação das necessidades básicas, não é apenas o eles dormirem, ter realmente um alojamento onde ficarem. A ideia realmente é num passo seguinte, em que eles já estejam estáveis emocionalmente, que haja aqui uma reintegração na sociedade. Temos utentes que já estão connosco já há alguns anos, que neste momento conseguiram dar o passo seguinte, que é conseguir um emprego. Temos utentes que trabalham em entidades, que têm um salário e, no entanto, continuam ligados a nós. É esse o nosso objetivo, é ajudá-los a que eles possam ter uma vida normal, que tenham um trabalho e que possam voltar a estar
1: bem, numa vida mais feliz,
2: para
1: eles e para todos os que os rodeiam.
2: Nosso objetivo realmente é dotá-los de competências pessoais, sociais e pré-profissionais. É esse o nosso objetivo.
1: E importante dizer também que eles não vivem inibidos, mesmo estando ligados a vocês, eles não estão inibidos de sair, fazer um fim de semana com quem eles entenderem que é útil. Isso também acontece.
2: Acontece. Portanto, há saídas. Ao fim de semana eles podem sair e durante a semana também temos horários a cumprir, dias determinados para as saídas, e eles saem e convivem com as pessoas. Muitos deles, principalmente aqueles que não vão mantendo laços familiares, por vezes vão passar fins de semana a casa ou passar umas férias, e nós tentamos sempre ajudá-los com que isso realmente aconteça. É esse também um dos nossos objetivos, é que eles estabeleçam estes laços familiares que por vezes os perderam ao longo do tempo.
1: Muito bem. Para além da doutora Raquel, como ainda há pouco foi referido, os utentes contam com o apoio de uma outra psicóloga, que é a doutora Sara. A jovem mestra em neuropsicologia clínica encontrou nesta associação o seu primeiro emprego. Está lá há 3 anos a trabalhar com esta equipa e partilhou connosco como é que tem sido esta experiência.
3: É bastante gratificante e agora ainda mais, não é? Porque já estamos aqui já há algum tempo, acaba por ser mais fácil. É uma relação de respeito, eles sabem que nós estamos cá para ajudá-los, não é? Que temos esse objetivo e, portanto, eles também estão cá e sabem que necessitam da nossa ajuda, não é? Não é fácil, às vezes o que dizem é: ui, como é que consegues? Não deve ser nada fácil. Mas acaba por ser. Só quem está cá, se calhar, é que consegue perceber um bocadinho a dinâmica de funcionamento aqui da associação. Claro que há sempre situações complicadas, às vezes porque abandonam, não é? Às vezes ficamos frustradas nesse sentido, não é? Que fica o trabalho por fazer. Mas, por outro lado, é enriquecedor e recompensa quando também vemos utentes que saem de cá, que têm uma perspectiva, não é, de vida futura com trabalho, porque estão livres, não é, de alguma forma das drogas, do álcool. Neste momento gostávamos de ter umas novas instalações, porque temos imensos pedidos, não é, e não conseguimos ajudar toda a gente. E apoios, neste momento não temos qualquer tipo de apoio, temos projetos, não é, por desenvolver que não é possível.
1: E regressamos à conversa com a doutora Raquel. Doutora, começou como voluntária mais ou menos durante um ano, entretanto ficou a trabalhar na instituição. A questão é simples, o que é que a motiva todos os dias a levantar-se da cama e a ajudar estas pessoas?
2: Eu sempre tive um gosto especial pela área social, ajudar o próximo. Sempre gostei muito desta área e gosto de trabalhar com pessoas, gosto desta área. Gosto do ambiente, o ambiente de trabalho é ótimo também, e acabamos por ter uma relação próxima de empatia, não só com os utentes, mas com os colegas de trabalho. Isso é muito importante, o nós gostarmos daquilo que fazemos, e realmente eu faço aquilo que gosto.
1: Eu diria que para a primeira experiência profissional na área da psicologia não podia ter começado de forma mais dura, ou então com os contextos mais complicados que por vezes se encontra.
2: Sim.
1: Neste trabalho
2: é uma área realmente complicada de trabalhar, mas é uma área desafiante a nível profissional, e é muito gratificante trabalhar com esta área.
1: Eu diria que está a partir de agora preparada para trabalhar em qualquer outra empresa, instituição.
2: É verdade, assim me dizem.
1: E eu digo porque vi de perto, estive na instituição, e de facto é de louvar o trabalho que faz. Ele tem que ser feito, só que muitas vezes quando em tão tenra idade, se calhar ainda se torna um desafio ainda mais de elogiar, digamos assim. E porque temos que avançar, e porque estamos a falar de uma equipa onde, diz a doutora Raquel, há bom ambiente e onde é agradável trabalhar diariamente, a esta mesma equipa pertence também Filomena Pinto da Costa, ela que é monitora da casa, é considerada a mãe destes utentes, ela tem 37 anos e é natural de Gandra Paredes. Bom dia, Filomena, seja bem-vinda ao A Nossa Terra. Está a abanar com a cara, a rádio não mostra, mas está a abanar. Mãe abanou um bocadinho, não é assim? Há quem diga
4: assim,
1: que é.
4: É assim, olá, bom dia. É com esse coração que eu trabalho, é com o coração de mãe.
1: Esta ligação a este setor de atividade profissional foi uma casualidade? Já havia uma experiência anterior? Como é que vem aqui parar? E como é que trabalha de corpo e alma e com este coração tão orgulhoso que me refere?
4: Eu comecei por fazer rondas na noite para os sem-abrigo, em que era o meu hobby e a minha distração ao fim de semana, juntamente com o meu marido, ir-nos passear e levar os kits, e juntávamos às equipas de rua e auxiliar estas pessoas. Com o tempo fui-me habituando, e quando conheci a Associação Novo Canto e quando tive a primeira reunião com o Sr. Pinto, eu tive a certeza absoluta que era isto que eu queria fazer, porque eu achava que tudo o que se fazia na rua era só dar alimentação, e tudo o que se faz no Novo Cântico é dar um lar às pessoas, e isto para mim é que é digno, porque todos nós nascemos e temos que morar num lar com amor, com carinho, com respeito, com alimentação e tudo o que é necessário. Eu fico muito feliz com a oportunidade que a vida me deu de trabalhar aqui.
1: É um trabalho que sente resultados evidentes, ou que sente que é dar muito e o resultado final é moroso ou praticamente nulo?
4: Não. Eu sou uma pessoa de fé. Eu acho que o trabalho que nós fazemos é evidente, porque desde o primeiro dia em que os utentes entram na nossa casa, e quando eles saem muitas vezes já para a família deles, é um milagre. Nem todos conseguem, mas se em 100 10 conseguirem, já é uma grande vitória para nós. E tudo o que eu vejo é a retenção das pessoas. As pessoas vêm, mais de 90% ficam e lutam pela vida delas. Porque é isto que nós temos que fazer, ajudá-las e ensiná-las a gostarem de viver. Porque estar na rua é estar num estado em que nós nos abandonamos a nós próprios. E o que nós temos que construir, e construímos, efetivamente, dentro da associação, é um gosto pela arte de viver.
1: Há um contrassenso, ao que sabemos, na vossa ótica, naquilo que é o vosso trabalho e naturalmente, esta área. É que alguns dos utentes, como dizia o Sr. Pinto, são-vos enviados pela própria Segurança Social. Outros têm o empurrão da própria Câmara Municipal de Paredes, mas depois vocês não têm qualquer tipo de apoio institucional, estamos a falar de apoio financeiro, naturalmente. O que é que vocês têm tentado fazer para mudar esta situação, se é que acreditam que ela é possível de mudar?
4: Eu não sei se é possível de mudar. O que eu sei é que nós tentamos diariamente para que as pessoas tenham respeito pela nossa associação. E tentamos diariamente apoios e tentamos mostrar que estamos a trabalhar com pessoas e que as pessoas têm direitos e que têm que ser ajudadas. Aqui estamos a falar em dar um lar, dar dignidade. Realmente é vergonhoso, mas não temos apoios nenhuns. Se a própria associação não se autofinancia com estes trabalhos que vamos fazendo de reciclagem e pequenas obras, não sabemos o que é que ia acontecer e que pão se iria colocar diariamente na mesa na nossa associação. Mas não é um problema nosso. Vamos ver isto. Nós estamos a fazer a nossa parte. Quem está a falhar connosco são estas entidades todas. Temos pena.
1: Essas entidades, efetivamente, ainda não estão numa colaboração. Esperemos que um dia
4: venha
1: a acontecer. Mas seríamos talvez injustos se estivéssemos aqui a dizer que vocês não têm apoio de absolutamente ninguém. Não é verdade. Pelo menos dos privados.
4: Dos privados temos.
1: Têm tido. Há muitos protocolos, muitas parcerias que têm vindo a estabelecer com o tecido económico local. Como é que é esta relação? E, de certa forma, ajude-nos, Filomena, a perceber de que forma é que vocês vivem. Para além do contributo dos próprios utentes, vocês vivem com que ajudas e quem são estas pessoas que vos ajudam a desenvolver esta missão?
4: Durante todos estes anos, nós temos tido um grande crescimento. As pessoas têm ficado, algumas empresas, principalmente as grandes empresas, têm ficado muito sensíveis à causa e sempre que conhecem o interior da nossa casa, aí sim têm uma grande necessidade de ajuda. Neste momento estamos com quase todos os supermercados e hipermercados da zona a ajudar-nos através da lei do mecenato. Tudo o que está para sobras ou quase para quebras é-nos doado neste momento. Temos a ajuda do Pingo Doce, temos a ajuda do Continente, do Leclerc, do Europoupança, da Tita, da base do Intermarché, que também nos dá bastante, entre outros, estou a falar só de supermercados.
1: E depois tem aquilo que eu entendo e vocês certamente também,
4: toda
1: que é uma
4: a sociedade.
1: Ajuda, que é as empresas, nomeadamente do setor do mobiliário, que é o setor predominante no Conselho de Paredes, que é onde vocês estão sediados, que requisitam um serviço e depois, quando o utente dá provas de ser capaz de fica lá a trabalhar.
4: Esse trabalho é muito feito pelo Sr. Pinto. Ele é que tem toda a ligação à parte empresarial local. É ele que acaba por conhecer os gerentes das empresas e todo esse trabalho não é feito por nós. Ele faz um trabalho fantástico nessa área e eu acho que ele é que tem que falar desta parte.
1: Sr. Pinto, as empresas da zona têm sido uma ajuda muito importante para vocês.
5: Sim, realmente tem sido toda a ajuda. Mais de 50% foram parcerias que fomos conseguindo com grandes empresas empresas importantes, importantes que certamente nem precisariam dos nossos serviços para nada. Portanto, poderiam procurar-nos em empresas e ter, se calhar, a certeza de um serviço mais competente de qualidade. No entanto, depois de conhecer a causa, a nossa causa e a maneira como trabalhamos, eles mostram, portanto, ficam sensíveis à causa e dão-nos a oportunidade, não é? Primeiro, acreditam na equipa, não é? Na equipa que coordena todos estes trabalhos, acreditam na equipa e dão uma oportunidade aos nossos utentes de participarem em trabalhos realizados nestas empresas, tipo limpezas, recolha de cartão, plásticos, sucatas. Nas férias limpámos algumas destas empresas. Posso dizer de que se não fosse algumas destas empresas, nós se calhar estaríamos, não sei, talvez com a nossa vontade de continuar a ajudar.
6: Sem
5: talvez
6: a renda paga.
5: Então seria bastante complicado.
1: Pois.
5: Mas desde já posso dizer que estamos muito contentes, mesmo muito contentes com as empresas que continuam a acreditar no nosso trabalho e agradecidos por ter dado oportunidade ao nosso utente de reintegrar-se.
1: Sr. Pinto, está na altura de ouvirmos aqui também aquela que é a visão dessas empresas que colaboram de perto com vocês. Estivemos à conversa com Luís Rocha, da Época Gold, uma empresa que está instalada na Soroa, no concelho de Passos de Ferreira. Luís Rocha contou à nossa equipa como tem sido a experiência com os utentes da Associação O Novo Cântico. A confiança no Sr. Pinto é o principal fator para a contratação de serviços e depois a disponibilidade dos próprios utentes. Alguns trabalham no armazém, mas na sua maioria uns 12 elementos estão a auxiliar na construção de um novo projeto que a empresa está a desenvolver.
7: A partir do momento que ganhamos confiança com o Sr. Pinto, não é? Começamos a meter pessoal e uns correm bem, outros correm menos bem. Mas, acima de tudo, pelo Sr. Pinto. Né? Aqui na época, acima de tudo, trabalham alguns na parte dos acabamentos, na limpeza, na segurança. Na outra empresa, na SEM, estão mais relacionados com a parte da construção em bruto. E segurança também. Aconselhamos, sem dúvida, claro que sim. Se não fosse uma boa experiência, não trabalhávamos. Uma relação que começou mais ou menos há um ano, começou com uma ou duas pessoas e neste momento são 15 ou 16, nos coisas têm corrido bem. E a tendência será aumentar, sim, para continuar e para, se Deus quiser, para aumentar, para seguir estes projetos e não vir outros.
1: Filomena, para além destas empresas, para além dos hiper e supermercados que fazia referência há pouco mais para a área da alimentação, que têm vindo a colaborar com vocês, é importante percebermos que a Associação Um Novo Cântico está também em parceria com uma outra associação, da qual a Filomena também faz parte, que é a Casa Amiga. Que parceria é esta?
4: Esta parceria surgiu com o nosso conhecimento e foi por isso que eu vim para aqui trabalhar. Antes de mais, eu sou coordenadora neste momento da Casa Amiga Paredes. É uma associação que ajuda famílias carenciadas. E nós, como fazemos na Casa Amiga, é tudo a nível de voluntariado, fazemos recolhas de alimentos já nas áreas comerciais, começamos a dar ajuda ao Novo Cântico e o Novo Cântico também começou a ajudar a Casa Amiga e ajudou-nos bastante. Não é só esta a parceria que temos, também temos uma parceria com a rua, com o Arthur Ferreira, que são as rondas da Noite do Porto, que é o Faz Mais, o grupo Faz Mais. Eles também são nossos parceiros e ajudam-nos a resgatar e a salvar pessoas que estão lá embaixo no Porto, no Aleixo.
1: Muito bem. Sobre esta parceria que tem com a Casa Amiga, a nossa equipa esteve à conversa com Elizabeth, ela que é responsável, digamos assim, pela Casa Amiga Paredes, que está localizada em Gata.
8: Nós, dentro do nosso projeto, com o projeto Novo Cântico, é fazermos trocas alimentares ou então de serviços. Sempre que precisamos de obras, todo o pessoal do Novo Cântico, são pessoas sérias e consegue-se coisas fantásticas, resultados excelentes. Em trocas de género alimentares, o que o Novo Cântico tiver a precisar, nós temos. O que nós tivermos a precisar, eles cedem. Nós precisamos de obras
9: para o armazém foi a equipa do Sr. Pinto. Deram tanto como mão de obra, como também em material. Tudo isso foi-nos oferecido pelo Novo Cântico. Entretanto, passamos para a segunda sala, em que também foram eles, com o seu trabalho fantástico, com ideias muito boas. Ficou uma sala lindíssima, confortável. Em primeiro lugar, uma das coisas que é extremamente importante salientar é que a Associação Novo Cântico não julga quem lá está, muito menos o passado. Estão preparados, trabalham, como todos nós também trabalhamos, não é? É um trabalho árduo, sem dúvida alguma, de Novo Cântico. Não é fácil trabalhar com tantas personalidades diferentes e a equipa técnica é fantástica.
1: Elizabeth Pinto, da Casa Amiga de Paredes, ela que é então uma amiga, passando a repetição, da Associação Um Novo Cântico, mas felizmente esta instituição tem muitos mais amigos, pessoas da sociedade civil, outras mais reconhecidas no trabalho que desenvolvem em prol da comunidade. Mas a verdade é que ainda são algumas as pessoas que se dedicam a ajudar esta causa. As motivações são diversificadas, mas há um elo que é comum. Quando se está a fazer o bem pelo próximo, faz-nos bem também a nós mesmos.
10: É, todos os meses damos um pequeno donativo para auxiliar. Comprem as frutas. Eles, quando vêm buscar os medicamentos, pagam o ato por compra. É, não damos um donativo porque acho que a gente devia ajudar estas instituições, porque são instituições muito necessárias e de muita utilidade para todas as pessoas que têm necessidade. Admiro, imenso, porque realmente isso são pessoas realmente que se dedicam, deixando por vezes a sua vida particular ou até os seus trabalhos, para ajudar precisamente aqueles que necessitam de ajuda. Eu acho que toda a gente devia participar, porque antigamente o Estado ajudava bastante essas organizações, mas ultimamente têm conhecimentos que não ajudam. E, portanto, se nós não ajudarmos, não podem existir essas organizações. Portanto, é necessário que toda a gente pense um bocadinho.
11: No início começaram com a limpeza de tudo que estava aqui, no entulho, entre aspas, e depois começaram pintura, ferramentas de pintura, pequenos serviços de trolha, quase tudo feito por eles, tirando o que era mais especializado, não, mas o resto foi tudo feito por eles. Tanto como uma recolha de plástico e cartão, e sempre que é preciso, é por isso que eu tenho contactado. São pessoas normais, que tiveram um azar na vida, muitas delas. São respeitadoras, trabalhadoras, então trabalham ao sábado, como ao domingo, como aos feriados, como à noite. É quando é preciso, eles estão disponíveis. Fiquei muito agradado com aquilo, por acaso. Pensei que ia ser um bem pior, mas fiquei surpreendido com as condições que eles lá têm. Acho que toda a gente tivesse a oportunidade, havia de passar por lá, que eles não pedem nada a ninguém, não dão nada a ninguém, mas acham que é um trabalho muito válido que fazem e devia ser acompanhado pela sociedade.
12: Sou fornecedora de alguns bens essenciais, neste caso de produtos alimentares congelados, mas também sou a pessoa que eles também podem contar quando estão com algumas dificuldades, alguma ajuda para colaborar, para que não lhes falte nada na ceia de Natal. Outras situações que já tenho sofrido da Associação Novo Cântico em termos de trabalhos de fazerem cargas e descargas de produtos que tenho cá, materiais de grande dimensão e grande porte. Não é uma simples associação, mas sim uma família. Por isso, quero desde já desejar um bem-aja às pessoas que lá estão a gerir. É pena que às vezes as pessoas tenham uma ideia errada, não é? Porque aquelas pessoas que lá estão, vivem lá, tomam um pequeno almoço, almoçam, lancham, jantam e pronto, têm um processo de vida normal que nós fazemos em nossas casas. E ajudem, não se arrependam de ajudar, sejam gentis, sejam cooperantes, que um dia mais tarde terão a sua colheita bem mais gratificada.
1: Seu Pinto, muito mais haveria certamente a dizer sobre esta associação Um Novo Cântico. Desenvolve efetivamente um trabalho muito pouco visível para a sociedade, mas que é tão útil àqueles que naquela casa vivem. Pergunto-lhe, o que é que sente que ganha dia após dia, hora após hora, com esta experiência?
5: Sinto muito. Realmente sinto bastante. Sinto bastante todo um dia aí na instituição. E tratar com cada situação de rapazes, das raparigas que estão connosco. Nós temos homens e mulheres lá em casa. Temos casa para casais, para mulheres e para homens. Como já vocês devem saber, estamos sediados em Ordelo Paredes, temos uma casa sobra para homens. Também em Ordelo temos uma casa para casais e a criar condições para mulheres. Em Vilela temos uma casa mista. E depois temos em Baltar uma loja social. No entanto, eu todos os dias, cada dia, eu posso dizer que me sinto preenchido. E certamente os meus colegas também. As famílias que me estão a ouvir neste momento e possam estar a passar por uma situação destas, de ter alguém da família ligado às drogas e ao álcool, certamente vai me entender perfeitamente. Eu já falei com muitas famílias dos nossos utentes, e já ouvi de tudo. Já ouvi famílias a dizer, tipo, ai, se Deus levasse o meu filho, certamente eu ficaria mais cansada. Porque aos anos que ela anda com as drogas, perdeu a mulher, não quer saber dos filhos, tem doenças, e eu já não sou a mesma, tomo medicações. Portanto, estas famílias certamente que vão entender melhor. E o mesmo acontece com quem tem pessoas com problemas do álcool, não é? O álcool é muito mais agressivo do que as drogas. Com a situação do álcool, sabemos que nas famílias é mais à base, por exemplo, de agressões físicas aos pais, às esposas, ou vice-versa, aos filhos. E eu só em pensar que estas famílias, sabendo que os seus maridos, os seus filhos, os seus familiares encontram-se na nossa instituição, só sabendo que estão aí e estão a ser acompanhados pelo médico e têm uma alimentação e há um acompanhamento, não é? Com cada um deles, estas famílias têm descanso, podem descansar. E isso é muito bom, sentir que as famílias estão descansadas, porque existe uma associação que, entre aspas, toma conta dos seus familiares.
1: Sr. Pinto, tem um segundo para responder. Tem vida ou vive para esta associação?
5: Eu sou feliz. Eu sou feliz fazendo o que faço nesta associação.
1: Eu acho que não há melhor forma de terminarmos, porque senão a conversa vai levar-nos efetivamente por aí fora, mas o sinal horário assim nos obriga aqui a terminar. Mas é importante também, porque fica a curiosidade para vocês cá voltarem e continuarmos a perceber mais em pormenores o trabalho que desenvolvem. Aos três, muito obrigada por terem vindo até à nossa terra, dar a conhecer o nobre trabalho que desenvolvem daquelas quatro paredes para dentro e que, mais uma vez, refiro, ainda é desconhecido da maior parte das pessoas do concelho e da região. Parabéns e felicidades para o vosso projeto. A quem nos ouve aí em casa, não se esqueçam, se precisarem de limpar o terreno que têm, de pintar o muro da casa, ou até se tiverem roupa que não usam, ou velharias que queiram deitar fora, contactem a Associação O Novo Cântico, a casa-mãe, onde todos os escritórios se localizam junto à Igreja de Vilela. Nós fazemos então aqui uma pausa e, de seguida ao sinal horário das 11 da manhã, regressamos ao Concelho de Paredes, mas desta vez para lhe dar a conhecer os pormenores do Indie Music Fest, o festival que acontece já no próximo fim de semana e que é já uma referência na região e no país. Até já.

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1: Sejam de novo bem-vindos a mais um A Nossa Terra, o programa que dá a conhecer o que melhor existe e se faz nas regiões do Val de Sousa e Baixo Tâmega. Hoje, como prometemos, vamos estar única e exclusivamente com o Conselho de Paredes, depois de já termos falado da Associação Um Novo Cântico, que está dispersa pelas freguesias de Vilela, Lordelo e Baltar. Vamos agora dar-lhe a conhecer o que vai por trás de um dos melhores festivais da região, o Indie Music Fest, que acontece já nos próximos dias 1, 2 e 3 de setembro, também na Vila de Baltar, no Conselho de Paredes. Portanto, fique connosco, faça-nos companhia.
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1: Um certo dia, numa esplanada de um bar em Baltar, dois jovens tiveram a brilhante ideia de mexer com a terra. Então questionaram-se, e por que não fazê-la em forma de um festival? Calma, não vamos revelar tudo agora, vamos deixar que seja a organização a fazê-lo, mas antes disso, o António Brandão vai fazer-nos uma apresentação do que é o Indie Music Fest.
3: O Indie Music Fest é um festival de música variada, onde há de tudo, maioritariamente rock and roll. O Bosque do Choupal recebe cada vez mais visitantes a cada setembro. A aventura começou em 2012, na esplanada do Indie Bar, em Baltar. Miguel Bessa e Elias Barros estavam num momento de descontração quando tiveram a ideia de fazer um evento diferente na esplanada do bar. E assim começou. No dia 1 de setembro de 2012, dois apaixonados por música viram a ideia ser concretizada. Com artistas locais como Rui Taipa, Nama Trevo e Fuzz de Blues, e claro, Elias Barros, a edição zero foi um sucesso. Mas não era o que sonhavam. Por isso, em 2013, 2014, 2015 e agora em 2016, o palco do Indie Music Fest é o Bosque do Choupal. Um espaço verde com mística envolvente que torna o festival indie cada vez mais procurado. Aos dois jovens juntaram-se mais uns poucos que viram neste projeto pernas para andar. O cartaz do Indie é 100% nacional e procura ser uma rampa de lançamento para bandas portuguesas com muito potencial. São quatro palcos com 12 bandas por dia. Desde 2013 que nomes já sonantes da música nacional têm calcado os palcos de Baltar, como por exemplo Linda Martini e Capitão Fausto. Coincidência ou não, muitas das chamadas pequenas bandas que atuaram no Choupal tornaram-se mais visíveis no panorama musical português. Este ano o cartaz é luxuoso, mas não só. Este grupo de amigos procura dar o melhor, mais do que o cartaz, dar um fim de semana mágico a todos os que entram no Bosque do Choupal.
1: E para melhor ficarmos então a conhecer o Indie Music Fest, nada melhor do que ouvirmos a organização. Temos connosco em estúdio o Tiago Nalha e Ricardo Oliveira, mais conhecido por Pedra, a quem eu começo por desejar um bom dia e agradecer a oportunidade que arranjaram de cá vir, porque percebemos que nesta altura está difícil, estão a ultimar os últimos trabalhos e, portanto, não é fácil, mas fica cá o nosso agradecimento. O Indie Music Fest é um festival que já conta com muita dinâmica e, portanto, torna-se até difícil para nós, que nem sequer sabemos muito bem por onde começar. Mas diz a sabedoria popular que deve ser pelo princípio e, por isso, antes de avançarmos com a conversa aqui em estúdio, o ideal mesmo é ouvirmos Miguel Bess, ele que é um dos mentores deste festival. O jovem baltarense mais conhecido por Pipi está de momento em Inglaterra e por esse mesmo motivo não pôde hoje estar aqui connosco. No entanto, através de um registro telefónico, o Miguel contou-nos que tudo começou na esplanada do seu antigo bar, o Indy, numa conversa com o músico e amigo Elias Barros.
4: Bem, o Indie Music Fest, a ideia que deu origem ao festival que nós temos hoje em dia, começou na esplanada do Indie, do bar, em Baltar. Foi uma ideia partilhada por mim e pelo Elias. Nasceu precisamente da necessidade, sei lá, de mostrar aquilo que se fazia ali na zona, e então decidimos criar uma tarde de música ao vivo em final de verão. Foi uma edição que correu bem. No ano seguinte, o Sr. Cruz disponibilizou-nos o espaço dele, depois nós conversarmos com ele, nasceu o Indie Music Fest como o conhecemos hoje em dia. Nós temos um cartaz composto 100% por artistas nacionais. Nós não sentimos a necessidade de internacionalizá-lo, precisamente porque temos imensos artistas de valor, com muita qualidade, sejam eles conhecidos ou não, e lá está, um dos nossos objetivos é precisamente dar voz e dar oportunidade, e nós próprios também descobrirmos novos talentos, novos artistas, coisas que realmente valem muito a pena as pessoas conhecerem. Com a edição de 2016 nós temos muitas novidades. Temos a apresentação do álbum dos Octopus, temos a apresentação do álbum de Pinturas Negras, que é, pronto, lá está, é uma dessas bandas novas. Temos a pré-apresentação do novo álbum dos You Can't Win Charlie Brown. Podem esperar muitas novidades, já para não falar, lá está, de todos os nossos outros artistas, em que as pessoas provavelmente terão um primeiro contacto com. Ou seja, acho que novidade é a palavra de ordem nesta edição de 2016. Temos algumas apresentações de temas novos, de álbuns novos. Com a disposição que temos neste momento, encontramos uma fórmula que é bastante confortável tanto para nós como para os nossos visitantes. Vamos manter as coisas como estavam, mas de qualquer das formas nós temos um visual novo. A nossa decoração altera todos os anos, precisamente para dar um pacto novo aos nossos visitantes, mesmo que sejam já clientes da casa, digamos assim. Cada vez que entram no bosque, entram numa zona diferente. Lá está, eu costumo dizer que quem entra no bosque entra na Twilight Zone, e a Twilight Zone é infinita. Eu essencialmente convido as pessoas a virem experienciar um festival como o Indie Music Fest, um festival feito por portugueses, para portugueses, com portugueses, não só para portugueses, mas para toda a gente, mas essencialmente é um festival com muita alma nacional. E venham conhecer aquilo que de melhor se faz no nosso país, porque o nosso país tem muito boa coisa para oferecer.
1: Depois de ouvirmos o testemunho orgulhoso do criador do Indie Music Fest, vamos agora então conversar com aqueles que são os seus braços direitos. Tiago Nalha tem 30 anos, é natural da Chamusca, mas reside em Baltar. Este jovem veio encontrar nesta freguesia do Conselho de Paredes uma grande paixão, o Festival Indie. Tem formação superior em marketing e exerce funções de marketeer numa empresa da região. Bom dia, Tiago, uma vez mais. Estás desde a edição zero deste festival. Para que as pessoas entendam de que festival estamos nós aqui a falar, o que é o Indie Music Fest?
5: O Indie é uma experiência multicultural, acima de tudo, e uma vez que o merecemos, não é? Foi nosso, um dos melhores festivais de verão, nomeados e premiados, do país.
1: Isso mesmo, nacionais, não?
5: Da região modesta à parte, acho que somos mesmo o único, e o melhor, né, digamos assim. Com muita modéstia, mas com muito orgulho também. O Indie é uma celebração artística independente, nacional, onde só atuam e fazem parte artistas do panorama emergente, nacional, digamos assim, num registro mais alternativo. É uma celebração também de arte, com uma zona de exposições, um mix, digamos assim, um fusion de experiências no mercado indie, onde as pessoas podem vender um bocadinho das suas artes tradicionais e das suas comidas, digamos, exóticas ou comidas mais tradicionais também. Este ano acrescentamos ao programa também uma parte de culinária, né, que agora está muito em voga, no centro da vila. O indie é uma experiência totalmente incrível, pelo menos sou um bocado suspeito.
1: Quase que se torna difícil para o Tiago até descrever, não é? Porque podíamos estar aqui horas e se calhar conseguia sempre falar daquilo que é o indie. Ao que sabemos, Tiago, existe uma associação criada para dar uma voz mais formal, se é que assim lhe queiramos chamar, a este festival, não é assim?
5: Sim, começou com toda a gente que ainda hoje está na associação. Depois houve um acréscimo de pessoas que se quiseram juntar, nomeadamente jovens. E hoje em dia a associação tem 4 anos e é sustentável e está sem financiamentos estatais. Está saudável e está com muita ambição de conseguir ir mais além e fazer coisas muito melhores. Temos projetos a serem em banho-maria, digamos assim, para edições futuras, portanto, passo a passo.
1: Falas da questão do financiamento estatal e o Ricardo Pedra ri-se, mas a verdade é que esta é uma componente muito importante para que as coisas também se processem, e às vezes é incrível como é que se consegue chegar a um patamar destes sem esse tipo de colaboração. Daqui a pouco já vamos falar como é que vocês conseguem, porque isso também é importante. Mas voltando ao festival em si e à música que por lá passa, porque efetivamente é para isso que ele existe. Podemos dizer que não há um estilo definido, mas sim uma missão.
5: Sim. Enquanto estilo, acho que o nosso nome tem duas vertentes. A questão do indie remete um bocadinho as pessoas para um estilo, não é? E enquanto que a palavra indie para nós é uma, é como tu dizes, é uma missão, não é? Para nós o indie é tudo o que é independente. Não nos focamos só ao estilo indie, até porque no festival passam todo o tipo de bandas e projetos com vários tipos de sonoridade. Não nos focamos só no indie ou no rock ou no pop ou no hip hop. É um bocadinho por aí que então tomamos também um bocadinho. Foi um bocadinho à margem também do que se passou e do registro que veio antes do festival acontecer e do trabalho que foi desenvolvido no indie. Vai.
1: Há dias, numa conversa que tínhamos, a quando da produção deste programa, algum de vocês, não consigo precisar quem, dizia que o indie tem sido uma rampa de lançamento para algumas ou para quase todas as bandas nacionais que por ali têm passado. Querem aqui avivar-nos a memória e lembrar que bandas é que já passaram pelo indie ao longo destes anos?
5: Um caso assim, tenho vários, mas por exemplo os Lemon Lovers, sim, foi uma banda que nós pegámos, ainda não tínhamos festival, foram tocar ao Indie Bar, gostámos da banda, a banda gostou também de nós, houve uma amizade que se criou, então fomos também ajudando-nos mutuamente. No caso dos Lemon Lovers, editaram agora um álbum, estão a ter um impacto gigante fora de Portugal.
6: Sim,
5: Portugal também
6: uma tour europeia agora, este ano e o ano passado, e está a ser muito, muito bom. E nós acreditamos que ajudamos nisso, né? A ser uma rampa para essas bandas que realmente precisam desse apoio. Essa foi
5: sim, Sunflowers, por exemplo.
1: É um exemplo, mas há mais. Certo?
5: Sim. Temos outras bandas também, os Gypsies tocaram ano passado, que já estão a ter um público, digamos assim. Mas tem muitas outras bandas, claro que são as bandas mais emergentes e que estão mesmo ali a sair de estúdio, com um EP, com um trabalho assim muito verdinho ainda. e que, claro, também é fruto do trabalho deles de tocarem bem e de terem boas músicas, que faz com que também isso aconteça. Da nossa parte, nós simplesmente os tentamos colocar nos ouvidos das pessoas e tentamos ajudá-los em termos de comunicação, de dar um palco com gente que é apreciador de música portuguesa e que não os conhece, e não conhece alguma das bandas que vão lá. Porque acredito perfeitamente, e tá, foi um estudo que fizemos, a maioria das pessoas do nosso público conhece os headliners, conhece mais 4 ou 5 bandas abaixo mais dos headliners, mais ou menos, mas tem ali cerca de 10 bandas que eles não conhecem e que, no caso dos Sunflowers, tocaram nos palcos mais pequeninos às 4, 5 da tarde no festival e que vem o pessoal ali todo em mosh e em surf crowd às 4 da tarde. E passado 2 anos ou 3 anos estou a fazer digressões europeias, gravaram com produtores, com músicos do produtor do álbum dos Arctic Monkeys, por exemplo. Para nós é um orgulho imenso ter contribuído para o sucesso e para o crescimento deles mesmo.
1: Muito bem. Depois, vocês dizem que grande parte do segredo do festival está também ou está no espaço. Que espaço é este tão especial,
7: mágico,
1: não sei, arranjem vocês adjetivos.
5: Tens que para... conhecer.
1: Sim, eu conheço a localização, confesso. Sim. Que nunca entrei, mas contem-nos lá que espaço é este, que é o Bosque do Choupal.
5: Exatamente, aquilo antigamente era conhecido pelo Choupal só.
7: Exato.
5: O Sr. Cruz, que é o proprietário do espaço, que com todo o orgulho e carinho que ele tem por ajudar as pessoas e ceder aquilo que toda a gente lhe pede.
7: E muita força.
5: Sim, muita força. ainda hoje andava aí de trator e de bengala a ajudar-nos a fazer coisas no recinto. Nós chegámos
7: não
5: lá,
7: é qualquer um que
5: sim,
7: com aquela
5: manhã,
7: idade faz.
5: Nós chegámos às 9 horas lá e já estava ele lá primeiro sempre a aparecer, ele e o seu trator, os cãezinhos dele, tanto que é de louvar esta pessoa, não é? Que nos cede o sítio para fazermos o festival e nos ajuda ainda por cima, não é?
7: Sim, apoia muito.
5: E apoia-nos bastante, muito mais que muita gente. E a questão do sítio deve-se toda a ele, porque foi aquilo já, segundo a história do Sr. Cruz, aquilo já passou por vários negócios, digamos assim, já foi o maior pomar.
7: Exatamente, da zona.
5: Os primeiros.
7: De massagem. Era um massagem, era.
5: Quando foi os primeiros financiamentos para a agricultura, já foi. Já teve a maior produção de castanhas, ainda hoje existem muitas lá. Tanto que ele se lembrou, já foi uma fábrica de móveis também. Até que ele se lembrou assim: vou ficar velho e vou pegar e vou arrancar estas árvores todas e vou fazer uma plantar árvores aqui para eu andar aqui à sombra, sossegado, e poder ter um espaço para oferecer à população, à comunidade. Pronto, e de facto o objetivo dele está sobre, acho que foi super cumprido, não é? O sítio em si é muito verde, não é? Nós estamos ali por debaixo de uma das cúpulas das árvores todas, praticamente, no palco principal tem uma clareira gigante entre as árvores, tipo, mas a questão do bosque fomos nós em termos de posicionar o festival, porque achámos que aquilo era mesmo um bosque. Uma pessoa quando entra lá diz assim: sim, isto é um bosque. E acho que nunca tinha falado num bosque em Portugal, muito menos num festival, neste tipo de contexto. Porque não. Isto foi uma ideia que nos surgiu num torneio de malhas que nós fazemos todos os anos lá.
1: E apelidaram o espaço de bosque. O Bosque do Choupal, como vocês lhe chamam, é efetivamente um lugar emblemático da freguesia ou da vila de Baltar. A nossa equipa de reportagem esteve à conversa com o proprietário, o Sr. Cruz. Ele que aos 84 anos vive o festival com os jovens. Para este octogenário o ambiente é bonito, são jovens muito sérios. O objetivo, diz ele, é servir a comunidade, servir o povo através da cedência que pode, que é um espaço.
8: Faço de conta que é para mim. Não tenho tido aborrecimentos, faz-me todas as vontades, tudo o que eu quiser. Procuro ser o mais atencioso possível, não é? Porque eu também sou para ele. Gostei sempre de trabalhar um bocadinho com a juventude. apesar da idade, porque às vezes as pessoas admiram-se da diferença de idades e a maneira como a gente se trata, mas eu adaptei-me sempre muito bem e para mim sou muito feliz que eles sejam felizes aqui, eles têm um apoio. E depois tudo bem coordenado. Gosto muito. Já há muita gente que vem ter comigo e diz: ah, eu acho que depois nem pode dormir lá com barulho. Já. Isto para mim é um prazer e não é um sacrifício.

0: músico e empresário. E portanto, nada melhor do que falarmos com um expert no mundo da música para nos explicar este lado do festival. Este jovem cabe-lhe tratar da gestão dos palcos e das bandas. Por isso, Ricardo, bom dia.
1: Bom dia.
0: Bem-vindo ao A Nossa Terra. Tens experiência não só na música, mas também em festivais, como o Paredes de Coura, e já davas uma mãozinha nos eventos mais ligados à música que havia no Indie Bar. Podemos dizer que és o elemento mais musical do grupo? És aquele que mais percebes disto?
1: Que mais percebo de música? Sim, porque sou o único músico neste momento. No início, quando estava o Elias, ele também era músico diferente. Mas a parte do que mais percebes disto é, não é assim. Cada macaco no seu galho, nós temos cada um de nós. O nosso lugar, somos todos, percebemos bastante bem todos o que temos que fazer, somos uma equipa muito boa, e por isto é que isto funciona, e lá está, em tão poucos anos conseguimos pôr o nosso festival na boca do mundo. Aliás, Baltar é o centro do mundo, não é? É assim que eu chamo, centro do mundo. Agora, sim, eu sou o único músico e faço a gestão das bandas, de tudo o que se passa nos palcos, para que as coisas corram da melhor forma e que toda a gente fique de sorriso na boca com tudo o que se passa em cima dos palcos.
0: Eu perguntava musical há pouco ao Tiago como é que definia o Indie Music Fest, e tu como é que nos apresentas este festival?
1: Eu só tenho uma palavra para descrever, que é incrível. Por isso é.
2: Este ano é épico.
1: Exato, épico. Não há assim muito mais a acrescentar. Lá está, como eu disse, nós somos uma equipa bastante, bastante unida, e o que pensamos é mesmo em conjunto. Portanto, o que o Tiago disse é precisamente o que eu penso, tirando e acrescento o incrível, não é? Porque. Aquilo que eu gosto mesmo no indie, além da música e do espaço, não é, do tal bosque mágico, aquilo só faz com que o bosque seja mágico mesmo pelo ambiente. As pessoas que lá estão, eu não sei explicar, mas é de andar sempre de sorriso na boca, porque é mesmo fantástico. Pronto.
0: Se calhar é como o Tiago diz, tens que lá ir e só depois
1: exatamente.
0: Consegues perceber do que é que estamos a falar. É um bocadinho por aí. Voltando agora um bocadinho atrás, em relação àquela que é, no fundo, a tua tarefa mais específica neste festival, que tem a ver com a gestão dos palcos e também a parte da contratação das bandas, também passa por ti.
1: Passa por todos.
0: Como é que, para que quem nos ouve tenha uma melhor noção de como é que tudo isto se processa, ou seja, acaba uma edição e vocês começam logo a trabalhar na próxima. Como é que isto funciona?
1: Sim, basicamente não há férias. Por onde gostássemos. Mal acaba o festival, não é? Nós fazemos o briefing, não é? Fazemos o rescaldo do como correu e prós e contras. Normalmente só há prós, não há contras, por isso.
0: Pelo menos na vossa perspectiva.
1: Exato. Exato. E tentar verificar logo qualquer melhoria que possa haver e pensarmos logo de imediato no futuro. Na parte da contratação das bandas, todos nós ouvimos muita música, todos nós temos apoio da Antena 3
0: e estes órgãos de comunicação nacionais, não é? Que acabam por
1: eles próprios
0: dar
1: apoiam,
0: uma projeção também.
1: Exatamente, eles próprios apoiam as bandas, também nos dão dicas, e depois na parte de contratação das bandas somos todos nós, é o Tiago, sou eu, é o Miguel. Todos nós fazemos contratações.
2: Mas pedimos aos festivaleiros para eles verem quem é que quer.
1: Sim, também.
0: É um bocado isso. Mas
1: pedimos ajuda dos nossos festivaleiros.
0: É fácil gerir tantos palcos e tantas bandas. Como é que fazem esta distribuição? Há um critério? Como é que é?
1: É assim, nunca é fácil. Dá trabalho. Não é? Por isso é que fazermos isto. Porque assim, antes do festival existir.

0: existir, já todos nós trabalhávamos mais ou menos nesta área e temos a experiência nesta área, o que ajuda bastante, não é? A conseguir gerir um festival, porque eu, tal como eu disse, ele é micro, mas é gigante. Não é fácil, lá está, como eu estava a dizer, dá muito trabalho, mas nós temos uma boa equipa, temos muita gente connosco que nos ajuda, todas as bandas também ajudam, porque sentem a empatia e o que é o Bosque Mágico, não é? E o Indie Music Fest.
1: E portanto torna-se fácil aquilo que
0: de início
1: é difícil, depois acaba por ser fácil.
0: Toda a gente ajudando torna-se mais fácil, claro.
1: E por falar em ajudar, como estamos a falar da gestão dos palcos e das bandas, nós tivemos a conversa com o responsável da empresa que vos fornece o som e a luz. Miguel Lindo contou-nos como é que é feito este processo de satisfação das bandas a nível de qualidade, digamos assim. Este empresário revelou também que é bom trabalhar com o Indie porque são pessoas que sabem o que querem e que entendem muito bem o mundo da música e dos eventos.
2: A malta convidou-me e pronto, surgiu a oportunidade de eu fazer o evento dele. A experiência tem sido boa, é muito boa gente, é malta que sabe o que quer, é malta que tem perfeitamente a noção do que estão a fazer e a realizar. Acho que tem todo o futuro pela frente. A diferença que tem, quando comparado com outros eventos, a diferença é que torna-se muito mais fácil trabalhar com gente que sabe o que está a fazer, que é o caso deles. No caso deles, eles sabem o que estão a realizar e eles sabem quais são as necessidades deles e sabem o que querem especificamente. Logo, torna-se muito mais fácil. Isto faz um bocado parte da produção, que a produção é deles. Eles é que são um contacto direto com a banda, no qual pedem os requisitos de cada banda. Eles enviam-me os requisitos que cada banda precisa. A gente faz uma análise de todas as bandas, do qual é que material precisa especificamente cada um, e fazemos uma listagem de equipamento. Cada palco tem que ter o seu equipamento específico, basicamente, tanto sendo grande ou pequeno, a forma é sempre a mesma. No caso do conceito de festival, cada banda tem o seu desenho próprio de iluminação. O trabalho da empresa é basicamente olhar para o desenho de iluminação de todas as bandas e fazer um desenho de festival em que todas as bandas se sintam satisfeitas com o desenho. O festival tem pernas para andar.
1: Tiago, falando agora do cartaz, esta edição de 2016 conta com muitas bandas, muitos palcos, como é habitual. O que é que vão poder ouvir os festivaleiros do Indie?
3: O melhor da música portuguesa, atual.
1: Só.
3: Só.
1: Está dito.
3: Acho que não tenho mais nada para dizer relativamente a essa questão.
1: Nomes, naturalmente.
3: Temos a programação eclética, fazemos o sempre, acima de tudo, todos os anos. O cartaz é definido primeiramente por alguns nomes, por realização pessoal, porque gostamos muito da banda, também porque gostamos mutuamente, enquanto a organização, toda a gente gosta daquele nome. E porque achamos que é a altura certa para os trazer. Também porque, se calhar, é na altura que temos dinheiro para o fazer, não é? O caso de, por exemplo, Linda Martini, já tínhamos tentado trazer há algum tempo atrás, e não conseguimos, mas o ano passado conseguimos. Este ano o festival também cresce, também existe mais festivaleiros, existe mais venda de bilhetes, existe mais venda de bebidas, existe um orçamento também cresce, e nós começamos a cortar aqui, que já não é preciso porque comprámos o ano passado, e este ano já demos investimento feito, vamos investir então em bandas. Portanto, em termos de cartaz, eu acho que a música portuguesa está a atravessar uma melhor fase de vida dela própria. As bandas portuguesas estão ao nível, a meu ver, ao nível internacional. Qualquer outra banda que toque num outro festival pelo mundo fora. E nós damos, e também por aí é que é o porque é que o nosso festival é 100% português, para já. damos foco porque achamos que eles têm que ter mais valor e temos que reforçar e dar ênfase a esse valor. A música nacional é para nós, enquanto portugueses, um foco grande para também divulgámo-la para outros países, porque também temos festivaleiros que vêm de outros países, estrangeiros. Então acho que não faz muito sentido, para já também não temos orçamento, mas estar a contratar bandas de fora que também gostamos, neste registro, no registro mais alternativo. Mas o cartaz do festival é um cartaz super eclético. Tentamos agradar gregos e troianos. Temos todo tipo de músicas, como falámos há bocado. Quanto a bandas, tentamos este ano aprimorar as coisas e dar um brinde, aprimorar as coisas no cartaz, e conseguimos ter o regresso dos Canoe e Charlie Brown aos palcos, que já não tocavam há algum tempo. E ainda para mais, esse regresso traz um álbum novo, a apresentação de um álbum. Como ele, também os Octopus. E uma dezena de bandas que também estão com o novo álbum na estrada e que vão apresentá-lo lá. O cartaz é sempre um cartaz que nós tentamos que os outros festivais que também façam música, um bocado o cartaz de música portuguesa, tentamos que seja, além do alternativo, que seja também um cartaz que não se veja nos outros cartazes, ou seja, aquela conjugação, exatamente.
4: Mais próprio.
1: Claro.
3: Então tentamos sempre. Há muitas outras bandas que nós gostávamos de ter neste cartaz, mas que não fazia sentido estar a trazer, derivado ao facto deles terem tocado em outros festivais próximos de nós, ou já terem maçado demasiado o novo trabalho. Pelo menos é o que nós,
4: o nosso
3: parecer,
1: naturalmente, não é? Ricardo, este festival só faz sentido porque tem pessoas, naturalmente, pessoas. Óbvio. Que
3: também temos animais lá.
1: Também faz parte, digamos,
3: no bosque tem tudo.
1: Mas referindo-nos às pessoas, efetivamente elas vêm de todo o país e do estrangeiro.
4: Exatamente.
1: Que condições é que vocês lhes oferecem durante estes 3 dias, digamos assim, neste espaço que tem cerca de 1 hectare?
4: Nós oferecemos as melhores condições possíveis.
1: Três à volta
4: de 3 hectares.
1: Feita a correção.
4: Exato. Temos
3: um
4: campo
3: de estacionamento é 1.
1: Exato. O Tiago está a empolar, atenção.
3: Mas é verdade, eu confirmei isso no outro dia com o seu Cruz.
1: É?
3: E ele disse, é pá, é 3 qualquer coisa. Eu disse, pronto, então deve ser 3 mais ou menos. Mas é, tirei a prova de novo com ele.
1: Muito bem. Que condições são essas?
4: Nós oferecemos tentamos oferecer as melhores condições possíveis. Mais uma vez referindo a parte do bosque. O bosque é fantástico porque parece que as coisas já estavam naturalmente criadas, não é? O nosso parque de campismo é fenomenal. Tudo com sombrinha. O que é que nós oferecemos mais?
3: Oferecemos a piscina, os concertos discretos.
4: Os concertos discretos.
1: Chuveiros com água morna.
4: Quente também. Chuveiros com água quente.
3: Não tem ar regulador lá. Se calhar o gás estava a acabar. Vinha no tubo. Cá morninha. Também tem
4: uma morna. Estava torcido.
3: Exato. Temos troféus gratuitos. Temos promoções com o CTT.
4: ACP.
3: Também sim, com o CTT também.
1: O CTT também, se
3: também vendem bilhetes.
1: Comprar vendem bilhetes. O bilhete, não é?
3: Eles também vendem, inclusive. Temos a CP também, temos umas parcerias que eles fazem o bilhete ida e volta, que as estrelas ficam a sério, ida e volta, 2€ só, não sei. Eles pensavam que era o 4, não é?
1: Facilita muito.
3: 25% de desconto nos comboios intercidades e Alfa Pendular. Temos a questão do Indie Cook, que é uma demonstração de culinária,
4: sim,
3: no centro da vila. Vamos ter uma temos sempre umas atividades radicais, que deste ano vai ser uma marca daqui de Penafiel, que é a Rush Trucks.
1: Passando
3: a publicidade, também faz parte da ajuda. Nós somos um festival, é uma comunidade de interajuda, então.
4: Exatamente.
3: Faz parte. Este ano também temos algum apoio de outras marcas, como nomeadamente a Paes, a Good Sprint. O nosso grande patrocinador desta edição é a Cássio. E depois temos a Ventilações Moura, a Fibromad, depois temos outras empresas também da região, nomeadamente a MAB, a Leal, que nos ajudam, a Enter Informática, que tem um apoio tecnológico, uma série de marcas também nos ajudam, e a Superboc, claro, o Crédito Agrícola, são tudo marcas que nos ajudam e tentam fazer alguma ativação na marca nos festivais, para não ser só o festival. Já acho que o festival já tem um conteúdo bastante grande.
1: Há pouco falávamos sobre esta questão, que é a viabilização financeira do festival, não é? E é graças a estas marcas, a estas empresas que referes, que conseguem fazer um festival com esta dimensão, com este cariz, e que tem um orçamento a rondar assim as centenas de milhares. Certo?
3: Já lá chega. Já estamos nos 150 mil. E o festival, estas marcas todas, é o input para nós conseguirmos fazer, né? Desde o início, para nós termos acreditado nesta iniciativa. O festival começou com um orçamento muito reduzido, que hoje em dia eu acho que temos custos abaixo disso, mas por exemplo o palco que na primeira edição do Indie foi cedido pela Junta.
4: Exato.
3: Este ano o nosso palco é quase o preço do nosso orçamento, do nosso primeiro orçamento. Portanto, as coisas também, a evolução
1: estão a tomar
3: também
1: outras
3: é um dos nossos objetivos.
1: Não é?
3: Sim, a evolução natural das coisas também é um dos nossos objetivos. Não queremos ficar basicamente pelo mesmo registro da edição anterior, queremos sempre crescer um bocadinho e dar uma oferta muito mais lavadinha e fresca e inovada aos festivaleiros.
4: E continuar a ser os melhores.
3: Sim. Queremos crescer, é lógico. Queremos passar para pequeno ou médio festival. Estamos a caminhar para isso, mas com calma, até porque o financiamento é um input, como eu estava a dizer, para o fazer, mas não cobre o festival, nem 50%. O financiamento que nós temos das marcas é um registro de 27% no orçamento, portanto estamos sempre dependentes muito do abraço das bandas, dos fornecedores, de toda a gente para nos praticar preços acessíveis para o nosso bolso, digamos assim. Obviamente não podemos pagar um aluguel de um som para o nosso festival, não é o mesmo material, não será certamente, nem um cachê de uma banda não será o mesmo para o nosso festival ou para um festival, claro, de grande dimensão. Mas estamos sempre dependentes da venda dos bilhetes e obviamente
4: dos nossos festivaleiros,
3: a beber copos e a querer
1: tomar banho de água,
3: exatamente,
1: assim.
3: E deixa o merchandising também gera sempre, claro, algum financiamento.
1: Pode não ser a verba total suficiente para aquilo que é o orçamento do festival, mas a verdade é que o contributo dos parceiros, das marcas, dos patrocinadores, como lhes quiserem chamar, é isso mesmo, é um contributo e que se torna importante para o produto final.
4: Muito.
1: A nossa equipa esteve à conversa com alguns deles, que mostraram o orgulho que têm em apoiar o Indie. Um festival de nome, com pessoas credíveis e que faz com que haja movimento na região, é aquilo que eles partilharam connosco.
5: Não, começamos a apoiar o festival desde o início, não é? Desde a primeira edição. Inicialmente até porque havia uma relação de amizade com todas as pessoas da organização, praticamente. Mas também porque queremos ajudar e queremos impulsionar todo o festival aqui na zona, não é? Portanto, e ajudarmos naquilo que podemos. Com muito poucos recursos, fazer muita coisa. Portanto, isso é o ideal. É um ambiente super jovem, não é? Como seria de esperar um festival indie, não é? Portanto, traz à região um conjunto de pessoas que normalmente não vêm para esta zona, não é? E acabam por levar, na memória, se calhar, não é? E, portanto, aquilo que de bom tem a região, portanto, nomeadamente a nível de paisagem, de recursos. Podemos levar toda a família, desde uma criança, um bebê, se for necessário. Há zonas, aliás, do espaço extremamente tranquilas para a família estar, poderem conversar, estar com os amigos. Portanto, é um festival até para toda a família, até esse nível. Será para manter enquanto festival durar, não é? E parece estar para durar muitos anos, portanto é para manter.
6: A minha relação com o evento tem a ver exatamente com o Elias. O Elias, conheço o Elias há muitos anos, desde o início dele para o mundo da música. Pessoalmente nunca fui. mas acompanho por perto, através das notícias e através da informação local. Sei como é que ele funciona. O meu filho, que tem uma faixa etária de 25 anos, vai lá ver como é que funciona. Ainda é embrionário e acredito que ainda vá mais longe, se todos contribuirmos de uma forma séria. É um evento no aspecto cultural para a região. A música, eu sou uma apreciadora de música. Na minha família há formação musical, portanto eu acredito na música, no projeto de música, e é um bem-aja para quem fomenta essa atividade na nossa região.
7: No ano zero foi por uma questão de amizade. Eu ofereci-me para ajudar o membro da organização em termos monetários. O festival, muito por força de quem organizou, está a ter de tomar umas proporções, se calhar nem as pessoas que os organizavam imaginariam que iam ter. E eu penso que ele ainda está no princípio, porque para dar o passo seguinte não pode ser as organizações de Moura ou os outros patrocinadores locais a patrocinar, não? Porque nós não temos grande interesse objetivo num festival, num mega festival. Temos sim num micro festival, como está localizado numa zona que nos interessa e que temos muitos clientes, temos muita rede comercial. Gostamos de estar aliados a este evento. Normalmente nunca digo nada de um ano para o outro, estando tudo mais ou menos dentro do esperado. Claro que já critiquei algumas coisas que foram feitas, mas sempre construtivamente, para que se continue a apoiar. O ano é garantido que eles tenham um apoio na mesa.
8: Nós temos que apoiar tudo que é diferente, tudo que é bom para a terra e que traga novidade, que traga alegria, que traga bom espírito também, que é o caso. De ano para ano aumentou a frequência das pessoas, pelo menos os parques à volta circundantes tiveram muito mais carros, muito mais gente a chegar e a sair. É sempre bom, é sempre algo alternativo, algo diferente. Com uma terra como Baltar, é fantástico, não é?
9: É uma distância de 50 metros, o ponto é mesmo aqui, é o centro. Tem vindo aqui pessoas espetaculares, gosto muito do pessoal, muito respeitadores. Muito boa gente, pessoas que nós acabamos por criar uma ligação entre nós. Isto tem vindo a aumentar e esperemos que este ano que seja muito melhor. Temos pratos económicos de segunda a sábado e jantares também servimos. São 18 horas a trabalhar, imensas pessoas, sempre filas de pessoas, é muito bom. As ruas ficam cheias de carros, de pessoas.
10: Bem, eu tenho um café, o Café Ramos, fica perto da zona onde é realizado o Indie Music Fest. Por norma, os festivaleiros vêm até cá, nomeadamente durante a tarde, passam aqui um bocadinho de tempo, ouvem música, saem um bocadinho do ambiente do indie, vêm até cá fora um bocadinho e depois regressam. Há 2 anos apareceu cá um grupo, era uma professora e cerca de 15 alunos. Combinaram na escola e então combinaram, vieram todos juntos, estiveram cá, era um grupo muito animado, muito divertido. No ano passado um dos membros da organização convidou-me e eu também sentia curiosidade em lá ir. É diferente, é um ambiente muito místico, é acolhedor, tem muita vegetação. O ambiente lá seguido também entre os festivaleiros é bom, é animado, é divertido.
1: Quem também tem colaborado de perto com o Indie Music Fest é a Junta de Freguesia de Baltar. Nós fomos ouvir a professora Conceição Rosendo, ela que é a presidente que gera os destinos desta freguesia. Professora Rosendo vê no Indie um movimento muito importante para a terra. Para além de chamar gente nova e jovem à região, ajuda também na evolução cultural dos baltarenses.
11: Todas as atividades culturais, musicais para Baltar são todas importantes. Esta particularmente porque envolve muitos jovens, chama muitos jovens à freguesia. Portanto, há outro movimento, há um desenvolvimento de negócio, portanto, tudo é ótimo, tudo é realmente muito agradável. Este ano, ao contrário dos anos anteriores, que não houve atividade no centro de Baltar, porque o Choupal está numa extremidade da freguesia, foi solicitado o Largo para Inácio para uma atividade solidária, isto é, eles achavam que esgotava-se a atividade musical sem que eles tivessem uma atividade solidária, na medida em que os bombeiros de Baltar estão sempre presentes no Indie. Portanto, dão-lhes a segurança necessária, vão dinamizar o Largo para Inácio para fins sociais. O que nós ajudamos neste aspecto é, os palcos da junta vão para lá, Nós temos três palcos, emprestámos os três palcos. No primeiro ano, o palco principal era o nosso. Emprestámos os funcionários para limpar antes e depois. E toda aquela logística da luz, de material que eles precisam, mesas, cadeiras, tudo isso que eles precisam, a Junta está a colaborar. Estou convencida que vai ser um festival super, super, super de sucesso.
1: Tiago, para além da Junta de Freguesia, destes parceiros ou patrocinadores, no início desta hora de emissão falavas que o Indy e o Pedra também fazia referência a isso. O Indy tem três rostos mais visíveis da organização, mas existe muita gente que está aqui a colaborar e também a entregar-se corpo e alma para que tudo isto funcione da melhor forma.
3: Sim, a nossa equipa, sempre, o Capa, por exemplo, a Diana, a Rita Barros, o Futre, temos um ponta de lança lá, e muita outra gente que nos ajuda, a Vila, os cafés, as lojinhas também nos ajudam bastante.
1: As pessoas entregam-se ao evento?
3: Cada vez mais,
4: sim.
3: Cada vez mais tempo, inclusive este ano houve um senhor que se lembrou de uma brilhante ideia de abrir um supermercado ao lado do recinto do festival.
1: e ele inteligente foi, não é? Porque pelo menos nesta altura do ano ele sabe que clientes não lhe vão faltar. Nós estamos aqui a falar só com homens, mas as mulheres também fazem parte desta equipa. Rita Barros e Diana Ferreira são dois grandes apoios na organização do Indy e a nossa equipa esteve à conversa com a Diana, que nos contou tudo sobre o mercado indie, onde vários são os setores que participam por convite ou porque se propõem. A animação vespertina no Largo Pereira Inácio é também da sua responsabilidade. O espaço será animado com um DJ e uma esplanada com um bar que reverte para os bombeiros voluntários da vila. O momento alto será a demonstração de culinária com o chefe Jorge Dalt, natural de Baltar, e Cláudia, proprietária do espaço Pregaria da Avó, em Gandra. A Rita partilhou o lado emocional e orgulhoso que tem deste festival. Afinal, são um microfestival com uma microequipa, mas com um trabalho e uma entrega macro.
12: E agora este ano surgiu uma outra parte, que é a animação vespertina, que é aberta a toda a comunidade de Baltar, mesmo quem não tenha bilhete para o festival. Vai haver uma nova atração, que é uma degustação, um workshop de culinária, como lhe quiserem chamar. E vamos ter DJs também. O bar que nós vamos pôr lá vai reverter a favor dos bombeiros voluntários, porque eles são sempre incansáveis connosco e nós não nos podíamos esquecer realmente de toda a ajuda que eles nos dão. O mercado indie distingue-se em várias secções, de sabores e paladares, joalharia de autor, têxtil e antiguidades. Tem vindo a crescer porque o feedback é muito positivo, quer de quem vai vender as coisas e quer também de quem está do lado de fora, e cria também ali uma magia para quem entra e depara-se logo com o mercado indie. Eu acho que o mercado indie vai ter uma magia nova este ano porque a estrutura realmente mudou um bocadinho. Até agora eram apenas umas mesas e umas cadeiras e este ano já não, vai haver ali uma pequena surpresa. Por isso, sim, acho que vai haver realmente ali uma grande novidade.
13: Trato essencialmente da comunicação do festival, mas aqui toda a gente faz tudo e eu produzo muitas outras coisas, o mercado, a exposição artística, também ajudo no booking das bandas. Eu acho que o indie é para fora e reflete para os outros muito daquilo que é cá dentro, porque o indie é uma equipa, uma micro grande equipa, somos um micro festival, mas também somos uma micro equipa, mas que faz muita coisa e muita coisa muito importante. Toda a gente é amigo de toda a gente e toda a gente tem amor à camisola e amor ao projeto, e acho que isto não faria tanto sentido e o Bosque não tinha esta magia se isso não existisse internamente também. Por isso eu acho que o que as pessoas vivem aqui, esta paz da alma, porque é uma festa, porque isto é mais do que um festival, isto é uma festa, é uma celebração, é muito reflexo daquilo que se passa internamente na nossa equipa. E acho que à medida que o festival vai crescendo e que vai ganhando estes prémios de melhor microfestival e que vai ganhando nome e marca, também atrai novas pessoas. Existem muitos festivais com cartazes de música portuguesa, mas não existe nenhum cartaz de música portuguesa com o nosso conceito. Então eu acho que é isso que chama as pessoas, é o lugar, porque é um lugar muito íntimo e muito familiar. O nosso line-up tem só bandas que produziram e editaram álbuns ou EPs no último ano.
1: E depois de ouvirmos as mulheres, a Diana e a Rita, voltámos a ouvir um homem. Joaquim Esteves, ou Capa, é o chamado bombeiro do grupo. Ele faz tudo. Um pouco mais velho do que os outros elementos, é o homem da produção, aquele que põe tudo a mexer a nível de montagem e desmontagem do espaço, desde a eletrónica à construção do mercado indie, à limpeza do bosque. Tudo tem a mão do Capa.
14: Sempre fui amigo dos que criaram o género, digamos, do festival, e achei que foi sempre alguém a apostar e vir para os nossos lados, e em vez de nós irmos só assim para os outros lados. Cá também se consegue fazer coisas que se fazem noutros lados. Temos um espaço brutal. Sim, durante o ano há sempre aqui coisas a fazer, porque nós usamos isto também como nosso armazém. Nós montamos para o festival e desmontamos para manter o Choupal à Choupal, não é? No início de agosto, é parte crítica, temos tipo um mês para montar as estruturas todas. Geralmente sentamos todos, ver o que é preciso, como é que é preciso, o que é que se vai fazer, o que é que se vai alterar, o que é que se vai manter. Traçamos, digamos, as linhas do que é preciso fazer. Todos os dias da semana, de manhã à noite, sempre aqui. Temos uma linha que temos que seguir para montar, desmontar as coisas, como é que vamos montar. Eu, como responsável da parte de produção, né, tenho que chegar cá todos os dias e tenho as pessoas com quem estou a trabalhar e a fazer, tenho que saber o que é que vou fazer nesse dia. Eu tenho um checklist meu, dado e já conversado muito antes das coisas que vamos fazendo. Já nem chego a casa, se capaz de jantar, se não ficar no sofá, ok, vou ver, digamos, os itens todos que tenho que fazer. Vai ter um visual diferente, um bocadinho melhor, quer para quem está cá a nível de expor as coisas e de vender a parte de mercado, quer para quem vem, o aspecto é muito mais agradável. A nível de espaços duplicados, parque campismo foi duplicado, a nível de chuveiros, somos dos poucos festivais que temos água morna nos chuveiros, ao ar livre. Todos os anos a gente tem que subir um patamar e este ano tem que prometer de certeza absoluta.
1: Tiago, estamos mesmo a chegar à reta final desta nossa conversa, e estamos também a poucos dias do festival. As vendas estão a correr bem, muito bem, conseguem ter essa percepção?
3: 20% acima do ano passado.
1: E o ano passado estamos a falar de...
3: O ano passado estávamos
1: de que número de entradas?
3: Estávamos a falar de 5.600 entradas no festival durante os 3 dias. Atenção que os nossos bilhetes não é só vendas, nós também oferecemos bilhetes e pagamos 23% por um convite que oferecemos. Isto é incrível. Em Portugal é assim.
1: Estamos mesmo na reta final e, portanto, aos dois gostava de vos lançar o desafio de deixarem aqui um convite a quem nos ouve, quem sabe, para passar pelo Indy.
3: Venho viver uma experiência única, que é anual, num sítio incrível, com um ambiente fantástico, uma dinâmica maravilhosa. Há quem diga que é
4: mágico.
3: Que é tão bom passar lá 3 dias como fazer um salto de paraquedas.
1: Ricardo.
4: Se acham que aquilo é bonito de dia, venham ver à noite.
3: Exato.
4: Porque à noite é quando a magia acontece. Aliás, aquilo que acontece é o dia todo, não é? Nós...
3: Fica muito bonito.
4: Mas de noite é fantástico. Até nós próprios ficamos maravilhados com a visão, com aquilo que vemos todos os anos, não é?
3: E com aquilo que fizemos, não é?
4: E com aquilo que fizemos,
3: montámos,
4: não é?
3: Ali.
4: É um orgulho para nós e queremos convidar todos a conviverem connosco este nosso orgulho e a nossa magia.
1: É. Fica feito o convite. Tiago Nalha, Ricardo Pedra, uma vez mais, obrigada pela vossa presença aqui nos nossos estúdios. Obrigada também a todos aqueles que... ainda que nesta altura complicada de férias, arranjaram um tempinho para partilhar connosco também aquela que é a sua colaboração neste evento. Nos dias 1, 2 e 3 de setembro, não se esqueça, visite o Indie Music Fest e fique a conhecer o Festival Independente do Bosque do Choupal na Vila de Baltar, no concelho de Paredes. Muitas serão as novidades e também os sorrisos e conversas que o festival promete. Por 2 anos consecutivos foi considerado o melhor microfestival de Portugal. Este ano continua micro, mas apenas na designação. A animação essa será macro. Os bilhetes estão à venda nos locais habituais e na porta. Tem o custo de 30€ para os 3 dias. E, portanto, aqui fica então toda a informação sobre o Indie Music Fest. Quanto a nós, estamos de regresso de hoje a 8 dias. Para lhe dar a conhecer mais motivos daquilo que de bom existe e se faz na nossa terra. aqui na Rádio Clube de Penafiel. Até lá, fique bem, fique na nossa companhia.
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17: À quinta-feira, de 15 em 15 dias, no Serviço Público, no RCP, o convidado é o Dr. José Castro. Olá, Dr. José Castro, bem-vindo a mais um Serviço Público.
18: Muito obrigado.
17: Ora, hoje vamos continuar com os mitos, e hoje em destaque aquele mito que diz que quem faz aquilo que sabe, a mais não é obrigado. Ou será que sempre fez assim?
18: Ah, então, muito bom dia a todos os ouvintes da Rádio Penafiel. E, de facto, essa frase, não é? Quem faz aquilo que sabe a mais não é obrigado, ou outro equivalente que é eu sempre fiz assim. Bom, de facto, esse mito também é falso e não é prático. O conhecimento e a prática que suporta esse saber podem estar descontextualizados ou desatualizados. No mundo em contínua evolução e de novas exigências, as soluções do passado tornam-se os problemas do presente. Então, qual é a premissa que temos que ter aqui? Que conhecimento atualizado, atitude adequada, habilidades e comportamentos apropriados permite identificar as melhores práticas a utilizar. Saber aprender, aprender com prazer, para melhor fazer e ser, deve ser natural entre todos os colaboradores. Será que a organização, será que as empresas do nosso país promovem a partilha de conhecimentos, de experiências, de vivências? Portanto, a prática, através da prática do coaching organizacional, pode-se incrementar essa busca pela excelência, pelo prazer de, além de fazer bem feito, deixar a sua marca e o seu entusiasmo. E por isso, jamais devemos dizer essas frases, eu sempre fiz assim. Não, há sempre um caminho diferente, atualizado, e quem sabe que nos deixa mais felizes e entusiasmados com novas práticas para resolver as tarefas que temos que resolver.
17: E cada vez mais num mundo assim mais informatizado com o passar dos dias. Obrigado, Dr. José Castro, coach pessoal e organizacional, nesta edição do Serviço Público de Regresso de hoje a 15 dias.
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4: Olá, muito bom dia, seja bem-vindo a mais uma edição do Raízes, o programa que lhe faz companhia habitualmente nas manhãs de sábado aqui no RCP. Hoje vamos falar de festas, aliás, como tem vindo a ser quase habitual no Raízes no verão. Desta vez, a festa em honra de Nossa Senhora dos Chãos em Bitarães, no Conselho de Paredes, será a grande protagonista desta primeira parte do programa. Realiza-se todos os anos a 8 de setembro, este ano a tradição mantém-se, com uma particularidade. Um dos quatro festeiros é vereador na Câmara Municipal. A Nossa Senhora dos Chãos é, desde há muito, venerada pelas gentes de Bitarães e, naturalmente, pelas freguesias circunvizinhas, que lhe pedem fertilidade para os seus campos agrícolas. António Brandão.
5: Por ser a padroeira dos campos, é que a sua imagem tem na mão espigas de trigo e um cacho de uvas. A sua adoração é já secular e faz-se na capela situada no centro da freguesia. Por altura das festas, há sempre novenas, ainda cantadas em latim. Há sempre missa e sermão, artistas e divertimentos e fogo. Muito fogo de artifício. Aliás, nesta festa o chão tem de tremer com o rebentar dos foguetes. Este ano vai tremer, promete a Comissão de Festa.
4: Para nos falar destas festas e das suas tradições, já temos aqui os quatro festeiros, vamos conhecê-los melhor. Aureliano Silva, um aposentado da panificação, ex-presidente da Junta de Bitarães e festeiro na década de 80. Paulo Costa, massagista de profissão, 43 anos, mora mesmo em pleno centro da festividade. Pedro Mendes, vereador da Câmara Municipal de Paredes e filho de um dos homens que em 1968 deu início aos cortejos da festa. Rui Mendes é empresário, também um jovem de 40 anos e um apaixonado pelas tradições da sua terra. Bom dia aos quatro. Muito obrigada por estarem aqui connosco. É um prazer receber-vos. E porque a idade é um posto, vamos começar exatamente esta nossa conversa pelo elemento mais velho da Comissão de Festas, Aureliano Silva. Tem 75 anos e uma grande devoção à Nossa Senhora dos Chãos. Foi ele que no ano passado tomou a iniciativa de se oferecer para festeiro quando viu à última da hora que não haviam candidatos. Isto demonstra uma forma de estar na vida, porque se calhar aos 74 anos a maior parte das outras pessoas estão muito sossegadinhas no seu canto e querem é que ninguém lhes dê muito trabalho. O C. Silva meteu-se numa grandalhada, mais uma vez.
6: Bom dia.
4: Bom dia.
6: Tive uma olhada, precisamente por estar muito de Bitarães, principalmente, e pelas festas da Nossa Senhora dos Chãos. E já que os novos em Bitarães estão a dar muito, uma parte muito fraca, eu com 74 anos entendi que tinha que dar um arranque às comissões da festa da Nossa Senhora dos Chãos, e na própria hora, às 5h30 da tarde, eu com mais dois sobrinhos e o meu genro, consegui arranjar uma comissão para o ano de 2016. Estou cá com muito gosto, muito prazer e não me sinto nada cansado.
4: Portanto, pode já ser festeiro para o ano outra vez?
6: Não, fui festeiro há 36 anos e daqui a 36 anos, se não houver festejo, eu volto a ser outra vez.
4: Ficamos à espera, ficamos à espera. Acho muitíssimo bem e é preciso muita coragem para poder dizer isso, não é? Portanto, eu aprecio essa coragem de assumir que daqui a 36 anos volta a ser festeiro. Já fez a festa na década de 80, Sr. Silva. Agora, foi mais fácil ou mais difícil?
6: Em 1980 era mais fácil porque havia mais facilidade de angariar fundos. Que as pessoas sentiam-se melhor. Trabalhava-se bastante, mas hoje é mais difícil por dois motivos. Primeiro, a vida hoje está um bocadinho complicada para toda a gente. E depois as pessoas também não têm aquela paixão de dizer assim. Muitos dizem, eu gosto da festa, mas acabam por não gostar. O que gostam é de assistir ao espetáculo. Contribuir.
4: Felizmente
6: temos muito a contribuir. Temos muitas pessoas a ajudar, boas. O resto vai-se conseguir, que...
4: De qualquer das maneiras, para quem já pôde fazer uma festa com um intervalo de 30 anos, 30 e tal anos, acha que hoje é mais complicado? Os festejos de hoje têm mais dificuldade do que os festejos do seu tempo na década de 80?
6: Eu sinto que hoje é mais complicado por dois motivos. Primeiro, os casais mais novos não aceitam muito porque perde-se os fins de semana, perde-se as férias e... E os novos hoje querem mais gozar mais um bocadinho a vida e dão-te um ano.
4: Não há fins de semana, nem há noites, nem há nada, portanto, nem há férias.
6: Não devia dizer isto, mas estou a dizer. Mas ainda há alguns invitados, ainda há alguns, mas começa a haver mais dificuldade em arranjar festejos uns anos para os outros, porque as pessoas são muito comodistas e só gostam de assistir àquilo que os outros fazem e não querem assumir responsabilidades, realizar seja o que for.
4: Portanto, não há uma grande tradição da juventude assumir a comissão de festas?
6: Não há muito, porque eu fui festeira em 1980 e ninguém me consultou, ninguém foi comigo. O meu nome saltou para o lado e eu estava em casa a trabalhar e só soube precisamente para alguém que veio dizer, sabe quem é o festeiro do ano passado? Olha, é o
4: fulano que vem.
6: E eu fiquei assim, assumi. Estou cá com todo o gosto.
4: E portanto, sente que é um gosto que tem no seu caso, mas que como dá muito trabalho, a juventude foge um bocadinho. Portanto, as tradições já não são o que eram.
6: Hoje o que está sem trabalho nada se faz e os novos têm que se convencer que têm que fazer sacrifício, que fomos fazer sacrifício na vida, também para dar, seja o que for, para bem seja de quem for, temos que fazer sacrifício, mesmo que nos custe um bocadinho. A mim não custou nada em 80 e também não está a custar nada em 2016.
4: Eu sei que os três mais jovens é que fizeram uma grande parte dos peditórios e muito do trabalho da angariação de fundos, mas mesmo assim o senhor Silva ainda dá um jeitito. Há respeito pelos seus cabelos brancos?
6: Felizmente tenho muito respeito. Até hoje ninguém me insultou, nem ninguém me disse que não.
4: Portanto, então, isso é sinal de respeito.
6: Deixa que eu digo que não custa nada e estou aqui com todo o gosto.
4: Olha, e quando era criança, lembra-se como é que as pessoas reagiam à festa? Sente que hoje é diferente? Certamente quando era criança não havia concertos e parte profana à mistura, não é? Mas como é que se vivia a festividade? Como é que era? Tenho ideia?
6: Eu tenho ideia, mas não tenho muita ideia, porque infelizmente não tinha vagar para assistir às festas. Trabalhei bastante, trabalhava muito e não tinha sequer
4: logo
6: vagar.
4: Desde criança, senhora
6: logo,
4: Silva.
6: Eu comecei a trabalhar aos 11 anos, tinha 18, 20 anos e 22 ou 24, que eu deixava o meu trabalho só para assistir às vacas. Foi porque é uma tradição em Bitarães, toda a gente gosta, eu também gosto. Agora, nos últimos anos, eu saio dos chãos para não fugir das vacas e fui, precisamente, não é pelas vacas, são aqueles senhores que andam lá com as bichas a tirar.
4: Portanto, já vamos saber o que é que são isso das bichas que o senhor Silva não gosta. Mas o fogo é efetivamente um ícone das festas da Senhora dos Chãos, não é? Portanto, como todos os anos, segundo o que eu ouço dizer, a terra treme com o fogo na Senhora dos Chãos, não é?
6: Isso é o motivo que as pessoas de Bitarães é que podem fazer. Porque se houver dinheiro suficiente, há bom fogo. Se não houver, haverá pouco fogo. Eu sou apologista que, se não houver muito dinheiro, que haja pouco fogo, mas que seja bom.
4: Portanto, pouco, mas bom é suficiente.
6: Bom,
4: é portanto,
6: suficiente. Mas se for muito,
4: tem a ver
6: muito
4: com
6: melhor.
4: A quantidade de dinheiro que as pessoas derem.
6: Sim, pois.
4: E, portanto, o festival de fogo, passando-se aqui a expressão, tem a ver com os cordões que as pessoas abrirem.
6: Sim,
4: à bolsa, não é?
6: Porque a última parte do fogo é a que são, costuma-se a dizer, é aquilo que houver da festa. Há compromissos assumidos, tem que se cumprir. Depois, no fim, é que é o fogo de 8 para 9 em relação ao dinheiro que houver.
4: Portanto, quer dizer, se houver muito dinheiro, estouram tudo em fogo.
6: Não. Nós temos que ser conscientes, também temos que ter uma cabecinha. Sendo no sítio, não é? Se houver dinheiro que deitar o fogo suficiente que se entenda que é aquilo que as pessoas de Bitarães gostam, mas também não está a dizer assim, vamos vai já, porque há muitos
4: fora motivos
6: para que se aplique o dinheiro, mesmo na festa. Não é para dizer que vais deixar saldos para isto ou para aquilo, mas durante a festa há muitas maneiras de o aplicar.
4: Muito bem. Portanto, é uma filosofia interessante, sempre com ponderação, fazer as coisas com ponderação. Porque é interessante, sempre com ponderação, fazer as coisas com ponderação. Portanto, não gastar à toa, porque o dinheiro é da comunidade e as pessoas...

0: há coisas que gostam de uma forma mais, mais particular que outras. A Comissão de Festas, como já vimos, é composta por 4 elementos, mas durante o ano houve muitos voluntários a ajudar. Quem ajudou, por exemplo, com a lenha foi João Silva, mais conhecido por João Grilo. Aos 50 anos, este funcionário da EDP já fez a festa 2 vezes, mas todos os anos ajuda. Este ano foi quem se lembrou da lenha para vender no leilão e foram cerca de 60 os tratores de lenha que foram vendidos.
1: Igual este ano até fui eu que abri o ativo. Fui eu que abri o ativo com lenha, que as me pôr lenha. E no peditório do leilão para o dia 15 de agosto, fomos lá acima a Carcavel e fomos ao senhor, a casa do senhor lá de Senhor Alcides. E eu disse assim, pronto, ou seja, já andamos a pedir, até foi que o senhor abriu para o fui. Andamos a pedir para o leilão, uma brandinha e tal. E ele, pronto, eu não tenho aqui nada que dar, olha, pego lá 10 euros. Eu disse, não, ou seja, agora também. Em 2013 deu-nos um pinheirinho, não é um pinheirinho para botar abaixo. Eu nasci numa brincadeira. E disse, pá, cara, até tenho ali 2, tenho um cheque e tal. Pronto, e fomos lá ver, fomos lá para a meta com ele. Fomos lá para a meta com ele, chegamos lá, e diz ele assim, aí está aqui. E disse assim, o seu vereador, olha, já agora, é tipo que o António não tem uma meta aqui também. Diz ele, é essa que está aí a pegar. Ah, não, peraí, ligou para o São António, ele deu as 4. Diz ele, lá bota 4 ou 5. Pronto, tomamos 8, até botamos 8. Tomamos 2 do Sr. Alcides e 6 lá do António.
0: Quem também ajudou com a lenha e nos peditórios, aliás, ajudou em tudo o que pôde, foi Pedro Mendes. Apesar de pouco tempo livre que tem, sempre colaborou nas atividades que se realizaram ao longo do ano e foi ele quem teve a ideia de se escrever a história da Santa e, naturalmente, também das festividades em honra da Senhora dos Chãos. Bom dia, Pedro. Muito obrigada, antes de mais, por ter vindo até nós para falar de um assunto da sua terra. O que é que fez com que isto fosse possível?
2: Eu acho, deixa-me antes de mais reconfirmar o bom dia a todos e dizer que, e obviamente, quando se trata de uma matéria, de um assunto como é este, da festa, que me diz muito que é a festa da minha terra, a principal festa da minha terra, da Nossa Senhora dos Chãos, obviamente não fico indiferente. E o convite e o desafio que na altura foi lançado pelo meu tio, e com o apoio que era do meu irmão, do Rui e do Paulo, obviamente que temos que agarrar. É uma responsabilidade de todos aqueles que sentem em Bitarães. E portanto,
0: na verdade, aquilo que dizia há pouco o Sr. Silva, que fez em 80 com gosto e voltou a fazer este ano com gosto, apesar de não haver grande tradição de as pessoas, de os jovens serem
2: festeiros. A tradição existe.
0: Existe.
2: É um lugar comum dizer que a tradição já não é o que era. Isso vamos continuar a dizer séculos e séculos.
0: E será sempre assim.
2: E será sempre assim.
0: Portanto,
2: vamos sempre dizer.
0: É?
2: Mas
0: circular.
2: A tradição será sempre a tradição, que é aquilo que se renova de forma diferente, mas sempre presente com aquilo que são as memórias. E isso é que é a tradição. Fazendo de forma diferente em alguns aspectos, mas a nossa responsabilidade é levar para o futuro aquilo que são as memórias da nossa cultura, da vivência da nossa cultura, da vivência dos nossos pais, da vivência dos nossos avós, da vivência da nossa religião.
0: Então, e o que é que acha que provoca?
2: Portanto, a tradição ainda existe e os jovens estão agarrados à tradição. Eu não concordo muito quando dizemos que os jovens não estão despertos para a tradição. Obviamente que antigamente era mais fácil, em tenra idade, assumir um desafio como este. Obviamente, hoje, só a partir dos 35, 40, é que há alguma disponibilidade para os jovens, se ainda me consideram um jovem, poder assumir esta responsabilidade. Porque, efetivamente, é uma tarefa mais difícil. Porquê? Porque, por exemplo, na altura do meu pai, do nosso pai, do meu pai, do meu e do Rui, que retomou uma tradição em 68, que ela tinha sido proibida entretanto, proibida só no sentido da manifestação pagã, porque a festa da Senhora dos Chãos
0: religiosa nunca deixou de existir.
2: É das mais antigas,
0: claro,
2: da diocese, é de uma das romarias mais antigas da diocese. Ninguém sabe precisar ao certo quantas centenas de anos ela tem, mas tem muitas, e a vivência religiosa assim o prova. Mas ela foi retomada e na altura a expressão pagã era menor do que é hoje. E obviamente
0: isso penso que acontece com todas as
2: festas,
0: não é?
2: E hoje a grande dificuldade é isso. O peso daquilo que são as festividades, o custo da organização, não é o peso da festa religiosa, é sobretudo o peso financeiro
0: da profana
2: que custa organizar. E portanto, se calhar,

0: A tradição ainda é o que era, mas é mais difícil aos jovens assumirem este desafio. E, portanto, é necessário que apareçam também alguns cabelos brancos a desafiarem os mais jovens, como fez o meu tio Aureliano, a dizer: venham cá, que eu estou convosco, aqui a amparar-vos e tal. E assim acontece. E, portanto, o desafio deve ser lançado também a esses cabelos brancos, que ainda existem na freguesia.
1: Outros cabelos brancos outros que vão cabelos desafiando brancos, os mais
0: desafiem
1: jovens.
0: Desafiem alguns mais jovens para que apareçam como nós e dê-lhe o conforto, porque há uma coisa que é muito importante. Bitarães é uma terra muito especial. Esta festa é muito especial, vai continuar a fazer-se este ano, no próximo, nos vindouros, porque há muita gente para fazer. Há muita gente. E há uma coisa que esta experiência de festeiro me tem revelado e até, de alguma forma, feito sentir um peso no coração muito, muito curioso. De reconhecimento e de agradecimento que eu tenho que fazer. Há muita gente que ajuda desinteressadamente, todos os dias, e que nós não sabemos nem teremos tempo suficiente, depois de passada esta fase de festeiros, tempo suficiente para lhes agradecer. Porque é gente que ajuda todos os dias.
1: Nisso
0: está
1: é que
0: preparada
1: a tradição
0: para
1: não muda, não é?
0: E por isso
1: portanto,
0: é que eu
1: continua
0: digo...
1: a haver sempre uma grande generosidade por parte das pessoas.
0: E por isso eu reforço o desafio que aqui foi feito. Ninguém tenha medo. Ninguém tenha medo de assumir este desafio, porque, obviamente, dá trabalho. Custa. Custa mais pedir que dar. Se alguém me perguntar e vier desafiar, há uma coisa que eu só tenho o desejo de dizer assim: voltarei a ser festeiro. Só se for dizer assim,
1: voltarei, daqui a 36 anos.
0: Daqui
1: pronto.
0: A 36 anos, só para manifestar e garantir a minha longevidade por mais 36 anos. Só por esse facto, porque antes quero continuar a dar que do que pedir, porque custa muito, mas há muita bondade na nossa terra.
1: E,
0: isso
1: portanto,
0: é uma evidência.
1: Acham que a geração mais jovem, pelo menos, José Silva já nos deu opinião, mas em relação à geração mais jovem, efetivamente as pessoas estão sensibilizadas para a festa?
0: Estão muito sensibilizadas.
1: Por causa da parte profana ou ainda há devoção à Senhora dos Santos?
0: Isso já era assim no tempo dos nossos pais. O meu pai em 68, quando houve um período, não sei precisar de quantos anos, não havia a expressão profana da festa, e quando há o desafio que é lançado ao padre de então, dizer assim: porque é que não retomamos as festividades, e na altura seriam as cantorias, o cortejo, e ele diz: na Lazeca, arranja a comissão e avança. Na altura terá sido mais fácil, mas pronto, com as dificuldades de então.
1: E também há a dimensão de então.
0: E há a dimensão de então.
1: Porque é preciso verificar que hoje o Sr. Silva diz: hoje é mais difícil, as pessoas dão menos, as pessoas telham. Mas a verdade é que se nós formos comparar o orçamento da festa de agora com o orçamento da festa de há 30 anos atrás, se calhar o de há 30 anos era inferior também, não é? Portanto,
0: sim, mas...
1: era ao tamanho da época.
0: Há uma coisa que o mais importante, e na nossa terra isso tem acontecido. Não há vergonha. Tem que haver a dignidade. Dignidade em fazer uma festa em honra da Nossa Senhora dos Santos. Que é isso que é preciso. É renovar o desejo e o agradecimento à Nossa Senhora para que continue a proteger-nos, a proteger aquilo que nós desejamos para a nossa vida, para os nossos filhos, para as nossas terras, para os nossos sonhos, para os nossos desejos, com a dimensão e com a dignidade que ela merece. Seja pouco, mas seja digno.
1: Exato.
0: E todos os anos quem aparecer com esta
1: filosofia,
0: seriedade,
1: vai vencer
0: e terá sempre gente a ajudá-lo.
1: É bonito de ouvir isso, é bonito de ouvir.
0: Porque é assim que tem que ser, não pode ser de outra forma. E tenho a certeza que as pessoas vão aparecer.
1: Ficamos a torcer para que sim, porque a tradição, se perdermos estas pequenas tradições, que são grandes tradições, perdemos a nossa identidade.
0: E até, então, para mim,
1: enquanto
0: povo, faz aqui uma homenagem até aos jovens, porque em momentos difíceis em que não apareceu ninguém, até foram o grupo de jovens que assumiram essa dificuldade. Portanto, até nos momentos mais difíceis na nossa terra,
1: são os jovens que
0: em
1: estão
0: que o seu
1: lá.
0: Padre teve dificuldade em encontrar alguém, foram os jovens que lhe valeram e que valeram à nossa festa e à nossa tradição para organizar a festa.
1: Portanto, Senhor
0: a
1: Silva, este é para si.
0: Não é para ele. É uma questão de princípio. Ele tem razão, porque não tem sido fácil. Não tem sido fácil, porque não é fácil em lado nenhum. Mas, para todos os efeitos,
1: nem
0: literais,
1: nunca é fácil,
0: tem
1: não é?
0: Tido esta condição especial de manter até hoje algo que é único. Que é único porque a Nossa Senhora dos Chãos é única. É uma Nossa Senhora muito especial e é por isso que atrai
1: muito.
0: É
1: vossa, não é?
0: É nossa e não é só nossa. É nossa porque é de muita gente. Há muita gente que vem de fora, porque é uma romaria especial. Ela acontece 9 meses depois de 8 de dezembro, por alguma razão. São 9 meses depois de 8 de dezembro. Há alguma razão especial. E há muita gente de fora que vem a 8 de setembro cá rezar a Nossa Senhora, falar com a Nossa Senhora, pedir a Nossa Senhora. E não é só para Bitarães. Vem muita gente de longe. Isto é assim, não é?

0: desde pequeninos, todos, eu, o Paulo e o meu tio e o Rui e o meu tio há muito mais anos, todos nós ouvimos histórias muito especiais, muito curiosas, curiosidades da festa de Nossa Senhora dos Anjos, e uns ouvem as histórias de uma forma, outros ouvem de outra, uns têm histórias mais conhecidas, outros tinham histórias menos conhecidas, e surgiu a ideia, por que não nós também guardarmos um bocadinho daquilo que é o esforço que a freguesia dá para a realização desta festa e fazer algo que efetivamente se calhar não vai, porque fazer um livro destes, uma obra destas, não é fácil, é difícil,
1: muito difícil.
0: É difícil, tem os seus custos, tem a sua, o seu grau de dificuldade de investigação e no prazo que foi, porque não deixarmos um contributo para o futuro, um contributo de história, de investigação. Portanto, não é, isto não é um livro fechado, é um contributo. Há muita gente que diz, e podia ter ainda ser dito muito mais. Obviamente que podia.
1: Vai, podem haver novas edições, com complementos.
0: E deve, há muita gente. Nós andámos na rua e quando contactamos muita gente a quem demos o livro para ler, que nos deram os parabéns, obviamente, também fizeram os seus já contributos para o futuro, dizendo, devia estar mais isto e aquilo. E nós dissemos, pois devia, mas não houve tempo. E obviamente as pessoas tinham que perceber se este foi uma ideia desta Comissão de Festas, tinha que resultar algo de palpa e este contributo
1: durante esta comissão.
0: Esta,
1: claro,
0: comissão. E as pessoas têm que respeitar este nosso desejo que assim acontecesse. E o que nós desejamos é que, efetivamente, a partir deste primeiro esforço, agora resulte uma nova investigação. Porque não? Há aqui agora matéria que permite que isso aconteça. Mas há algo que ninguém pode desconsiderar. Até agora não havia nenhuma investigação, não havia nenhum documento escrito que permitisse às pessoas.
1: Mas a tradição popular passa, felizmente, de boca em boca.
0: Passa de boca,
1: não é?
0: Em boca, mas vai-se perdendo.
1: Claro, e portanto,
0: há um bocadinho de história que se vai perdendo. E agora há registros, quer daquilo que é a nossa história mariana da Nossa Senhora dos Anjos, quer sobre aquilo que é a vivência da nossa cultura religiosa particular da Nossa Senhora dos Anjos, quer da nossa festividade pagã, como já falou, das tradições do fogo, do leilão, do mastro.
1: Nessa investigação que eu sei que foi feita por um habitante, alguém do
0: conterrâneo da nossa terra, o Eugénio Mendes Pinto,
1: conseguiram perceber-se de algumas coisas na pesquisa que sejam interessantes de partilhar aqui connosco?
0: Obviamente, há muitas histórias que são muito interessantes e que são muito específicas da nossa terra, desde logo a nossa confraria, porque é uma confraria muito, muito especial, muito antiga, que ainda existem estatutos, que não está a funcionar, que tem que ser reabilitada. É uma confraria muito especial. Imagino só que um membro dessa confraria, da confraria da Nossa Senhora dos Anjos, quando morre, tem direito a ser enterrado, e no seu funeral é realizado por 25 padres. Imagina a dificuldade que é o funcionamento desta confraria.
1: Se calhar é por isso que ela está inativa.
0: Não, ela não está,
1: não.
0: Não está em nada. Se calhar é por isso, as dificuldades do tempo, obviamente, mas também a responsabilidade agora dos mitarbenenses, porque não
1: reativá-la.
0: E o nosso padre já disse que é uma das nossas responsabilidades, não é nossa, desta comissão,
1: sim, sim.
0: É dos paroquianos,
1: da sociedade civil gosta de lá.
0: Quem gosta, claro, de Bitarães, a reabilitar a confraria da Nossa Senhora dos Anjos, porque efetivamente é algo.
1: Portanto, isso em algum momento da vida da confraria, certamente que foi posto em prática. Portanto, alguém que morresse em Bitarães,
0: obviamente,
1: que pertencesse
0: então
1: à confraria,
0: e os estatutos são.
1: Teria que ter uma missa realizada por 25 padres. Lembra-se, Sr. Silva?
2: Não é do meu tempo.
1: Já não é do seu tempo, já é muito.
0: São tempos imemoriais em que isso era possível, em que se calhar vinham os padres de Sinsverga e mais os padres do Mosteiro de Sete e mais os padres do Mosteiro de Vilela para ser possível. Mas na altura era possível, como sabemos, haviam padres suficientes para permitir a realização destas cerimónias. Mas isto prova o quê? Prova
1: a importância que a confraria tinha.
0: Da nossa romaria, a importância que a nossa romaria tem e teve no passado, e por isso é que efetivamente os nossos estatutos são régios e tinham a chancela régia. A nossa novena, ela própria, que começou no dia 30, não é? E que hoje se vai renovar, porque são 9 dias, nunca foi interrompida. Há muitas romarias em que tem novenas, mas chamam-lhe novenas, mas fazem uma, duas. Nós não. Se nunca interrompemos

0: E no, nós sabemos que há 300 anos, pelo menos,
1: há festa
0: e nunca foi interrompida, são 9 novenas. São 9 novenas que fazemos sempre e todas ainda.
1: Isso é que é um conjunto de. São 9 dias.
0: E este livro faz pela primeira vez, permite que todos os habitantes tenham agora acesso à novena da Nossa Senhora dos Chãos.
1: Que até ela agora continua a ser cantada em latim, não é?
0: Tem uma parte em latim. Que depois houve obviamente uma evolução e há uma parte que deixou de ser em latim e muito bem, mas só era acessível ao padre. A partir deste ano, com a autorização obviamente que tivemos do padre Armando, ela está acessível a toda a gente, porque ela foi publicada no livro que foi lançado pela paróquia em colaboração com esta comissão de festas, e portanto todos hoje, de uma forma muito mais que eu acho
1: prática e funcional,
0: vão poder acompanhar a nossa novena, percebendo a dimensão e a riqueza que tem a novena da Nossa Senhora dos Chãos, porque é muito especial e perceber sobretudo a grandeza e a profundidade dos próprios sermões. Os sermões da nossa novena são de uma profundidade, de uma dimensão extraordinária. É por isso que as nossas novenas têm a capela cheia e o arraial repleto de gente ouvir nos altifalantes. Não é por acaso. E isto também não é há 20 anos atrás, nem há 30. Foi sempre
1: assim.
0: Continua
1: a ser assim.
0: Foi sempre assim.
1: Portanto, não decaiu nadinha. Mantém-se exatamente.
0: Antigamente,
1: igual.
0: O orador subia para o altar, a meio da igreja, para que fosse possível ouvir cá fora. Hoje, obviamente, temos recursos diferentes, temos altifalantes. E há quem consiga estar à fresca, ouvir cá fora no arraial de Nossa Senhora dos Chãos, que também é algo único que nós temos no Conselho de Paredes, e não só, no distrito. Pode correr meca e seca, como diz o outro.
1: No distrito,
0: e desculpem.
1: Pronto, não diga, vá.
0: Diga mas consegue. Não encontra nenhum arraial.
1: Pronto,
0: não encontra nenhum arraial. Não encontra nenhum arraial tão bonito. Não encontra nenhum arraial tão
1: Europa,
0: bonito como o nosso.
1: Okay, estamos
0: mas é uma novena muito especial. Os hinos, a profundidade de toda esta vivência religiosa é efetivamente muito profunda, que vale a pena, e que as pessoas têm a certeza aqui agora, porque vão acompanhar com outra.
1: Claro, vão viver também mais.
0: Vão viver de uma forma diferente, acho eu, pelo menos entendo isso.
1: Pela maneira viva como fala, parece-nos que é uma experiência que tem sido muito gratificante, ou seja, meteu-se numa grandalhada, entre aspas, como é óbvio, não é? Portanto, sabia para o que ia e foi voluntariamente que o fez, mas tem sido gratificante, tem sentido o pulsar da comunidade, o pulsar da população, e sente que as pessoas de alguma forma valorizam o trabalho daqueles que estão por trás da festa, que numa grande parte das vezes estão escondidos e as pessoas não têm conhecimento de quem eles são, e portanto quem faz parte, quando se é festeiro, percebe-se essa ligação que existe. Foi um ano que não vai mais esquecer.
0: Não vou, e um ano difícil, num ano se calhar, como foi uma decisão assim, não digo intempestiva, mas foi intempestiva, foi na hora, porque foi a quente, foi um desafio lançado mesmo pelo meu tio, como quem diz, é daquelas coisas, porque, e já agora permite-me só esta referência, porque é também histórica, porque era assim. O meu tio disse, e há pouco não sei se perceberam, ele disse de uma forma que é muito importante que se reforce. A tradição é assim. Ele, quando foi votado a primeira vez, porque é assim que se diz votado, ninguém lhe deu conhecimento, porque ninguém tinha que dar. A tradição era mesmo assim. A tradição é a comissão de festas.
1: Escolhe os seguintes.
0: Nomeava.
1: E pronto.
0: Dava conhecimento ao seu padre e o seu padre votava. Portanto, votava, dizia na missa, os festeiros para o próximo ano são estes senhores. Obviamente, com a responsabilidade da comissão de festas, quando votava, identificava as pessoas, com os jovens, com a idoneidade, responsabilidade, aquilo,
1: claro.
0: Obviamente, com capacidade e responsabilidade de organização de umas festas com esta
1: dimensão.
0: Mas era assim. Obviamente que hoje nós temos que, até porque deve ser assim, perguntar às pessoas se têm essa disponibilidade ou não.
1: Para não acontecer que depois se vota e depois as pessoas não aceitam.
0: Mas
1: e
0: a
1: fica
0: pergunta
1: sem,
0: que me fez foi
1: comissão.
0: Se estava, obviamente, estou entusiasmado, alegre, porque apesar de ser desgastante, nem tudo.
1: É um desafio.
0: É um desafio.
1: É um
0: mas,
1: desafio.
0: Sobretudo, o que mais me tem entusiasmado é a bondade que tenho encontrado. Temos também encontrado, obviamente, situações
1: tudo, que
0: não são,
1: com certeza,
0: não são tão
1: não é?
0: Agradáveis quanto isso, mas a bondade e a ajuda que gente nos tem dado. Tem sido tão
1: marcante, tem sido muito marcante
0: que faz esquecer as coisas menos boas que isto tem. De resto, tem sido uma experiência muito interessante.
1: Que não vai nunca mais esquecer.
0: Não, não vou mais esquecer.
1: Quem conhece muito bem a devoção e o bairrismo das pessoas de Bitarães são naturalmente os festeiros dos anos anteriores. Mário Gaspar tem 49 anos, é barbeiro e foi um dos 3 festeiros do ano passado. Uma experiência que gostou e que poderá um dia vir a repetir. Esperemos que não seja daqui a 36 anos. No dia da festa ficou muito feliz quando apareceu alguém para dar continuidade a esta velha tradição.
2: Correu muito bem, porque acho que é uma coisa que qualquer habitante de Bitarães, que seja bairrista, gosta de passar aquilo que nós passamos. E nós passamos, foi uma boa experiência, houve muita gente a colaborar connosco de uma forma que eu até fui admirado, porque no tempo que estamos não é fácil. Por isso nós acabamos, quando chegamos ao fim, ver o resultado daquilo que conseguimos durante o ano foi agradável. Eu sou dos que digo que estava a voltar a fazê-lo. Mas vai começar a ser feito mais do que uma vez pelos mesmos, porque está a haver cada vez menos gente. Não encontramos estes 4 festeiros atuais, e ainda bem, estamos-lhe agradecidos, e a terra também estava, obviamente. Dispuseram-se a fazê-lo, o que foi uma maravilha para nós, porque não fica muito bem acabar uma festa e não ter ninguém a dar continuidade. É um alívio, foi bom mesmo. Foi bom porque nós não tínhamos, nós insistimos com alguns amigos, com algumas pessoas, que achávamos capazes, porque é preciso que as pessoas tenham disponibilidade, capacidade de trabalho, que sejam sérios, gente que as pessoas confiem, porque senão as pessoas não ajudam, não é?
1: Há 2 anos coube a António Coelho, empresário de 42 anos, fazer a festa natural de Baltar, mas a viver perto da capela há 17 anos, reconhece que esta foi uma experiência única e aconselha quem nunca foi festeiro a experimentar.
3: Uma experiência única. Quem mora no local, como é o meu caso, e quem está aqui na região sabe perfeitamente que a festa que dá uma satisfação muito grande quando começamos a chegar ao dia e na altura nós, quando tomamos conta, até foi numa situação em que não havia festejos de ano e digamos que foi assim uma situação de último recurso quando nós lançamos, porque começa a chegar ao dia e de facto saber que a festa que não vai ser feita é complicado. Claro que há sempre aqueles receios, sabemos que vamos enfrentar muitos trabalhos, vai dar trabalho. Mas o que eu posso dizer é que quando chega o dia, a satisfação é muito grande. Mas o conselho que eu posso dar, quem tiver dúvidas pode avançar, porque a realidade é esta. Não são 2, nem 3, nem 4 festeiros. Graças a Deus, na freguesia toda a gente ajuda e a festa consegue-se fazer sem grandes problemas.
1: Quem também está ligado à festa e às novas tecnologias é o Rui Mendes, que no ano que passou, apesar de ter uma empresa ligada às novas tecnologias, não foi mesmo na internet que ele trabalhou para a festa, foi mesmo no terreno. E no contacto muito direto com as pessoas. Também ele acha que esta experiência foi uma experiência gratificante. Terá sido esta união familiar que fez o aceitar o desafio? Se tivesse sido votado de uma forma tradicional, teria aceitado o desafio?
4: Ora bem, aceitava porque acho que é uma tradição e se eu vou defender a tradição, portanto eu iria aceitar. Custou-me menos este ano por uma razão óbvia, não é? A gente chega àquela idade que mais ano, menos ano vão falar connosco. Então se puder ir com amigos, melhor. Com a família, melhor ainda. E pronto, eu não tive dúvidas. E foi uma decisão de segundos. O meu irmão Pedro disse-me: Rui, olha, vai a casa buscar um casaco, porque eu estava só de camisa, para ir à posição. E eu, para quê? Ele, vai ser festeiro. E foi assim. E depois, entretanto, sabia que era o meu tio, que tinha puxado, porque ele disse: se o meu tio for, também vou. Portanto, como digo, eu cheguei a uma fase, faço 40 anos agora, em festa dia 9, faço no dia 15. Eu sabia que mais ano, menos ano eu iria ser chamado.
1: Surpreenda.
4: Exatamente. Eu iria ser chamado aqui.
1: Surpreenda que deu a si próprio.
4: Exatamente. Ia ser chamado aqui a ser festeiro e. Porque é normal, as pessoas mais. Ou que já fizeram alguma coisa pela freguesia, já estive também ligado aos luzes durante uns anos. E portanto, iria chegar. Então aproveitei, portanto, no fundo, não tive muitas dúvidas e não foi algo que me consumisse a decisão, porque a ter que ser com a equipa correta.
1: Este era o ano ideal.
4: Exatamente.
1: Não, este era o ano.
4: Era o ano ideal e portanto, não foi penoso.
1: E esta experiência de ser festeiro permite-vos uma ligação e uma proximidade maior com a terra que vos viu nascer, mas da qual às vezes estão muito afastados por questões profissionais, porque estudou fora, porque, enfim, a vida não permitiu que se vivessem todos os anos ali em permanência. Isto às vezes faz com que se esteja um bocadinho afastado. Sentiu que também teve a oportunidade agora de conhecer melhor a freguesia e as circunvizinhas?
4: Sim, é verdade. Portanto, eu também estei fora há alguns anos e se calhar dos meus irmãos todos sou menos conhecido, sou assim um bocado fora do saco. A farinha não é do mesmo saco, portanto, sou mais desconhecido se calhar com os outros. Mas deu para conhecer muita gente, e muita gente que me conhecia, se calhar.
1: Tiravam-no pela pinta.
4: Mas realmente eu conhecia bem a freguesia, porque sempre estive próximo, não é? E como moro lá e conheço algumas pessoas e de facto a coisa que mais me admirou neste ano foi presenciar o contributo de muita gente de forma não comprometida, que por muitas razões ou já assumiram ou não querem assumir, mas que são prontas a ajudar e ajudam e trabalham tanto como os festeiros. É impressionante, mas não estou-lhe a falar de uma pessoa, estou-lhe a falar de um grupo, 10, 20, 20, dezenas de pessoas que ajudam tanto e trabalham tanto como se fossem festeiros. Eu tive gente, e acho que eles concordam comigo, que trabalharam tanto ou mais do que nós e não são festeiros. E não estão aqui a falar hoje na rádio. E isso é que é
1: mas
4: uma
1: para
4: coisa
1: eles
4: que.
1: Vai também um agradecimento, naturalmente.
4: E eu não vou enumerar nenhum, porque iríamos esquecer de alguém e ia ser injusto. Mas foi uma coisa que me apercebi, porque eu durante muitos anos eu gosto muito da festa, da tradição, e sempre participei e isto foi uma coisa que me transmitiu do meu pai. Todos os dias da noitada eu saía até ao fim, até às 4, 5 da manhã é que ia para casa. Portanto, mas nunca, portanto, um caso ou outro, há dois anos foi o meu cunhado, tive ali alguma ajuda e tal, mas não me apercebia destas pessoas que tem uma devolução tal às festas, e seja quem for, eles ajudam, mas foi muito bom perceber isso e são pessoas que estão incógnitas aqui hoje, mas eles sabem, quando estiverem a ouvir, sabem que nós estamos a falar deles, é formidável e eu nunca o fiz. Portanto, também deixo aqui o repto, quando precisarem de alguma coisa de mim, próximos festeiros, próximas comissões de festas e na área da tecnologia, onde eu posso ajudar, com os sites, os Facebooks. Tenho aqui a minha disponibilidade, porque nós trabalhamos muito
1: portanto,
4: em essa área.
1: Ficou lançado esse desafio, essa oferta, que eu penso que os vindouros irão certamente aceitar. Vocês têm um lema que tem muito a ver com o revivar memórias, mas manter a tradição. E este ano retomaram os leilões cantados.
4: Uhum.
1: É verdade.
4: É verdade.
1: Ou estarei a dizer um grande disparate.
4: Os cantados, sempre houve aquela animação cultural durante o leilão. Nós, uma das coisas, nós tivemos três ou quatro coisas no início, nas primeiras reuniões dos festeiros, que nós definimos qual era o nosso rumo, qual eram os pontos em que cada um não abdicava. Aqui o senhor Leandro Silva, o padrinho, aliás, sempre disse que a parte do fogo, que é uma tradição em Bitarães, que ele não abdicava e que gostaria de fazer uma boa figura. Portanto, e espero que vá fazer e acho que vamos fazer por isso. Houve outras, o Pedro Mendes, o meu irmão, que também lutou, e o Paulo também, questões de foi quase consensual. Nós retomámos algumas tradições, algumas que não tinham sido, se calhar, continuadas ao longo do tempo. E uma delas, por exemplo, foi agora no leilão de 15 de agosto, no cortejo, que havia muita dúvida, havia pouca participação das pessoas e não sei o quê, mas nós conseguimos este ano, com o empenho de algumas pessoas, criámos até um hino para esse dia e fizemos um cortejo cantado. E de facto o arraial estava cheio de gente, uma coisa muito, muito agradável, e as pessoas perceberam, sabe aquele brilhozinho das pessoas, já há muitos anos que não se fazia isto, não vinham as pessoas a cantar e a chegar ao leilão com o cortejo, com as prendas que as pessoas tinham dado, e foi uma forma de melhorar aquele dia e de reavivar essas memórias de muita gente que já não se lembrava desse cortejo cantado ao longo da igreja da Senhora de Santo Tomé, da igreja de para a Capela dos Anjos.
1: E portanto, na verdade, há uma tentativa, se calhar por se ter o Sr. Aureliano Silva na comissão, de retomar algumas ideias que estavam mais esquecidas lá para trás, que se calhar não ocorreria aos mais jovens, não é? Mas retomou-se e houve boa aceitação por parte da população. As pessoas reagiram bem e ficaram satisfeitas com estas reativações de atividades antigas.
5: Ficaram satisfeitas, mas precisamente por ter também aqui ao meu lado gente nova, gente jovem, porque senão só por minha parte seria talvez impossível eu conseguir aqui
1: concretizar. Claro, portanto, ideia. Teria a ideia, mas depois seria mais difícil concretizá-la.
5: Sim, com as ideias de jovens, então tudo foi possível. Só da minha parte era capaz de ficar muito aquém.
1: É um grupo, não é? É uma equipa. Trabalharam em equipa e as coisas estão efetivamente a correr muito bem. Na vossa freguesia, não sei se isso acontece, na minha e penso que numa grande parte das freguesias deste país, o dia da festa é dia de união familiar, dia de se juntar a família. Isto também acontece em Bitarães, no vosso caso, sendo festeiros, este ano não há festa de família.
4: Ah, claro que há.
0: Vai ter que haver sempre, vamos conseguir encontrar.
4: Sim, sim, sim.
0: Mas,
4: nada mudará.
1: Não,
4: portanto,
1: não.
0: Sabe que o Dia da Família, por acaso, não estávamos a falar e é interessante. A festa é tão especial que a família encontra-se no Arraial. O encontro da família na nossa festa é no Arraial. É lá que nós vemos os primos. Até nisso a nossa festa é especial.
1: Portanto, obviamente, vocês que vamos são mais sobretudos ainda, porque têm a possibilidade de se juntar. A família é grande, sim, e portanto vão se juntando num arraial grande.
0: Vamos juntar, porque obviamente vamos todos almoçar em família, vamos ter, apesar de ser festeiros, vamos ter se calhar tempo, obviamente vamos ter que cumprir as nossas obrigações enquanto festeiros, porque temos que as cumprir, quer na recepção à banda de música, quer na
1: portanto, eu tenho sérias dúvidas se vai conseguir almoçar em paz.
0: Sim,
1: mas
0: isso obviamente que este ano o mais importante é efetivamente que tudo corra bem.
1: Vocês pegam e a nossa família e trazem um almoço para o Real.
0: E elas terão, olha, outra palavra que temos que dizer também, obviamente, às nossas mulheres, porque também merecem essa referência, que também têm sofrido, e lá está, porque são mulheres também mais jovens, e portanto hoje as mulheres também têm os filhos mais tarde, é outra questão que também é importante realçar, também
1: e,
0: torna
1: portanto,
0: mais difícil. Mas
1: tiveram
0: também têm
1: menos
0: sofrido.
1: Apoio dos pais, não é?
0: Sim,
1: dos maridos.
0: E portanto... é importante dizer que naquilo que temos conseguido fazer já, não é no reabilitar, mas no cumprir com algumas tradições da nossa festa melhor, no renovar dessas tradições, tem que ver com uma grande equipa que passa pelas minhas primas, que são as mulheres dos outros, passa a expressão, neste caso a mulher do Paulo.
1: Mulher dos outros, exatamente.
0: Neste caso, da Nani, da Teresa.
1: É melhor não começar a enunciar, porque pelos vistos são muitas, não é?
0: Sim,
1: depois vão esquecer algumas.
0: Mas é importante dizer no próprio grupo coral da nossa igreja, que no leilão teve uma participação fantástica e que permitiu aquela animação. Ou seja, a freguesia responde
1: em
0: e ajuda
1: volta da festa
0: quando nós queremos fazer as coisas como que sabemos fazer. A
1: ainda
0: terra,
1: bem,
0: quando
1: ainda
0: não
1: bem
0: somos
1: é
0: nós, quando a terra sabe fazer bem, isso é que é mais importante.
1: Portanto, mas está visto e comprovado que nesta altura há uma tradição de se juntar a família, em Bitarães não é diferente, e também há petiscos que não podem faltar, como por exemplo o anho assado ou o picadinho, ouvi eu dizer. Maria Albertina é uma senhora doméstica, tem 59 anos, ainda mantém a tradição e faz sempre estes petiscos em grandes quantidades para vender e ajudar os festeiros.
6: Eu já tenho ajudado, o ano passado também ajudei, mas este ano, pronto, são pessoas amigas, bastante amigas, pronto, e eram pessoas que eu não lhe podia dizer que não. Um bom para lado nenhum cozinhar, pronto, assim minha casa, pronto, e eles, há um prato em especial que eu faço e que as pessoas gostam, e então já era antigamente aqui nos meus sogros, aqui na Tasquinha, e eu já fazia isso, mas era na véspera da festa, que era o assado, o anho assado e o picadinho.
1: E depois de ouvirmos a Dona Maria Albertina aqui, enquanto lá em casa os nossos ouvintes ouviam a Dona Maria Albertina, aqui no estúdio estavam os festeiros a dizer que a Dona Maria Albertina não fez não faz só comida a mais desta, fez 6 ou 7 jantares, portanto, efetivamente, é um dos elementos que ajuda muito para além de muitos outros que não foram aqui falados. Mas temos aqui no estúdio um quarto festeiro, é o Paulo Costa, é um festeiro pela primeira vez, apesar de morar ao lado da capela e de vivenciar a festa de outra maneira, este ano decidiu que deveria também ele viver esta experiência de uma maneira diferente e dar o seu contributo para manter a tradição. Não fosse ele, genro do Sr. Silva. E, portanto, foi metido no barco. Mesmo que não quisesse, tinha que aceitar, não era, Sr. Silva? Não permitia que fosse outra maneira.
5: Assim, não? Foram todos voluntários.
1: Foram voluntários. Voluntários à força.
5: Eu fazia o desafio, apareceram todos em banda, portanto, não foi
1: não voluntário. Foi preciso, não foi preciso voluntários à força.
5: Também gostei de pessoas muito obrigadas, nem ser forçadas à força. Toda a gente deve dito de vontade e com vontade.
1: Pronto, mas sabe que aqui, no caso, a escolha foi da sua filha. Portanto, não é tanto uma escolha sua, não é? E, portanto, ela podia ter escolhido uma pessoa que não gostasse destas coisas. Mas não, ele aceitou o desafio.
5: Ele aceitou.
7: Aceitei com muito prazer.
1: E com gosto. Foi. E com gosto. E então, como é que tem sido este ano?
7: E no dia anterior, estava a falar com um senhor lá de Vitaranja, a dizer-lhe eu, quando ele fosse festeiro, eu iria com ele. E
1: isto às 4, saber?
7: Sem saber isto, no dia anterior, no dia 7... Às 4 da manhã, estávamos a falar no meio do arraial, a dizer, pronto, quando for, vamos. Ele falou, não sei o quê, que tinha um casamento e tal, que a vida não era boa, no ano a seguir. E eu, no dia a seguir, às 6 horas da tarde, estava na procissão.
1: Portanto, já incumbido da festa do ano a seguir. Portanto, e este ano, já pensaram em quem é que vão votar e quem vão escolher para serem os festejos do próximo ano?
7: Andamos a ver ainda.
1: Andamos a ver. Também não se pode divulgar, pois não. Portanto, uma lista grande, isso significa que pode haver muitas recusas, é isso?
7: Não.
1: Portanto, ninguém votam.
8: Só damos tiros de guerra.
1: Tiros terceiros.
8: Podem faltar à posição, mas ninguém recusa.
1: Portanto, uma história curiosa, não é? De alguém que estava a prontificar-se para, exatamente, mal sabia que ia ser logo ali. Portanto, não era só depois, foi logo ali. Portanto, logo nem teve ali tempo de pensar muito. Foi um ano divertido, foi cansativo, mas divertido. Foi. A repetir, ou daqui a 36 anos só?
7: 40.
8: Queres ver mais 4 que eu?
1: Portanto, uma experiência que é para repetir daqui a muito tempo. Hoje ainda estão no calor do trabalho, mas daqui a umas semanas já se esqueceram e, portanto,
7: nunca mais esquece.
1: Nem do trabalho.
7: Eu já fiz a caminhada a pé a Fátima. Há muitas pessoas que chegam à minha beira. Então, como é? Não há explicação. É ir lá e ver como é. Querem saber como é ser festeiro da Associação? Vamos e já veem como é.
1: Portanto, é a melhor solução.
7: É a melhor solução.
1: E pode ser festeiro mesmo quem não seja de Vitaranhos?
7: Não, os convites são feitos a pessoas de Vitaranhos.
1: Ah, pronto. É porque da maneira que vocês estão aqui a falar,
8: sintam Vitaranhos.
1: Da maneira que vocês estão aqui a falar, eu acredito que estejam a causar alguma inveja a algumas pessoas lá em casa que queiram, que também querem ser festeiros.
7: É só
1: Vitaranhos
7: connosco.
1: Pronto, portanto, mas se calhar não são de Vitaranhos, pronto, nem todos, não é? Mas fica aqui
7: um parênteses.
1: Abre-se uma exceção, não é? Abre-se uma exceção.
8: Dá-me-lhe um visto gold.
1: Não se fala dessas coisas aqui. O Paulo vive mesmo em cima da festa.
7: Um bocadinho ao lado.
1: Mas e durante os outros anos era o barulho, reclamava-se que era o barulho, nunca reclamou. Este ano vai viver de uma maneira diferente, do lado fora de casa.
7: Vou viver porque estou lá dentro mesmo. Agora estou mesmo dentro dela.
1: Mesmo estando fora de casa, está dentro da festa.
7: Dela, sim,
1: portanto, vai ser uma experiência diferente, com certeza. Vocês fizeram inúmeras atividades para angariar fundos. Fizeram jantares temáticos com bastantes pessoas, os leilões, os peditórios. Pediram patrocínios, calendários,
7: jantares.
1: Portanto, enfim, inúmeras atividades. Há alguma que lhe tenha parecido particularmente interessante, tanto do ponto de vista de trabalho, ou seja, do vosso ponto de vista foi bom e divertido fazer aquilo, mas também foi bom e divertido porque angariaram muito dinheiro?
7: Foi no primeiro jantar que fizemos de francesinhas, que chovia que Deus a dava, e as pessoas não arredaram o pé. Tivemos pessoas uma hora à espera e tínhamos duas salas que haviam lá 140 pessoas cada vez. E as pessoas não arredavam pé ali, mas chovia, mas era chover.
1: Isso é realmente não se consegue explicar, não é? Não. Portanto, é o que se sente numa altura dessas, quando se espera que vai correr tudo mal porque está a chover torrencialmente, as pessoas não vão querer sair de casa. Não, as pessoas esperam uma hora para comer a francesinha feita por vocês.
7: Exatamente.
1: Portanto, isto tem o seu quê de interessante. O que é que mais vos oferecem para vender nos leilões? Ou neste leilão, no caso que vocês fizeram agora o último?
7: A nível de cebolas e alguma roupa também.
0: Frutos da terra.
7: Frutos da terra, os melões, o famoso melão, que o leilão é aberto mesmo com o melão.
0: Que é tradição.
7: Que é tradição. Casca de carvão.
1: E portanto vocês leiloam aquilo que as pessoas vos dão e que muitas das vezes quem dá, depois ela própria leiloa.
7: A maior parte, por exemplo, a nível de bolos, que é muito forte, as próprias pessoas que oferecem vão lá adquiri-los outra vez.
0: Antigamente, por isso é que chama Nossa Senhora dos Chãos, da fertilidade, da fecundidade, o leilão
1: da terra.
0: Era muito à base dos produtos da terra, em que as pessoas ofereciam as batatas e as bolas, mesmo com o objetivo de agradecer a Nossa Senhora a riqueza da fecundidade que lhe tinha dado naquele ano de colheita. E, portanto, havia esse agradecimento. Obviamente que hoje em dia não são tantos agricultores como no passado, mas mesmo assim, e é uma coisa que a mim também me caiu muito fundo no coração, de nos peditórios, quando íamos pelas ruas, ver as pessoas que já sabiam que nós...
7: Exatamente. Eu tinha um senhor que...
0: Já tinha as batatas e as bolas.
7: O senhor de muletas, e diz-me assim, eu já estava aqui à vossa espera. E ele devagarinho, eu atrás dele, para ali fora, chegámos à beira de uma... como é que se chama?
1: Um alpendre?
0: Na adega onde eles têm, sim, onde guardam os cereais e as coisas.
7: Já tem cebolas para vocês. Eu tiro o covinho das cebolas, venho cá fora atrás dele e ele há mais uma partinha e eu sempre atrás do senhor. Vou atrás dele, tenho aqui estes dois saquinhos de feijão, um canário e outro branco. E depois diz-me ele assim: agora venha comigo. Eu sempre, passámos pelo meio de uma eira, tinha. Pai, umas 10 cabaças, abóboras. E ele, este é para o senhor levar, este é também é para levar. E eu fui cortá-las ao meio do quintal para este trazer para cima.
1: Portanto, são experiências ricas.
7: E as pessoas estão mesmo à espera
0: de. São experiências ricas.
7: Que a gente chega.
0: E esta gente que ainda trabalha no campo ainda guarda esta riqueza, esta tradição.
1: Claro.
0: Obviamente que hoje em dia. Hoje em dia as pessoas oferecem na mesma. Esta ideia da fecundidade, do agradecimento, de querer também desejar que continue a fecundidade nos nossos negócios,
1: claro.
0: No caso das empresas,
1: tudo,
0: do mobiliário, no vestuário, obviamente que o leilão teve de tudo. E também isso temos que agradecer, porque houve muita gente que contribuiu e também foi rico no sentido da diversidade e também foi muito especial, até os nossos festeiros que se estrearam como grandes leiloeiros, pá, o Rui, o Paulo, até eu próprio tive essa experiência.
1: Portanto, sucesso garantido,
7: nunca,
1: não é?
7: Nunca tinha leiloado e pronto.
1: Mas pronto, há sempre uma primeira vez. Há sempre uma primeira vez para tudo.
0: Algo
1: e este ano, vocês têm um cartaz em que trazem, efetivamente, à festa um grande nome da atualidade da música pop, que é o Agir, esteve na Agrival e foi a maior enchente da Agrival. Será que o Arraial da Senhora dos Chãos vai chegar para o Agir?
0: Bem, a nossa festa é uma festa, é uma romaria, mas na altura, isto em 8 de setembro de 2015, o Agir... Já havia uma grande influência das nossas agentes, neste caso as filhas, os filhos, mas não tínhamos a ideia da dimensão do artista. Eu acho que nem ela tinha a dimensão que tem agora.
1: Pois.
0: Eu acho que não tinha, não sei, mas você acompanha mais essas coisas, se calhar.
1: Eu também não acompanho assim
0: distância.
1: Muito, mas sei porque ele esteve na Agrival aqui,
0: sim,
1: há poucos dias atrás e efetivamente foi o recorde de entradas na Agrival com mais de 25 mil pessoas e é pagar. Portanto, por isso digo que...
0: Nós estamos a sentir nos últimos dias essa... Mas não foi esse o objetivo.
4: Sim, mas há um ano atrás o Agir não estaria nos tops como estava.
1: Claro, claro.
4: Ele tinha uma ou duas músicas, aliás, muitos de nós desconhecíamos e foi mais pelos filhos, pelas filhas e a juventude é que nos levou a esta.
1: Ok, está explicado.
0: Mas é com muito gosto que o temos, porque passa uma mensagem muito positiva. É querido... pronto, e a Nossa Senhora, lá está, merece, Vitarães merece, e estamos satisfeitos com isso, obviamente.
1: E, portanto, o Agir vem na quarta-feira, dia 7, mas antes, aliás, como vocês tentaram fazer no cartaz, há um concerto, a possibilidade de se divulgar também os artistas da terra. E é exatamente isso que vai acontecer antes do concerto do Agir. Exatamente. Quem é que vai atuar?
4: O NC,
1: que atua a partir de que horas?
0: 9h30, 10h15.
1: Portanto, até chegar o
4: depois, então,
1: Agir.
4: Portanto, às 9h30, depois tem o concerto dele, e depois entre um concerto
7: e outro
4: e o Agir. Portanto,
0: há uma sessão de fogo.
4: Há uma sessão de fogo.
0: Fogo preso.
4: De fogo
0: que
4: preso.
0: É muito bonito, não é aquele fogo, é um fogo.
5: Pensamos que vai ser bonito.
0: É sempre bonito. Sim. Tem luzinhas e coisas.
4: Há uma ação de fogo.
1: Fogo
4: preso,
1: artifício sem luzinhas era um bocadinho complicado.
4: Começa a agir.
1: Ok. O momento alto da festa será a procissão e a missa solene, Sr. Silva?
5: Sim.
1: É sempre um momento alto.
0: Será. E este ano ainda vai ser muito especial, porque os nossos santos vão ser todos muito garbosos.
1: A procissão é a que horas?
7: 6 horas da tarde.
1: Às 6 da tarde do dia 8. Que neste caso é um domingo.
7: Não, é uma quinta-feira.
1: Quinta-feira, portanto.
7: Porque esta festa tem os dias específicos, é sempre 7 e 8, independentemente do dia da semana,
1: dia da
7: calha.
1: Calha sempre no 7 e no
7: 7
1: 8. E depois vocês prolongam mais os dois dias seguintes.
7: Depende da situação de cada ano.
1: Se for fim de semana ou não, sim, portanto, sim. Vai alternando.
0: E temos ainda, ou não falou, algo muito especial, que é uma tradição, uma grande banda de música, que é a banda de música de Vilela, que é importante.
1: Muito bem, sem dúvida que é uma grande banda. Portanto, espera-se um cartaz rico, cheio, que agrade a gregos e a troianos e que arraste muita gente.
7: E também temos no dia 10, que é o Festival do Rancho Folclórico lá de Vitarães também.
0: E vamos prolongar, como as festas calham a meio da semana, e porque é tradição haver também um grande festival de folclore da nossa Casa do Povo, do Grupo de Folclore Infantil Juvenil da Casa do Povo. Vamos fazer o festival.
1: E portanto no dia 10 sábado,
0: e temos as ferreirinhas no dia 9.
5: Que... 10.
4: Sim.
5: Aquela noite
4: em Paulo, é dia 9. Dia 10 ao Rancho e dia 8 aos Sons do Minho.
1: Portanto, um cartaz cheio. Há alguma mensagem que queiram aproveitar para deixar a quem nos ouve, Pedro?
0: A mensagem é, sobretudo, que...
1: Tem 3 segundos só.
0: 3 segundos. Que venham às festas, que vivam estas festas, que é uma tradição muito, muito antiga.
5: Confirmo a mesma coisa, porque digo às pessoas que assistam às festas dos Chãos e arredores, todos aqueles que gostarem da festa dos Chãos, que apareçam, são bem-vindos e são bem recebidos e têm muito para ver.
1: Com certeza.
4: Rui. Eu queria agradecer, sobretudo, dar um obrigado a Vitarães, porque as festas não são dos festeiros, são de Vitarães. Sem eles, o povo Vitarães, isto não era possível.
1: Muito bem. Paulo.
7: Todos são bem-vindos a Vitarães.
1: Portanto, fica o convite dos festeiros e da comunidade. No fundo, como dizem, a festa é de Vitarães e para as pessoas de Vitarães. Portanto, fica o convite. Nós fazemos aqui um pequeno intervalo, regressamos já a seguir com uma outra temática. Fique por aí, nós voltamos já.

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1: Olá, muito bom dia, seja então bem-vindo a mais uma edição do A Nossa Terra. E depois de termos dedicado o último programa por inteiro ao Conselho de Paredes, dando voz ao Indie Music Fest e à Associação Novo Cântico, vamos hoje visitar, nas duas horas, várias freguesias de Penafiel. Na primeira parte do programa vamos de visita às freguesias de Penafiel, São Martinho de Recesinhos e Rio de Moinhos. O que é que une estas três freguesias, perguntam vocês aí em casa? Todas têm grupos de canto polifónico, ou mais comumente chamados grupos corais, que mostram os seus dotes para além da igreja paroquial e do canto litúrgico. Na segunda parte do programa, vamos de visita à freguesia de Diez, onde está assediada uma associação jovem, mas cheia de projetos, a Associação Sou da Rua. Apesar do nome, trata-se de uma associação cultural e recreativa que pretende dar vida à zona ribeirinha da freguesia, no lugar de Entre os Rios. Fique por aí, vão ser duas horas repletas de histórias interessantes.
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1: Vamos começar então por falar do Grupo Coral Recreativo e Cultural Polifidelis, da Igreja Matriz da cidade de Penafiel, do Grupo Coral Rodrivina, de Rio de Moinhos, e ainda do Grupo Coral de São Martinho de Recesinhos. Diz-se que cantar é rezar duas vezes, e nos dias que correm ainda há muitas pessoas que se dedicam à música litúrgica para animar as eucaristias, as missas de festa e até mesmo casamentos. Alguns desses grupos corais dão, e outros já deram, concertos em várias igrejas da região e até no estrangeiro. Cânticos a quatro vozes, acompanhados pelo órgão, embelezam qualquer missa ou outra celebração religiosa. O Grupo Coral Polifidelis existe há 35 anos, tem 20 elementos, mas já teve 46, ensaia todas as sextas-feiras e destaca como um momento alto da sua existência a atuação que fez com a Orquestra do Norte, já lá vão há alguns anos. O Grupo Coral de Rio de Moinhos deve o seu nome à junção de dois nomes, Rodriguinho e Vininha, duas pessoas da terra muito ligadas à igreja. Existe desde 1973, tendo sido legalizado em 1992. Conta com 35 elementos, já gravou um CD, além da música litúrgica, canta também música mais popular e coros de ópera, ensaia todos os sábados. O Grupo Coral de São Martinho de Recesinhos tem 39 elementos, mas já foram 63. Neste mês de setembro assinala 40 anos de existência. No passado dia 13 de agosto deu um concerto na Igreja Matriz de Penafiel, ensaia às segundas e sextas, tem várias músicas originais e já fez 4 concertos com a Orquestra do Norte. Já cantou a missa em Fátima duas vezes, já gravou um CD e viajou muito pela Europa. Já iremos saber por onde. Em comum, estes três grupos têm duas coisas: precisam de mais vozes, especialmente masculinas, e os seus fundadores ou atuais diretores trabalham ou já trabalharam na antiga Portugal Telecom de Penafiel. São todos conhecidos e amigos e estão aqui connosco nesta manhã para partilhar a sua música, assim como muitas das histórias. Penso não ter dito nenhuma mentira, ou pelo menos meias-verdades, vamos chamar-lhe assim. Para a conversa temos então 6 convidados, ainda não chegaram todos até nós, mas estamos a contar que cheguem a qualquer momento. Mas aqui no estúdio já tenho a Lídia Barbosa, tem 37 anos e está desde os 12 no Grupo Coral Polifidelis. Do mesmo grupo, Bernardino Almeida, mais conhecido por Leiria, estamos a contar que chega a qualquer momento, é um dos mais velhos e dos fundadores do Polifidelis, tem 71 anos, está aposentado da PT, como não podia deixar de ser. Carlos Couto tem 54 anos, trabalha na PT, sempre gostou de música, está no Grupo Coral de Rio de Moinhos, no Conselho de Penafiel, há 41 anos. Há 31 que é o ensaiador e responsável. Manuel Marino também ainda não chegou até junto de nós, mas contamos que chega a qualquer momento, é professor de música, tem 39 anos, Está no grupo de Rio de Moinhos há 28, portanto, desde os 11 anos de idade. Alexandrino Fernandes, também aposentado da PT, tem 76 anos, é o responsável e o ensaiador do grupo de São Martinho de Recesinhos, Conselho de Penafiel. Em tempos chegou a ensaiar também o Polifidelis. Abel Ferraz tem 80 anos, é aposentado da PT e é o mais velho elemento do grupo de Recesinhos e o pai da mais nova do mesmo grupo. Muito bom dia aos que já cá estão. Muito obrigada por terem vindo pontualmente até nós, não é? Portanto, já aqui fica o recado para os que não estão. E portanto vamos já começar por falar de música. E eu sugeria para arrancarmos esta emissão especial que ouvíssemos se calhar um tema do Polifidelis. O que é que me sugere, Lídia?
2: O tema escolhido hoje para ouvirmos é o Vidiaqua.
1: Portanto ficamos então com o Vidiaqua e vamos já de seguida à conversa.

0: vamos então, depois de ouvir um tema cantado pelo Poli Fidelis, vamos conhecê-lo um bocadinho melhor. O grupo coral começou com 10 elementos há 35 anos atrás. Aliás, há 33 começou a cantar a 4 vozes e durante este tempo já atuou, enfim, em alguns sítios fora do nosso país, por essa Europa fora. Hoje está mais limitado às celebrações eucarísticas e casamentos, que são cada vez menos. Quem acompanhou estes 35 anos de perto foi o Sr. Leiria, um homem cheio de histórias para contar. Muito bom dia, Sr. Leiria. Antes de mais, muito obrigada por ter vindo até nós. O grupo coral Poli Fidelis nasce precisamente porque o que vos antecedeu morreu. E, portanto, à altura, o Padre Albano lançou-vos o desafio de criar um novo grupo. Terá sido mais ou menos isso?
1: Sim, não foi bem. Eu é que comi à missa do meio-dia todo, sempre, à missa paroquial, e fui ter com ele. Olha, isto acabou aqui um grupo, porque é que eu não posso fazer o grupo coral aquele? E tu estás, vamos ver o que é que vai fazer. Neste que eu, pronto, comprei um livro daqueles livros que cantemos todos, desapareceram, mas tenho um em casa. E começámos
0: a ensaiar.
1: Até que um dia destes, um dia qualquer, o padre vai dizer: pá, chamou-me lá e disse: Maria, tu não cantas, não cantais a Aleluia porquê? No livro não tem nada, não tem Aleluia, não sei bem como é que isto funciona e tal. Pronto, depois daí começou o grupo a desenvolver. Depois tive a sorte de encontrar este homem que está aqui ao meu lado. Foi o mentor, foi o homem
0: que é o senhor Alexandrino, lá em casa eles não veem, não é?
1: Que deu vida a que hoje fôssemos aquilo que somos. Podíamos ser maiores, a nossa Câmara ajudasse a que isto desenvolvesse. Sempre pensei, com a vinda do Alexandrino, que conhecia bem, e sei bem aquilo que ele vale, vou fazer aqui um grande grupo. Eu chamei-o a ele, ele veio para o recreatório, eu chamei-o para a Labana, antes fui lá, para a Labana, o Alexandre vai-se embora, isto vai acabar. Então, como é que vamos fazer? Ele pode chegar aqui, o senhor para a Labana vai, eu venho aqui chamá-lo, guarda-se disso, e para a Labana, ele chegou lá, e o para a Labana veio logo atrás dele. Neste que o para a Labana fez uma homilia a respeito dele sair embora, blá, blá, blá, e ele não sabia do que ia pesar. Mas que a partir daí ele voltou, mas depois por motivos a missa alterou a missa.
0: A vossa missa passou para as 11 e não era compatível?
1: Não, pois, e a dele também, a dele é que passou para a coisa. Então,
2: depois a missa lá era às 11, eu não podia estar aqui.
1: Não podia estar aqui.
0: Têm que se aproximar dos microfones, senão lá em casa ninguém vos ouve. E, portanto, na verdade, os anos 90 foram, enfim, os vossos anos áureos, não é? Exatamente. Portanto, chegaram a ter 56 elementos. Exatamente. Havia muitos casamentos, muitos concertos. Exatamente. Hoje as coisas estão um bocadinho mais esmorecidas.
1: Com certeza, mas de maneira. Há uma pessoa que ajudou a que isto começasse a baixar, foi o Sr. Padre Gabriel. O Padre Gabriel, não nos passava grande atenção ao nosso trabalho, nem nada. E pronto, e as pessoas começaram a ir embora. E algumas disseram assim: Senhor, quando é que ia fazer? Não damos um passeio, não damos nada. E começaram a desaparecer. Pronto, depois, claro, veio não sei quem foi, o Zé ainda esteve um tempo com a gente e ajudar-nos e tal. Depois apareceu, sabe, foi o Nelo. Que apareceu, também começou a...
3: Vamos. Foi muito tempo antes.
0: Portanto, vamos incluir aqui na conversa a Lídia, que está também aqui connosco. Nasceu 2 anos antes da fundação do Poli Fidelis, mas aos 12 anos de idade foi já para o grupo coral pela mão do pai, que já lá andava e que entretanto saiu. Ela ficou, é organista, já foi ensaiadora e naturalmente também é uma das vozes do Poli Fidelis. Portanto, quero ajudar aqui a memória do Sr. Leiria. Portanto, isto já passou por algumas mudanças, por algumas mutações.
3: O Sr. Alexandrino saiu do grupo coral.
0: Estávamos a falar mais ou menos em que ano?
3: Foi década, pelo menos. Da missa nova do Padre Leandro. Há quase 22, 23 anos, mais ou menos.
2: Cantámos no grupo.
0: Portanto, na década de 90.
2: Era o grupo coral de Maravilha.
3: Mais alguns da Nossa Senhora do Carmo. alguns grupos corais aqui da paróquia de Penafiel.
0: Portanto, estávamos na década de 90.
3: Sim.
0: E estava o Sr. Alexandrino,
3: a dirigir.
0: Mais, e portanto todos os que estão aqui, sim, e sim, outros naturalmente. Portanto, mas a dirigir seria o Sr. Alexandrino.
3: Na altura, sim.
0: E portanto,
3: o organista da altura foi o futuro maestro Manuel Garcês, que teve durante bastantes anos também no grupo coral. Entretanto, saiu, fiquei eu como organista e o Zé como a ajudar também a ensaiar.
0: O Zé, que está aqui no estúdio, mas está lá num cantinho, não é? Porque o estúdio é pequeno, temos o estúdio cheio com muitos convidados e, portanto, não havia sítio para o Zé se sentar aqui pertinho de nós, mas daqui a bocadinho já vamos chamá-lo. Mas, para todos os efeitos, o momento mais marcante, na vossa opinião, foi quando cantaram com a Orquestra do Norte. Isto foi um espetáculo conjunto? Foram só vocês e a Orquestra do Norte? Tem ideia? Lembra-se, Lídia?
3: Sim, algum.
2: Fizemos aqui uma vez e fizemos quatro com o São Martinho. E fizemos uma com o Rei de Mendes também.
0: Uhum. Portanto, na verdade, o Sr. Alexandrino foi quem foi dando formação àqueles que estão aqui, que são os mais antigos do concelho, não é?
2: Sim. Eu comecei aqui com o grupo por uma coisa muito, muito simples, muito engraçada, que o Leiria ainda não disse. Foi no casamento da filha do Artur Agostinho.
1: Nós formamos, foi aí que se começou.
2: Foi aí que se começou. Que ela ia casar, o Artur Agostinho era um amigo nosso da PTA, e disse: a minha filha vai casar e queria um grupo coral, e então vamos formar. E formámos um grupo coral para cantar só no casamento dela. O padre Albano foi ter e tal, e a gente continuou com o grupo.
1: Mas atenção, com o Alexandrino foi a Luzia casou há 35 anos, mas com o Alexandrino foi a primeira vez que cantámos a vozes.
0: A quatro vozes.
1: Portanto,
0: então eu posso dizer que foi há 33 anos.
1: 33 anos, exatamente. Se cantou com o Alexandrino. Ele chegou aqui, ele perguntou-me antes de vir: quantos elementos tens? Eu fiz a conta e disse: está bem. Ele queria um X de elementos para cada voz. Mas antes disso, já cantávamos de volta do órgão com o Gaspar. Foi o organista, o seu organismo.
0: Portanto, mas são 35 anos de vivências,
1: exatamente,
0: muito intensas, de muita aprendizagem, de histórias certamente muito bonitas. Há algum momento que lhe tenha sido particularmente querido e que não vá esquecer nunca mais?
1: Para mim foi, como eu disse, cantar com o grupo que nós juntámos, quando foi aqui na Misericórdia, juntámos o grupo nosso e o dele para cantarmos. Esse foi marcante.
0: Porque o Sr. Alexandrino era o responsável pelos dois.
1: Exatamente.
0: E, portanto, juntava-os com alguma frequência.
1: Assim.
0: Eu sei, aliás, que tiveram a oportunidade de cantar em Londres e na Senhora de Guadalupe, em Espanha,
1: isso,
0: que também foram juntos, não é? Portanto, nessa altura, com o grupo de Recinhos, mas enquanto o Sr. Leiria era membro ativo do grupo Paulo
1: de Fidelis. Ele fazia favor e nós faz disso, que somos amigos. Me convidar e com eles passear, eu vou, e então se puder ajudo lá naquilo que eu podia. Desde que foi marcante na Sé Catedral em Londres, e não sei aquilo que cantámos lá.
0: Portanto, nunca mais vai esquecer.
1: Não, essas coisas não esquece.
0: E já ouvi dizer que também andava lá perdido nos jardins, enfim, pronto. Não, essa parte não é para contar, não é? Avançamos. E, portanto, eu ouvi também contar umas histórias de uns merendeiros que a esposa fazia, dos lanches de encontros de coros.
1: Sim.
0: Portanto, à mesa, neste caso, nos merendeiros, isso, essa parte também não esquecem, não é?
1: Não, não esquece. A minha mulher punha no fim da missa, dizia-nos assim: logo às 3 horas estás na capela da Senhora da Guia e a sexta à cabeça para o merendeiro. Isso era para que as pessoas do grupo ganhassem
0: ânimo, ficassem entusiasmadas.
1: Exatamente, porque se não for assim, isto não rima muito.
0: E, portanto, foram momentos efetivamente marcantes. Eu sei que vocês fizeram um encontro de coros em Matosinhos também, que também foi um momento bonito, que recordo com alguma saudade.
1: Sim, eu recordo. E o Alexandrino foi uma viagem para mim enorme. Parecia que estava a percorrer mais de 200 quilómetros e foram só 30, porque ele todo o caminho me consumiu a cabeça.
0: Ah, portanto, eu não sou a única vítima. Portanto,
1: fui a vítima. Onde é que tu vais? O que é que vamos fazer? Nós é um local onde há grupos maravilhosos, é quatro vozes, vamos lá fazer nós. E disse assim, tenha calma, eu sei que você vale. Vamos lá. E chegamos lá, fomos os últimos a cantar e ficámos convidados para continuar todos os anos. Depois do padre dizer assim, isto aqui é só para coros de locais. Coros. E quando nos ouviu, disse, ficais a continuar todos os anos. Isso aí é marcante para mim. Mas ele deu-me cabo da cabeça.
0: Portanto, já era um senhor massacrante aqui há uns anos atrás, não é?
1: Sempre fui. Bombeiro, meio bombeiro. Para que o grupo não acabasse. E não sou meio bombeiro.
0: Portanto, mas ele é que era o massacrante, o senhor Alexandre.
1: Massacrou-me a mim.
0: Ah, massacrou, pronto.
1: Por caminho.
2: Não, mas sabe porquê? Porque as pessoas, quando querem coisas, têm que levar na cabeça.
0: Pois claro.
2: Não pode ser assim.
1: Ainda bem que ele se recorda.
0: Porque ele sabe bem que massacra a cabeça às pessoas, não é?
1: Mas foi verdade, ele sabe disso, ainda bem que ele está aqui para ouvir. Foi tudo caminho. Ainda que diz o Luís Sonoro, disse: lembra-se do Alexandre, que é do teu lado, ia sempre dizer que tu fizesse mal. Ele disse: tenha calma.
0: E portanto, tudo se resolveu e tudo correu bem.
1: Resolveu.
0: E, portanto,

0: mas além de muitas das vezes também não é só a qualidade, também é o esforço que as pessoas fazem que é o mais importante. E acho que tem uma parte muito positiva, que é brilhantar ou alegrar um pouco a missa dos domingos às 11h30, neste caso, que é uma parte muito importante, que eu gosto de ouvir, mas nem sempre posso.
1: Eu gosto de ouvir cantar por uma razão muito simples. Quando vou à missa, né, como é evidente, ouvir cantar o corpo coral, tenho que ir à missa. Eu, nas igrejas, a mim motiva-me bastante uma boa liturgia do padre, mas também um bom cântico de um bom grupo coral. Neste caso, gosto de música, gosto muito de música. Fico contente e fico muito motivado mais para ir à igreja quando de facto observo e ouço uma boa música, um bom grupo a cantar.
2: E portanto, na verdade, depois de ouvirmos este testemunho, sente-se lisonjeado por saber que as pessoas valorizam o vosso trabalho e que apreciam aquilo que faz, aquilo porque tem lutado estes anos todos?
3: Olha, quando a minha mulher era viva, dizia-lhe muitas vezes a ela, os dias de ensaio, para algumas pessoas costumam ser biscatos, para mim era um dia de festa. Pensava nisso. E a missa igual. Para mim um ensaio e a missa era uma festa. Portanto, nunca me preocupei muito e fiz sempre tudo com gosto. Ainda hoje faço as coisas com gosto. Estou sempre, quando alguma coisa não corre bem, eu estou sempre a pôr
2: água na fervura,
3: para que aquilo não arrebente, não pare, que já tinha parado há muito tempo, porque houve aqui há tempos que o nosso maestro fomos de férias, foi o ano passado, há 10 anos. Foi de férias e depois não vinha mais. Acabou.
2: Mas já passou.
3: Já passou.
2: Portanto, já passou. Eu ia entrar aqui na conversa com a Lídia, que já apresentei há pouco. O senhor Leiria diz que os dias de ensaio, os dias de missa são dias de festa para ele, que nunca sentiu um peso por ter essa responsabilidade. E no caso da Lídia?
4: Tem alturas?
2: Portanto, basicamente é mais ou menos como aquele senhor que foi de férias e não queria voltar, será isso?
4: Mais ou menos.
2: Já às vezes.
4: Então,
2: o que é que motiva, o que é que origina que se vá aguentando de pedra e cal ao fim de tantos anos, porque tem mais de metade da sua vida dedicada ao Polifidelis, não é? Portanto, e a partir de muito cedo com muitas responsabilidades, porque é organista há muitos anos.
4: Desde 2009.
2: Portanto, isso já é há muito tempo. Também quase metade da sua vida,
4: quase.
2: Não é? Portanto, isso, o que é que... De onde vem essa paixão, esse gosto?
4: Desde muito cedo que costumava ir à Eucaristia e ouvia o grupo coral a cantar. Música sempre gostei. Então, uma coisa motivou a outra e meu pai puxou por mim para ir para lá.
2: E portanto foi daí que nasceu o gostinho.
4: Sim.
2: E que entretanto ainda não morreu, apesar de ter momentos de lhe apetecer morrer para a música, não é? Sente falta do grupo quando não pode estar presente? Ou com esse cansaço já lhe fazem bem umas fériasitas de vez em quando?
4: Sinto falta.
2: Sente falta, mesmo quando está de férias?
4: Sim.
2: Sente a falta, porque já são se calhar mais do que um grupo coral, serão um grupo de amigos.
4: Sim, também.
2: Também.
4: Também.
2: O Zé levantou a cabeça, quereria dizer alguma coisa. Não, pronto.
5: Mas é sem dúvida.
2: Mas sem dúvida é o que ele está a dizer. Lá em casa não o ouvem, mas eu repito aquilo que ele disse. Portanto, ele disse que é efetivamente um grupo de amigos. Eu sei que faz parte de um grupo também interparoquial. O Padre Paulo fez questão de unir as paróquias, os grupos corais das várias paróquias. Tem sido uma experiência interessante?
4: Bastante interessante. Também com as duas pessoas que estão a ensaiar, transmitem muitos os ensinamentos a nível musical, litúrgico.
2: E portanto é útil essa partilha.
4: Sim,
2: e esse enriquecimento dos vossos conhecimentos. Eu sei que tenho um pequenino sonho, que era cantar com o Polifidelis na Sé Catedral no Porto, é isso?
4: Também.
2: E porquê?
4: Sinto diferente.
2: Portanto, tem uma mística envolvente ao canto litúrgico. Portanto, gostava de poder um dia cantar lá.
4: Sim.
2: Isso é um sonho longínquo ou há alguma possibilidade disso vir a concretizar?
4: Eu acho um pouco longínquo neste momento.
2: É?

0: Sim.
1: Porquê?
2: Dava o facto de haver muito poucas pessoas para fazer isso também. E também com as eucaristias todas que existem, tantos trabalhos à volta em relação à igreja que não dá tempo para tudo.
1: Pois, portanto, na verdade é sempre complicado fazer a junção das vossas vidas pessoais com...
2: Sim, também.
1: A conciliação das vossas vidas pessoais com o canto e o coro. Para todos os efeitos, vocês ensaiam, são... Eu ia dizer que são os que ensaiam mais, mas não. Parece-me que é São Martinho de Recinhos que ensaia duas vezes por semana. Vocês ensaiam uma vez por semana. Mesmo assim, sentem que esse tempo que ensaiam que é suficiente para aquilo que vocês pretendem?
2: De momento, para o que fazemos, é o suficiente.
1: Portanto, para já, chega assim. Portanto, chega assim. É sempre bom ouvir elogios. Ouvimos há pouco o Sr. Joaquim Barbosa e o Sr. Antívio de serem rasgados elogios ao vosso trabalho. Isto incentiva naqueles momentos de maior tristeza.
2: Sim, incentiva bastante.
1: Portanto, vocês não vivem de palmas, porque dentro da igreja normalmente não se valoriza o grupo com palmas.
2: O objetivo é estar a cantar para Deus neste momento, que é na igreja, não é?
1: Claro. E, portanto, não estão à espera das palmas, mas gostavam de as sentir, pelo menos de forma virtual.
2: Sim.
1: Porque qualquer artista gosta, e vocês também são artistas, não é? Ou não?
2: Não. Um bocadinho.
1: Só um bocadinho. Pronto, está bem. Tempo agora para nos afastarmos um pouquinho do centro da cidade de Penafiel para conhecermos o grupo coral Rodrivina, com 35 elementos, com uma média de idades a rondar os 35 anos. O grupo já cantou em Évora e chegou a cantar em 60 casamentos por ano. Nos tempos que correm, se cantar 6 num ano já não é muito mal. Altura agora para ouvirmos cantar e, portanto, vamos ouvir um tema à escolha aqui do Manuel Merino, que é o professor responsável pelo grupo

0: ainda não chegou até nós, é sem dúvida Carlos Couto, mas já temos aqui connosco o jovem Manuel Marino, que é professor de música, chegou ao grupo apenas aos 11 anos, pelas mãos de um irmão. Esteve a trabalhar na Madeira durante 7 anos e foram esses os únicos anos em que esteve afastado do Rodrivina. Mas assim que regressou ao continente, voltou ao grupo, onde passou já milhares de partituras computador. Bom dia.
1: Olá,
0: muito
1: bom
0: obrigada
1: dia.
0: Por ter vindo até nós. Portanto, milhares de partituras, exagerei, foi?
1: Não.
0: Não. Que eu vi um ar não. De... Bem, se calhar não era bem isto que eu devia ter dito. Portanto, mas é mesmo verdade, que já passou milhares de partituras. É um trabalho que faz mesmo assim com prazer. Só de ouvir, portanto, só de ouvir dizer passar milhares de partituras, já me cansa. Portanto, fazer isso ainda deve ser um trabalho mais árduo.
1: Eu não considero trabalho, para mim é um vício.
0: É prazer.
1: É um vício. Dá-me mesmo gosto passar partituras, pronto, não sei. Continuei a
0: ligado.
1: Sim, sempre ligado, e sempre que vinha cá de férias
0: mantinha-se
1: sempre
0: ligado.
1: Cantar aos ensaios, e sempre que havia partituras que
0: mas
1: o Carlos
0: é que eu ouvi
1: precisava
0: dizer
1: mandava.
0: Que mal chegou à Madeira, a primeira coisa que fez foi tentar procurar um
1: claro.
0: Grupo coral. Portanto, está-lhe no sangue.
1: Foi logo imediatamente. A minha esposa foi colocada lá em janeiro, e eu fui no final de fevereiro. E logo nessa semana, ela já tinha arranjado casa, e logo nessa semana fui. Vamos procurar um
0: portanto,
1: couro.
0: Portanto, ela procurou casa e depois procurou o couro.
1: Sim.
0: Portanto, que era o segundo aspecto mais essencial na vossa
1: exato.
0: Vida. Portanto, isto está realmente no sangue, não é?
1: Sim.
0: O canto mesmo que está. Que faz parte, que não podem viver sem ele já.
1: Exato. É mesmo o canto.
0: Passado os anos que esteve fora e, portanto, que não acompanhou de forma semanal, pelo menos, o Rodrivina, quando regressou, encontrou-o da mesma maneira que ele tinha ficado ou as coisas abanaram ali um bocadito?
1: Como aqui o Sr. Leiria já disse, o Sr. Alexandrinho também, todos passamos fases menos boas e
0: portanto,
1: isso também
0: ali,
1: aconteceu connosco.
0: Ali os anos 90 foram os anos áureos
1: sim,
0: do canto polifónico, se calhar,
1: sim.
0: Para todos. Terá sido assim ao Sr. Alexandrino. Concorda? Portanto, ali a década de 90 terá sido a época áurea de toda a música coral aqui, pelo menos no concelho.
2: Para esse tipo de música, temos nós o Dr. Ferreira dos Santos, que foi nessa altura que ele começou a andar por aí. E ele, um dos melhores autores de música litúrgica do país.
0: Portanto...
2: E foi nessa altura que ele começou a lançar polifonia nos coros, músicas, a maior parte da autoria dele.
0: E portanto, terá sido nessa altura que houve de alguma maneira uma injeção de energia
2: sim,
0: este tipo de música.
2: Foi.
0: E portanto, vocês sentiam-se de alguma forma inspirados.
2: E depois ele tinha muita atividade, ele vinha com frequência a São Martinho, várias vezes lá veio. Aqui, eu não sei se a Rio de Munhais também, porque ele vivia aquilo que escrevia, não é? E depois, como sabia que os grupos que estavam a cantar aquilo que ele tinha pronunciado, ele então vinha nos visitar.
0: E facto, ouvir cantar, não é?
2: Foi.
0: E portanto, a maneira que ele tinha de ver aquilo que. Como é que as pessoas cantavam o que ele escrevia, era vindo ver as vossas.
2: E depois
0: vossas
2: também fazia, ele chegou a fazer concertos. Com 13.
0: Pronto, é que chegou aqui o Sr. Carlos Couto e já distraiu toda a gente.
2: Com 13.
0: Portanto, está tudo no ar.
2: 14, 15 grupos corais da Diocese de Porto. Uma no Pavilhão de Espinho, com 800 vozes. Outra no junto ao Palácio de Cristal, como é que se chama ali aquela casa?
3: Torre da
2: Marca. Também com 14 grupos corais da Diocese. Então ele começou a incentivar de forma espetacular o canto a vozes. Porque ele, pronto, era conhecedor daquilo, gostava daquilo que fazia. E então, como gostava daquilo que fazia, procurava inserir na cabeça dos outros aquilo também.
0: Claro, e portanto, esses foram os anos áureos. Para aguentar esse ritmo, essa vivacidade, essa energia que nasceu ali naquela altura, tiveram que fazer muitos esforços e se calhar não aguentaram aquele ritmo e aquela energia daquela época. Portanto, hoje as coisas estarão um bocadinho menos enérgicas.
2: Estão um bocadinho menos. Nós, no Grupo Coral São Martinho, Tivemos também outra coisa que nos iluminou praticamente, foi o padre António Soares Moreira, que era um padre músico fora de série. Ele não precisava de instrumento nenhum para ensaiar os cânticos. Ele punha as letras, as músicas à frente e cantava as notinhas todas direitinhas. O solfejo dele era impecável. Não precisava de qualquer instrumento para ensinar o cântico, não é? E então também tinha a mesma doença do padre Freire Santos, que era as quatro vozes. Ele punha nas comunhões solenes, chegou a pôr crianças a cantar a quatro vozes.
0: Portanto, mas era para ali que ele queria. Pronto, ir, e era para ali que
2: ele tocava muito bem viola. Mas era espetacular. E, portanto, e ele é que nos começou também a meter o vício, e logo a seguir, bem, o Dom Ferreira Santos, pronto, começámos com as quatro vozes. Agora, como é mais difícil apanhar pessoas para cantar a voz, estamos a deixar de fazer isso.
0: E portanto, mas de alguma maneira sente que hoje se valoriza menos o trabalho, ou seja, alguém dos aqui presentes já disse que chegavam a fazer 60 casamentos por ano, e que agora não se fazem os casamentos. É porque eles não existem realmente ou é porque não querem a animação?
2: Oh, menina, toda a gente sabe, vamos tentar a dizer que agora só há casamentos já quando tem filhos e essas coisas todas, não é? Portanto, os casamentos são muito, muito, muito pouco utilizados.
0: Portanto, os casamentos ainda continuam a existir. Agora, se calhar já não querem a cerimónia toda pomposa.
2: Quando tem filhos, eles vão lá pôr agora o grupo coral a cantar, já com os filhos ali ao lado.
0: Já não querem, portanto já não tem piada, não é? Portanto, então o Sr. Carlos Couto já chegou até nós, e portanto é do grupo Rodrivina. E eu ia-lhe só fazer uma perguntinha, que tenho aqui uma dúvida: é Rodrivina ou Rodrivina? Bina, bem me queria parecer. Portanto, são a junção de duas, do nome de duas pessoas, que é Rodriguinho e Bininha.
2: Exatamente.
0: Pronto, portanto, eu também achava que sim, mas tinha aqui a informação que era Rodrivina. Soava-me um bocadinho estranho, portanto, mas está feita a correção. Eu ia-lhe perguntar, portanto, já é filho de pessoas com ligações a um orfeão. Terá sido também, veio no sangue, veio nos genes?
3: Eu penso que sim, desde miúdo, que a minha mãe me cantava aquelas coisas antigas, de Redemoinhos, cantávamos aquelas rapsódias, depois passámos isto para a partitura para não se perder, porque ao fim de 60 anos, ela fez parte de um orfeão, aquele orfeão antigo, com o professor Meirelles, que ainda era da família de Mané,
0: que é o Manuel Marino.
3: Exatamente, Manuel Marino. Nós chamámos-lhe Mané.
0: Pronto, já percebemos.
3: Para nós é o Mané.
1: É assim que eu gosto de ser tratado.
0: Portanto, vocês quase que vão em crianças para o grupo coral e depois não saem de lá mais. São experiências que marcam. O que é que vos marca mais? É o cantar? É a amizade? É a fé? É o quê?
3: É tudo, é um bocadinho de cada, não é? Nós gostamos muito de cantar. E desde miúdos começamos a cantar e começamos a gostar da música. Gostamos de música, gostamos de cantar, gostamos. Apesar de tudo, temos a nossa fé. A amizade que existe entre os elementos do grupo, os convívios que nós temos, as brincadeiras, nós convivemos com pessoas. Eu falo do grupo coral, temos lá pessoas de 12, 13 anos e temos pessoas com 60 e tal anos.
0: E dão-se todos bem?
3: Então, felizmente sim.
0: Várias gerações, todas em plena sintonia?
3: Sim, tirando uma outra ovelha negra, de vez em quando também há, não é?
0: Acontece em todos os sítios,
3: eu
0: não?
3: Penso que sim, mas lá. Felizmente não tem havido muitas ovelhas negras e as coisas vão-se mantendo. A nossa dificuldade é outra. Não é questão de ovelhas, é uma questão das pessoas.
0: Da falta de ovelhas.
3: É falta de ovelhas.
0: É falta de ovelhas,
3: não
0: é?
3: As pessoas não se fixam em Redemoinhos.
0: Já vamos perceber, não, então. Não. Já vamos perceber porquê. Antes disso, eu ainda ia sugerir que ouvíssemos, para avançar para a conversa específica do grupo coral de São Martinho de Recinhos e para encetarmos conversa com o Alexandrino Fernandes e também com o Sr. Ferraz, que ouvíssemos um tema cantado pelo coro de São Martinho de Recinhos.

0: ouvidos que estão os elementos do grupo coral de São Martinho de Recinhos, vamos então à conversa com o Sr. Alexandrino, que começou a aprender música muito cedo pela mão do avô. Portanto, foi já algo que vem de há muitos anos atrás.
1: 1950.
0: Portanto, são muitos anos já a saber
1: aprendi
0: música.
1: Aprendi a tocar bandolim.
0: Bandolim. E para além do bandolim, eu sei que sabe outros instrumentos.
1: Depois fui para um senhor padre de Lagares aprender a tocar violino, com 12 anos. E depois fui para o conservatório.
0: E pronto, e fez o seu percurso na música.
1: Que tirei o curso de conservatório de música do Porto em 1971.
0: E deu continuidade através dos grupos corais.
1: E não só,
0: o que fez mais.
1: 13 anos na banda de Paz Sousa a tocar clarinete. E dos 14 aos 20 na banda de Vila de Quires a tocar clarinete e saxofone soprano.
0: Portanto, quase que podia montar uma orquestra em casa.
1: Eu não gosto de montar.
0: Pronto, está bem. Não desdigo. Quem sou
1: novo,
0: eu para desdizer?
1: Coisas de novo, não vale a pena.
0: Não, pronto, está esclarecido.
1: Portanto, montei o grupo coral e já não foi mal.
0: Ah, sempre monta alguma coisa. Em sua casa eu sei que tem verdadeiras relíquias, porque tem vários violinos, não é?
1: Tenho 5 violinos.
0: E portanto, alguns.
1: Não são os de Sporting. Não são os de Sporting, que também tem 5 violinos no Sporting.
0: Sim, pois, mas eu sei que são outros mais valiosos.
1: Tenho um de 1727, outro de 1785 e outro de 1812.
0: Portanto, são verdadeiras relíquias mesmo.
1: E foram oferecidas por alguns senhores velhinhos de São Martinho e dos Recinhos.
0: Sim, senhora.
1: E lá um senhor que eu, quando fui tocar para o padre de Lagares, foi o meu pai que o comprou. Mas que ele não tinha na altura assim suficiente para comprar uma coisa boa, comprou um que o senhor que me deu o primeiro violino, que se chamava Sr. Magalhães, ouviu-me tocar lá na missa. Eu ainda estava de calções, tinha pai 14 anos ou 13, e disse: o teu violino não presta. E então deu-me um, dizia ele já era velhinho, e dizia ele que foi do bisavô dele. Portanto, está lá escrito dentro que é de 1727.
0: Portanto, uma autêntica relíquia que faz questão de guardar.
1: Não sei se é relíquia, porque ainda ninguém me ofereceu muito dinheiro por ele, senão já tinha vendido.
0: Tinha vendido, pronto. Então, olha, nós vamos divulgar que tem lá uma relíquia de 1727 para vender. Pode
1: e outra de 1785.
0: Olha, e depois decide juntar-se aos grupos corais de que já aqui falamos e, de alguma maneira, ir ensinando estas pessoas e regendo estas pessoas no canto polifónico. Foi uma experiência que, apesar de termos estado aqui a manhã toda a brincar, certamente que o marcou.
1: Sim, ficam algumas recordações que eu não esqueço mais, né? A quantidade de pessoas que eu ensinei, também a música, a tocar instrumentos, isso são coisas que se não esquecem.
0: Eu sei que o vosso grupo tem uma particularidade muito gira, não sei se mantenha, mas aqui há uns anos atrás lembro-me de me contar que todos os anos faziam uma viagem.
1: Sim,
0: e que iam cantar, portanto, onde
1: em
0: fossem,
1: vários sítios.
0: A que sítios é que já foram?
1: Olha, fomos 12 dias para a Itália. Então cantámos em vários pontos, cantámos na igreja, na Basílica de São Francisco,
2: São Pedro, São João de Letrão, São João de Maior.
1: Foi.
0: Cantámos. Por ali o microfone ou este, para ali para o Sr. Abel, senão.
1: Cantámos lá em vários sítios. E foi então onde também cantámos. Onde é. As ruas são de água.
0: Veneza.
1: Foi onde um senhor que estava a ouvir-nos, do nosso grupo, que foi connosco, porque nós íamos no grupo, mas o autocarro levava 55 lugares e normalmente ia sempre uma ou outra pessoa de família também connosco. No grupo nem todos podiam ir e alguns iam. E então estávamos lá a cantar numa pontezinha sobre uma das ruas de Veneza que tem só de água, né? E cantámos aquela canção inglesa. Vá pensiero, estávamos a cantar isso lá e um senhor que foi connosco ficou assim no, sem uma malinha que estava aqui assim com uma...
0: Foi assaltado.
1: 22 quantos?
0: Pronto, já diminuiu. Já ia dizer que tinha diminuído.
1: Tivemos lá. Depois tivemos 8 dias em Londres. Foi onde este senhor lá se perdeu. Foi connosco.
0: À caça das miúdas, não foi?
1: Depois, exatamente. É isso. Fomos convidados para ir a cantar à Madeira, à Ilha da Madeira. Tivemos lá também 4 dias ou 5. Cantámos numa igreja que é da Nazaré, a igreja de Nossa Senhora da Nazaré, que fica logo acima do estádio do Marítimo.
0: Portanto, têm viajado
1: muitos. Então, aqui pelo país, já cantámos, parece-me que em todas as cidades do país.
0: Em
1: Fátima, cantámos lá no Algarve, cantámos no Mosteiro de Jerónimos.
3: Évora,
1: cantámos em Bragança.
0: Ajude lá, Sr. Ferraz, porque a cabecinha do Sr. Alexandrino já não. Já não.
1: Opa, somos da mesma idade, não somos. É uma chatice. A velhice.
0: Portanto, já levaram as vossas vozes
1: e
0: por aí.
1: Se quiserem saber. O que é que o Grupo Coral fez? Eu tenho lá muitos livros escritos por mim, em verso, que têm as viagens que o Grupo Coral fez, todas.
0: Portanto, um dia deste, Sr. Alexandrino, fazemos um programa só para vasculhar nesses seus livros. Mas hoje não dá tempo.
1: Hoje, vocês, se quiserem conhecer os locais onde a gente passou, nem precisam de lá ir, está lá tudo escrito.
0: Portanto, essa parte já não acho tanta piada. Mas pronto, mas para todos os efeitos, são experiências interessantíssimas. Já deram concertos para além da música litúrgica, que é aquilo que vos une a todos, mas também já fizeram concertos de música profana ou não litúrgica. E portanto, durante muito tempo, fizeram isso tudo.
1: Assim como o
0: Rodrigo. O Rodrigo também já fez outras coisas que não a música litúrgica.
1: O Rodrigo já fizemos também nós concertos juntamente. E juntamente com a Orquestra do Norte. E só o Grupo Coral de São Martinho. O Rodrigo Vina foi lá cantar com a Orquestra do Norte, connosco, a São Martinho de Sozinhos. Fizemos lá um concerto com a Orquestra do Norte.
0: E nos dias de hoje, vocês continuam a encontrar-se para fazer este tipo de encontros de coros? Ou essa moda, entre aspas, passou?
1: Não, nós este ano que passou e este que veio, nós não fizemos encontro nenhum porque o nosso grupo está assim um bocado desfalecido, não é? Por exemplo, baixos perderam-se, não temos. Temos um de vez em quando, ou dois, mas é raro. E mesmo as outras vozes, senhoras, nós chegámos a ter 21 sopranos, não é? E agora só temos 9. Chegámos a ter 18 altos. Agora já temos 7. Portanto, as pessoas estão a...
0: Faltam-vos pessoas.
1: Faltam muitas pessoas. Então a gente...
0: E é algo que é comum aos grupos todos.
1: E eu gosto muito de ir atuar em qualquer lado, mas...
0: Ficar bem na fotografia.
1: Não me arrepender do que fiz.
0: Ficar bem na fotografia.
1: E eu com pessoas, com falta de pessoas, não me dá vontade de fazer grandes coisas.
0: Olha, já que fala de falta de pessoas, nós durante a produção do programa tivemos a oportunidade de conversar com vários elementos. Conversamos com o Sr. Manuel Teixeira, também um aposentado da PT, o Sr. António Couto, comerciante, dois elementos que estão no grupo, neste caso no Rodrivina, desde a primeira hora. Ambos gostam de música e levaram vários familiares para o coro. Para o futuro gostavam de ver gente nova no Rodrivina. Portanto, isto significa que é um problema comum a toda a gente. Vamos então ouvir estes dois senhores.
4: Coral, mesmo assim, mostrar como foi criado em 73, e em 73 estava na tropa. Mas eu já andava no coro da igreja, que não é o grupo que era hoje, éramos 3 ou 4 que íamos lá para cima e começávamos a cantar desde fins de 69, não é princípio de 60. E foi aí que depois, vá lá, deu origem ao Grupo Coral, o Grupo Coral foi formado em 73. Mas eu desde, foi dezembro de 69, veio aqui uma missão, depois havia um seminarista que era de cá, também estava metido nisso, e entusiasmou-nos e nós começámos a cantar as missas.
5: Sim, eu gosto muito da música, eu não sou músico nenhum, conheço um pouco o solfejo, e tenho uma voz afinada, não é grande coisa, mas é afinada. Nós começamos por cantar duas ou três pessoas, que eram o meu cunhado Manel, o Manel Teixeira, o Armindo. Isto começou com a vinda de um seminarista aqui à terra. Ele chegou cá e disse, era preciso começar a cantar e tal. Pronto, e então apareceram meio das pessoas que começaram a cantar. Depois apareceu o treino de seminarista, onde deu umas luzes para nós começarmos a tocar um bocadinho, dar uns acordes e tal, com algumas bases que são indispensáveis. E depois apareceu um músico, que era o Rui. Esse já sabia mesmo, sabia muita música, tocava na banda musical de Moinhos. E aí foi um passo enorme para que o grupo progredisse, foi um progresso muito bom. E depois o Carlos começou a participar, como toda a família, não é? Começou a gostar, porque se alguém que tem mesmo gosto pela música, mais que todos é o Carlos. E tenho um ouvido muito apurado.
0: E connosco aqui em representação também do grupo coral de São Martinho de Recesinhos, temos o senhor Abel Ferraz, que tem quase 80 anos e é o elemento mais velho do grupo. É também o pai da jovem Isabel, que é só a jovem mais nova do grupo. Também tem uma particularidade, é que conheceu a esposa no grupo coral de Recesinhos, não foi?
3: Sim.
0: Portanto, não lhe sai da cabeça o grupo coral de Recesinhos, ou será a esposa?
3: Já nos conhecíamos antes de pensarmos em casar. Depois, com o convívio nos ensaios e assim, pronto, foi ganhando assim uma certa afinidade e acabamos por nos juntar e constituir família. Já depois de velho, porque casei-me com 62 anos. Dada a minha vida profissional, que tinha que andar por várias terras, e eu via que os meus colegas estavam sempre fora da família.
0: Eu pensava, portanto, não queria constituir família.
3: Estava sempre fora da família. Fui aguardando, fui adiando, até que chegou o dia.
0: E, portanto, e agora está a tempo inteiro para a família?
3: Sim.
0: E para o grupo coral.
3: Sim, também.
0: Portanto, divide também entre as duas coisas,
3: também,
0: não é? Portanto, aproveitou para levar para lá a filha, entretanto.
3: Sim.
0: E, portanto, fazer aumentar o grupo coral. Portanto, não lhe ocorreu fazer aumentar um bocadinho mais a família do grupo coral?
3: Não, porque
0: só tenho uma filhota.
3: A idade já era muito avançada. Quer a minha, quer a minha mulher.
0: E, portanto, já não dava. Já não dava. Mas pronto, para todos os efeitos, foi uma experiência que tem mantido ao longo destes anos todos. Viajou também muito com o grupo. Na sua opinião, que viagem foi mais marcante? Aquela que lhe custou mais?
3: Foi a viagem a Roma, sem
0: dúvida. A Roma. Pelo simbolismo do espaço,
3: sim,
0: do sítio.
3: Monumentalidade daquelas grandes catedrais e basílicas, aquilo é fabuloso. E, portanto, foi essa, com o grupo, que mais me marcou também.
0: E, portanto, continua ligado, sente também na pele as dificuldades que o senhor Alexandrino e o Carlos e, no fundo, todos têm estado a falar,
3: isso,
0: que é a falta de
3: sim,
0: elementos.
3: Sim, sim, sim.
0: O que é que acha que se poderia fazer para alterar isto?
3: Francamente, não tenho assim uma ideia muito, muito clara acerca disso, porque é difícil, os jovens gostam agora de outras músicas, de outras coisas, e é muito difícil conseguir captá-los.
0: Vamos tentar ouvir aqui os mais jovens mais daqui a pouco, mas para já eu sugeria que fizéssemos aqui um pequeno intervalo para os comerciais do RCP, mas fica a promessa de voltarmos já a seguir para continuarmos mais alguns minutos de conversa.
3: Ok.

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1: Estamos de regresso para a segunda hora do A Nossa Terra, deste primeiro domingo de setembro. Hoje, com uma temática um bocadinho diferente nesta primeira parte do programa, estamos com três grupos corais do Conselho de Penafiel: o Rodribina de Rio de Moinhos, o Polifidelis da cidade de Penafiel e também o grupo coral de São Martinho de Recesinhos, já mais afastado da cidade, portanto lá na pontinha, quase a chegar ao Marco de Canaveses. Três grupos com muitos anos de existência, três grupos com muita sabedoria, que tiveram o seu ponto alto na década de 90, com 40, 50, 60 elementos, hoje a passarem, enfim, algumas dificuldades no que diz respeito a cantores, a pessoas que queiram fazer parte, mas a continuar com a mesma vivacidade e com a mesma energia de sempre. Estávamos a conversar no fim da primeira parte do programa com o Sr. Abel Ferraz. Tínhamos percebido uma história engraçada que acabou por lhe acontecer. Engraçada? Enfim, passa a expressão. Que acabou por lhe acontecer porque conheceu no grupo coral a esposa, no grupo coral teve a sua filha, que hoje é elemento também do grupo coral. É a Isabel Ferraz, ela tem 14 anos, é estudante do 9º ano e é o elemento mais novo, portanto, do grupo coral de São Martinho de Recesinhos. E foi porque os pais já lá andavam. Aliás, a jovem diz a brincar que antes de nascer já cantava. Hoje continua no grupo porque gosta e também pelas amizades que já lá foi criando.
2: Eu gosto da convivência que eu já tenho com as pessoas. Toda a gente se conhece. Toda a gente se conhece, toda a gente ajuda, toda a gente, mesmo quando estamos a ensaiar, toda a gente diz o que é que tens mal, para poder ajudá-la a que da próxima vez já é melhor. E depois também há aquele grupo de jovens que eu já estou habituada a conviver. Nós já contamos histórias uns aos outros, como é que passou a semana, coisas assim de género. Eu acho que tem de se abrir novos horizontes. Então tem de se... género, nós podemos gostar de outras músicas, mas também temos de saber ouvir as outras. E é assim que vai, que eu vou... Já estou mais habituada àquele tipo de canções, então já estou mais por dentro, já gosto mais.
1: E depois de ouvirmos a jovem Isabel, portanto, eu ia tentar fazer aqui um périplozinho pelos nossos convidados para tentarmos encontrar soluções. Dizer só que estamos mal e que a juventude não gosta de música, se calhar não nos ajuda em nada, não é? Portanto, se calhar discutindo algumas ideias de forma célere e rápida, conseguimos, eventualmente, quem sabe, encontrar alguma solução, alguma ideia que possa permitir que os grupos corais voltem ao tempo áureo da década de 90. A Lívia está ali com um ar mesmo triste, portanto, como quem diz, isto já não tem solução nenhuma. Portanto, isto já está tudo perdido, não é? Portanto, há alguma coisa que acho que é possível fazer-se para dinamizar os grupos corais? Eu ia pedir ao Zé, que tem estado ali arrumadinho num canto, que se chegasse para nós e que se sentasse ali, que pode ser que também nos ajude, não é? Portanto, que sugestões, Lídia, poderemos dar? O que é que acha que era possível fazer? Se tivesse uma varinha de condão, o que é que fazia? Portanto, de que maneira motivar os jovens? O que é possível fazer para que os jovens possam aderir? Eu sei, por exemplo, que o Rodribina decidiu fazer um grupo infantil, não é? Portanto, é uma maneira de motivar as crianças, passar-lhes o bichinho do canto coral logo em crianças. Isto pode ser uma solução. Está a ser uma solução para vocês? Ou ainda é cedo para definir?
3: Já foi uma solução para nós.
1: Aqui para o microfone, por favor.
3: Já foi uma solução para nós. Presentemente não é tal solução.
1: Portanto, o que quer dizer que já teve também o seu momento áureo. Também o grupo infantil também já teve o seu momento importante. E hoje estará, se calhar, um bocadinho mais em baixo.
3: Sim, porque antigamente o coro infantil, tínhamos muito retorno, geralmente os miúdos chegavam àquela idade de passar para o coro grande, vinha mesmo para o coro grande. Presentemente já não é bem assim. É muito mais difícil nós captarmos a malta nova do coro infantil. Tivemos um coro no princípio, formámos eu e o Mané, formámos os dois. E tivemos durante meia dúzia de anos e dali saíram umas vozes de sopranos que nós nunca mais tivemos. Muito boas, especialmente raparigas.
1: E o que é que acham que aconteceu, entretanto? Com que idade é que eles mudam? Portanto, do grupo infantil para o grupo adulto?
3: É muito difícil eles agora mudarem. Naquela altura mudaram para aí aos 14, 15 anos.
1: Ah, mas se calhar agora teria que ser mais cedo, não? porque aos 14, 15 anos eles já estão muito à frente, já querem é umas namoradas, uns bailaricos e tal, e portanto o grupo coral se calhar já não faz tanto sentido. Mas se mudarem aos 11,
4: mas
1: aos 12,
4: não é muito fácil.
1: Não?
4: Não.
1: Portanto, aqui o senhor professor, o que é que acha?
5: É assim, rapazes nunca tivemos muitos, não é? Os rapazes, foi dois ou três que vieram do coro infantil, daí não tivemos uma fornalha assim muito grande. Agora, a nível de raparigas, como o Carlos disse, muitas, tivemos mesmo muitas. Também há um aspecto importante, muitas delas que vieram também eram familiares de pessoas que andavam no grupo. Também ajudou. Não digo todas, mas mesmo assim ainda tivemos ali uma meia dúzia delas que não tinha nada a ver. Uhum. Mas uma parte dessas eram filhas de elementos do coro e parece que não ajuda.
1: Ajuda, claro.
5: Ajuda bastante.
1: Portanto, a Lídia ficou ali a pensar, entretanto já encontrou alguma solução ou alguma... Eu não diria solução, porque soluções milagrosas não acredito que existam, não é? Mas alguma sugestão pudesse partilhar connosco e que, quem sabe, possa dar alguma vivacidade. E eu ia lançar ali o desafio ao Zé, que tem estado ali mais secadinho, mais caladinho. Portanto, pode ser que agora nos ajude e que demonstre a sua verdadeira estaleca.
6: Se como eu, estavam os grupos corais cheios. Não faltava gente.
1: Portanto, mas às vezes acontece que os jovens gostam de cantar, mas não é dentro da igreja. Será
6: não,
1: isso?
6: Também fora da igreja, não é...
7: Não é motivo para assim, não irem para lá.
6: Eu adoro cantar em igreja, mas também já fiz parte do sucesso de karaoke, que não tem nada a ver, e no entanto.
1: Portanto, ou seja, o que quero dizer é que qualquer jovem que goste de cantar pode tirar proveito e aproximar-se de um grupo coral e tirar vantagens com isso, porque aprende a colocar a voz, claro, acaba sim, por claro, tirar sim. imensa sabedoria da experiência.
6: Sim, sim, com certeza. E são experiências diferentes. Já está. Quem gostar de cantar, se tiver o bichinho, como falamos aqui, eu também comecei com muito miudito, com 11, 12 anitos, também comecei, só que eu cantava, ou melhor, ia à missa com o meu pai, e depois começaram-me a chamar para o grupo coral, mas eu sabia os cantos, porque eu sabia cantar, eu para ir aos ensaios, eu sabia, é verdade, mas depois tanto me chatearam que eu lá fui... E já ando nisto há muitos anos.
1: Portanto, mas foi preciso chatear muito. Então, se calhar, hoje passamos por uma situação que os pais não querem chatear muito as crianças.
6: Também. Também, também.
7: E também o chamariz que a própria sociedade tem.
6: Uma das coisas que eu costumo estar, sobretudo, atento quando vou à missa, é ver se na Assembleia tem pessoal que cante. E se tiver pessoal que cante, eu lanço sempre o anzol. Vou ter sempre com essa pessoa a perguntar se não querem estar para o grupo coral. O grande problema é que os grupos corais implicam ensaios, implica-se perder. Não é perder tempo, mas se calhar para ele, para essas pessoas, a primeira coisa é o perder tempo. Não têm a noção que é um convívio, que as pessoas se conhecem, fazem-se amizades, casam-se alguns.
1: E portanto, mas foi do grupo coral que veio a relação ou não?
6: Nós já nos conhecíamos desde miúdos.
1: Mais ou menos, diz ali o Sr. Leiria. Portanto, foi no grupo coral, não é, Sr. Leiria? Eles é que não querem dizer. É, pois, bem, queria aparecer. Está a ver? Apanha-se mais depressa um mentiroso que um coxo. Portanto, esta parte agora ficou mesmo mal. O tirar os jovens, criar o bichinho aos jovens logo, muito cedo, pode ser uma sugestão. E chatear a cabeça aos pais, que é aquilo que eles não conseguem, que os vossos fizeram convosco e que se calhar agora os de hoje não querem fazer com os seus, com os atuais.
6: Não será só?
1: Não.
6: Ainda mais que não.
1: Mané, permita-me tratá-lo assim ao fim deste tempo todo gargalhada, já dá para isto. Portanto, enfim, o grupo infantil já não é solução, que outras soluções existirão?
5: Mudar a cabeça dos miúdos.
1: Isso é capaz de ser um bocadinho complicado.
4: O problema disto tudo é que nós temos cada vez menos gente a ir à igreja. A partir do momento em que os pais não vão à igreja e não levam os miúdos à igreja, os miúdos não lhes apetece ir para a igreja. Os miúdos estão têm net, têm computador, têm a televisão, têm tudo em casa.
6: Exatamente.
4: Não têm qualquer motivação para ir para dentro de uma igreja.
1: Portanto, então é um problema sociológico, não é um problema vosso, é um problema da sociedade.
4: Eu estou convencido disso. E é muito difícil.
1: Então estarão lutados à morte? Portanto, espera-vos a morte um dia destes, como grupos corais?
3: Eu não diria a morte, pelo menos a curto prazo. Diz que estamos a definhar isso garantidamente. Por acaso, nós no Rodrivina até não estamos assim tão mal, pelo que eu ouço. Porque nós temos 10 homens, temos 5 baixos e 5 tenores, e não estamos muito mal. O nosso problema é com a malta nova, que não se fixa. As miúdas que vieram do coro infantil, que eram muito boas, cantavam muito bem, e que agora não se fixam em redemoinhos. Vem uma trabalhar para aqui, vai outra trabalhar para lá, e nós ficamos com elas.
1: Também a imigração, não é?
6: São contingências da sociedade em que estamos.
3: Claro, claro.
1: Não, portanto, não a própria imigração também ajuda.
6: Imigração e mesmo não quero que seja, não diga que seja sair do país, mas mesmo deslocações internas no país, mas claro. Se for-se colocado em Lisboa, é claro que
1: dificulta. Se forem viciados mesmo, fazem aqui como a Mané.
6: Ele esteve aqueles anos todos fora, mas as raízes mantiveram-se assim que pôde.
1: Regressou. Portanto, mas efetivamente este bichinho foi-lhe criado desde muito cedo e se calhar as ocupações ele catapultou as energias que tinha para o grupo coral, não é? E depois agora já nem sabe viver sem grupo coral. Os miúdos não sabem é viver sem computador, sem internet e sem. Portanto, são tantas as opções, não é? Que hoje é complexo motivá-los para este tipo de coisas. É preciso, se calhar, cantarem, em vez de terem pautas em papel, terem pautas no tablet, enfim.
6: Mas isso também já é.
1: É? Portanto, aqui o professor já conseguiu pôr as modinhas, entre aspas, as músicas no digital para agora poderem ver-se no tablet.
6: Ainda agora, quando foi das tais junções que fazemos como grupo interparoquial, na missa de sábado, aleluia, quem esteve a tocar, a pautazinha foi toda tirada no seu tablet. Era do tablet que ele tinha lá as pautas. Por isso não é... Não é por aí que as pessoas não têm músicas. Graças a Deus, não falta.
1: Nem é por aí. Nem é por isso que eu me estou a referir. Eu estou-me a referir é ao contrário, ou seja, é incentivá-los, mostrando-lhes que ali também estão outras coisas giras para se fazer. É uma possibilidade. Eu estou aqui a falar porque nós temos um senhor Alexandrino com 77 anos, o senhor Abel com quase 80, o senhor Leiria também já com 70. Portanto, ou seja, estamos a ficar com uma geração que qualquer dia encosta à boxe, não é? Portanto, torna-se ali um vazio enorme, porque estas gerações mais jovens não estão a encontrar soluções. E eu vejo o ar da Lídia mesmo desiludida, não é? Mesmo desanimada, quase um pouco, não é? Quase sem soluções. O que é que acha que era importante, para além do número de elementos, para além da questão de terem mais jovens, o que é que acha que vos motivaria a continuar?
7: Basicamente é ter mais pessoas num grupo coral.
1: Portanto, a juventude, as pessoas novas trariam uma vitalidade diferente ao grupo. Portanto, sangue novo faria falta. Seria, na sua opinião, o suficiente para dar a volta. Ali, o Sr. Leiria, que afinal já tem tanto ano disto, tem que encontrar uma fórmula, Sr. Leiria. Como é que vai fazer para arranjar gente nova para o grupo?
8: Ora bem, já fiz muito.
1: Já não lhe apetece fazer mais nada?
8: Bom, fazer sempre, enquanto puder. Chegava a alturas que ia ter com o padre para fazer uma homilia, para pedir às pessoas que quisessem comparecer no coro. Apareceu uma, passados uns dias o cântico era a quatro vozes e eles iam embora, porque se fosse uma voz era mais fácil para eles, iam embora. Pronto, depois os atores foram que, pronto, não havia um passeio, não havia nada que os entretesse e eles desapareciam. Está outro que é muito importante, é o gosto pelo cântico litúrgico. Isso é fundamental. Quem não gostar da liturgia, do canto litúrgico, chega lá, está um dia ou outro e vai-se embora. Tem que gostar daquilo. E depois, pronto, agora os trabalhos, agora atualmente, as pessoas têm. O trabalho é diferente antigamente, também é que eles dizem, vão para aqui, vão para lá, e depois é complicado. Eu tenho feito muito para que essas pessoas. Aparece, mas estou sempre naquele, me lembrei, para cada elemento do nosso grupo arranhar-se outro. É uma solução. Mas eles chegam lá, estão um dia ou outro, depois na televisão entretém-nos mais do que ao coro, outra coisa assim do género, e depois é difícil. é muito difícil, mas vamos lutar sempre.
1: Portanto, e que tal o chazinho e as bolachas no fim para conviver, para ver se eles retomarem esse velho hábito, não?
8: Olha, primeiro que nós temos que fazer no couro é, no fim, fazermos qualquer coisa, fazermos... Olha, o padre Paulo, eu falei nisso, ele meteu um bocadinho na isso.
6: Mas isso aí é...
8: Mas as pessoas são assim.
6: Como é que é dizer?
8: É a falta de gosto.
6: Exatamente.
8: Falta de gosto.
6: É o querer andar para ser.
8: É falta de gosto.
6: Para ser visto ou para ter uma comezaina aqui ou acolá. Não é um motivo aglomerante de um grupo coral. Não é por aí. Não é assim que se consegue cativar as pessoas.
8: Como é que eu disse logo no princípio desta conversa?
1: Que era fundamental haver esse incentivo para as pessoas.
8: Eu dizia assim à minha mulher: nos dias do ensaio. E nos dias da missa, para mim é uma festa.
1: Mas não é para
8: todos. Pessoas, não é? É um castigo. Estão ali, estão mortas por acaba a coisa, para se irem embora. Não, pá, estou ali até ao fim, gosto, e os meus colegas gostam. Mas é difícil, atualmente é difícil as pessoas gostar de...
1: Portanto, vamos ter que voltar a falar de grupos corais daqui a mais algum tempo, que é para ver se vamos modificando a mentalidade das pessoas e fazendo sentir que às vezes estes hobbies que se têm para além do trabalho são uma excelente maneira de se evitar depois as depressões, as idas para o psicólogo, para o psiquiatra, ou para o ginásio, ou para o reiki. Isto também é uma forma de terapia. Portanto, porque se enquanto se sai da rotina do dia-a-dia, está-se a distrair dos problemas, das complicações. Portanto, às vezes é importante as pessoas perceberem isto.
8: Com certeza.
1: E se perceberem, se calhar vocês vão passar a ter mais pessoas nos vossos grupos.
8: Não sei se isto vai mudar muito a respeito do grupo corais. Não sei se vai mudar muito. Vai ter pronto, temos que insistir muito com as pessoas e pedir e falar, e porque não adianta pedir. E onde morar pela igreja vai ser: oh, não queres ir para o coro? Mas já tivemos mudado 12 tenores no coro, jovens. Um para aqui, outro para lá. Hoje, Mortar Bragança, outro está aqui, outro está lá. Desapareceram. Hoje temos lá dois ou três. E já é bem bom.
6: O problema é que Penafiel também. Penafiel, freguesia Penafiel, também é outro. Tem muitas igrejas. E tem muitos grupos corais.
8: É um facto.
6: Então as pessoas.
8: É um facto.
6: Não quer dizer que não gostem de cantar, mas estão muito divididas. Eu não falo do caso deles, que eu sempre achei que quer São Martinho, quer o Rio Moinhos e outros, têm praticamente um grupo coral ali à base. Aqui na Fiel tem 7 ou 8 igrejas com 7 ou 8 grupos corais.
8: Eles estão tão divididos.
6: São meia dúzia em cada um. Se uma riqueza que é Penafiel ter tantas igrejas acaba nesse aspecto por haver...
1: ser desvantajoso.
6: É, porque as pessoas dividem-se e depois há certas quase picardias
1: entre
6: pequenas
1: uns e outros,
6: rivalidades
1: vai.
6: Entre uns e outros, e isso tem-se tentado colmatar com a criação deste grupo interparoquial, ou seja, no Natal, na Páscoa, quer os
1: juntam-se outros. Todos.
6: A ideia é juntá-los todos, as pessoas não aparecem na mesma.
9: Mas funciona bem o grupo?
6: Funciona, graças a Deus tem funcionado. Com o Filipe e com o Flávio. Mas assim, as pessoas que cantam em Penafiel, poderíamos ter um grupo coral de juntas a 50 ou 300 pessoas.
1: Também não era preciso tanto, se calhar, não é?
6: Ninguém estou a dizer que seja preciso tanto. Mas tinha para isso, porque principalmente tendo milhões e Marecos juntos, já não digo mais, mas 100 pessoas à vontade.
1: Portanto, porque então há que falar com
6: a igreja,
1: Padre
6: a igreja
1: Paulo
6: de
1: Salvar
6: é um grupo de jovens
1: para ver que soluções
6: que canta lá
1: para
6: e eles
1: isso,
6: são,
1: não é?
6: Que eu saiba, são bastantes. Eu não conheço alguns, a cantar pouco conheço, mas não estão, acho que digamos assim, e se calhar posso ferir a sensibilidade, não estão abertos a estas uniões que eu acho que só tinham a beneficiar os grupos, a própria freguesia e o canto que é a igreja.
1: Exatamente.
6: Porque o que criou, o que fez juntar estas pessoas foi cantar para Deus depois de parte profana, acho muito bem, também é preciso, mas a ideia geral é um grupo coral de igreja, são de grupos corais de igreja.
1: Portanto, ficaram aqui algumas sugestões. Eu teria todo o gosto em continuar a conversar teria todo o gosto em continuar a conversar sobre este tema. Hoje, por hoje, pelo menos, não vai ser possível continuarmos, teremos ainda outro assunto para falar, mas fica a promessa de voltarmos a este tema um outro dia, para tentarmos água mole em pedra dura, tanto bate até que for. Eu sou das que acredito nisso, e portanto, quem sabe, se voltarmos a este tema, voltaremos a motivar os jovens e os menos jovens para aderirem aos grupos corais de que vocês fazem parte. Alguma mensagem queiram deixar a quem nos ouve?
6: Apareçam.
1: Portanto, já ficou ali a mensagem do Pauli Fidelis, do Rodribina também. É comum.
8: E que apareçam maestros.
1: E maestros também. Portanto, é preciso tudo.
6: Nesse aspecto, eu acho que cada vez há mais pessoas com qualificações para estar à frente dos grupos corais. Falta-lhes depois
1: os elementos. Pronto, para regerem, não é? Portanto, meus amigos, foi um prazer ter-vos cá. Espero que os vossos objetivos venham a ser atingidos. Não desistam, sejam persistentes e vão ver que a breve trecho o problema vai se resolver. Muito obrigada por terem vindo, até à próxima. Nós voltamos daqui a um curtíssimo intervalo para a segunda parte do A Nossa Terra deste domingo, dia 4 de setembro.
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0: destinado a toda a população da região. Bons motivos para nos fazer companhia e descobrir o altruísmo e a dinâmica desta associação. Somos um grupo de amigos com um amor gigantesco pela sua terra. É assim que descrevem as pessoas responsáveis pela associação Sou da Rua. Começou como um desafio entre amigos para fazerem um pequeno convívio que chamasse mais pessoas à terra. E foi assim, em jeito de brincadeira, que se deu início a uma associação com um futuro muito promissor e que vai crescendo a olhos vistos. Sou da Rua simboliza o convívio puro e sadio entre as pessoas da sua terra, a alegria da porta aberta, sempre aberta para quem vem por bem. Para nos falar um pouco mais desta associação, já temos aqui connosco no estúdio Jorge Monteiro, ele que é presidente e um dos fundadores desta coletividade, e também a Vera Silva, que é uma das fundadoras e a tesoureira, portanto a mulher do dinheiro. Antes de avançarmos para a conversa, aos dois, um muito bom dia, muito obrigada por terem vindo até nós. Eu ia começar exatamente pelo Jorge Monteiro, que tem 47 anos, é natural da freguesia de Eja, do lugar de Entre os Rios, é recepcionista de profissão num grande clube de futebol conhecido de todos nós, veste aos quadradinhos, não preciso dizer mais nada, é, portanto, presidente da Associação Sou da Rua. Jorge Monteiro, mais uma vez, bom dia, muito obrigada por ter vindo. Como é que surge a ideia de criar esta associação num lugar e numa freguesia que não tem assim muitas associações, portanto, e então recreativas muito menos? Portanto, como é que nasce esta ideia?
1: Ora, muito bom dia, mais uma vez. Isto nasce por uma brincadeira. Pronto, eu não me queria estar a alargar muito, porque a história é longa, mas vou, pronto, faço aqui um apanhado. Isto tudo começou no dia 4 de março de 2014. Eu estou em casa e estou a ver a televisão. E há uma estação que, se não estou em erro, era na TVI, não me recordo agora muito bem, onde estava a passar aquelas imagens, penso eu, que era o 13º aniversário da queda da ponte Entre Ribeiro, naquela tragédia muito triste que nos avalou.
0: A ponte Entre os Rios, que toda a gente conhece.
1: E eles a mostraram aquelas imagens, e então o que é que me vem à memória nesta altura? Porque, como toda a gente sabe, temos o rio, temos a barragem foi feita de costume e hoje o rio, pronto, está cheio. E então acontece que eu comecei-me a lembrar-me, a recordar dos tempos de criança que nasci lá, onde, pronto, toda a gente sabe, a gente, pronto, atravessávamos o rio e a água dava-nos para os joelhos. E digo assim, Entre os Rios, tão pequenino, onde é que estão aqueles amigos de infância? Ora bem, isto alguém tem que fazer aqui alguma coisa. E eu estava no Facebook, na altura, no computador, e a primeira pessoa com quem eu mando a mensagem, cruzadamente, é o presidente da junta, o António Guedes. A pedir, digo assim, a mensagem esta eu tenho guardada no Facebook, ainda hoje não apaguei. Disse ao Guedes, eu estou aqui a pensar, lá para agosto, fazer-nos aí um lanche com bíblio em Entre os Rios, mas como não percebo nada de logística, nem essas coisas todas, de licença, de licenciamento, o que é que eu vou de precisar? Diz-me ele do outro lado com a mensagem. Prontos, passas e conversamos. Então aí eu começo a fazer os contactos. A primeira pessoa com quem eu mando a mensagem foi a Maria Diniz, que hoje é vice-presidente da associação, a seguir aqui a Vera Silva, a tesoureira, que é o braço direito também. E então começámos, reunimos os três, a seguir reunimos com o Presidente da Junta, com a Câmara, com a doutora Susana Oliveira, que mais tarde podemos falar, que é uma pessoa que acontece o que acontecerá aqui à associação, é uma pessoa que ficará sempre ligada à associação, uma pessoa que está sempre com a associação desde o primeiro dia. Pronto, já isso agradeço-lhe também. E isto foi assim, em vez do lanche convívio, o que é que acontece? Acontece que fizemos o primeiro convívio, surge o nome aqui pela Vera, Sou da Rua. Eu, na altura, começámos a trocar as mensagens, qual era o nome que havíamos pôr. Eu sugeri, na altura, ainda penso eu, o nome que era Os Amigos da Terra.
0: Foi Jorge, assim. Eu ia lhe pedir só para falar para o microfone.
1: Os Amigos da Terra, e a Vera, depois trocámos mais algumas mensagens, ela, e que tal Sou da Rua? Começámos ali, pronto, fica ao seu critério, e a Vera foi
0: quem escolheu o nome.
1: Foi a que escolheu.
0: Portanto, é daí que vem.
1: E é daí que vem o nome Sou da Rua.
0: Porque vocês eram todos ali do mesmo sítio.
1: Todos, exatamente.
0: E, portanto, queriam recriar os tempos passados. Era
1: exatamente
0: esse o objetivo.
1: O objetivo era regressar aquelas pessoas que, pronto, foram à procura de uma vida melhor, outros que casaram, estão noutras freguesias, noutras terras, e as raízes estão lá. Era as pessoas fazer regressar, nem que se fosse uma vez ao ano. E assim foi. Pronto, fizemos o primeiro convívio, já vamos no terceiro, mas como associação foi o primeiro. A 10 de dezembro de 2014 criámos a associação.

0: onde eu sou o presidente, a Vera Silva Tesoureira, tenho a Maria Diniz, que é a vice, e tenho depois o Vogal, o António Leal e o António Martel, que é uma equipa extraordinária. E temos depois os órgãos sociais, que também são de voluntários, e temos o Pedro Martelo também. E a partir daí é reuniões acessíveis, temos sempre.
1: Olha, e que atividades têm vindo a desenvolver? O que é que têm feito? Ainda não passou assim muito tempo, portanto, para não, já fizeram os três convívios.
0: Os três convívios. Como associação, temos 8 meses. Pronto, temos 8 meses. Já fizemos. Tivemos o almoço lá ampreiado.
1: Eu ia pôr a Vera connosco à conversa, porque assim ela ajuda, não é?
0: Sim, Vera. Fala com a Vera, a mulher da massa, que ela também pode ajudar aqui um bocadinho.
1: Também foi uma das fundadoras, como já tínhamos percebido, é uma das impulsionadoras do projeto, uma pessoa muitíssimo dinâmica e que tem dado uma ajuda muito interessante. É também natural de Entre os Rios, é educadora de infância. Mais uma vez, seja bem-vinda. E, portanto, ficamos aqui a fazer uma mesa redonda aos três. Sempre é mais fácil do que ter que estar a servir de ponto ali aos Jorge. Portanto, o que é que têm vindo a fazer nestes últimos meses? Para que é que foram? Qual era o grande objetivo quando nasceram e o que é que já conseguiram concretizar desde que nasceram, Vera?
2: Já, muito bom dia a todos. O nosso objetivo, como o Presidente acabou de dizer, sempre foi, acima de tudo, fazer com que os filhos da terra regressassem. O primeiro nome que surgiu foi mesmo esse. Na altura o Jorge falou: olha, filhos da terra. Entretanto, ficou o Sou da Rua. Mas o objetivo principal sempre foi esse. Foi fazer um lanche de convívio em que as pessoas viessem à terra. Muitas pessoas que estão espalhadas por esse mundo, por este nosso país. Muitos filhos que dali saíram. E começou a ideia, começou por aí, por um convívio. Entretanto, as coisas foram tomando outras dimensões, outras proporções, e então nós quisemos fazer as coisas como devem ser feitas. Acima de tudo, pela questão de monetária, também queríamos algo credível, porque o dinheiro fazia-se e é gasto, e as pessoas também têm o direito de saberem o que é que ele é gasto e como é que as coisas se gerem. E foi uma das principais razões que nos levou a querer fundar uma associação. Isso vai acontecer em dezembro de 2015, e entretanto, a partir daí, fizemos um plano de atividades. A primeira atividade foi em março, a lampreada à Malda Dentro dos Rios, que já foi, ainda não era, mas agora é a nossa atual sede, mas na altura foi um espaço gentilmente cedido pela Câmara Municipal de Penafiel. Fizemos lá a lampreada, que contamos com 70 pessoas, sim, da terra, pessoas de outras freguesias, mas freguesias vizinhas, que puderam provar o nosso prato mais típico que Entre os Rios tem. A seguir à lampreada fizemos em março uma excursão a Fátima, onde levamos 2 autocarros com gente da terra, com os nossos idosos, muitos deles que por vezes não têm essa facilidade em se mobilizarem, e foi uma peregrinação muito bonita. Eu vi só pela varanda e vi só pelas fotos, porque
1: não pôde estar presente.
2: Tinha sido manhã há muito pouco tempo, e com muita pena minha vi-os a sair e a regressar, mas correu muito bem. Depois tivemos uma atividade que não estava no nosso plano de atividades, mas que acabou por acontecer, que foi a assinatura do protocolo já nas nossas instalações, na antiga cantina escolar, que era a antiga cantina escolar, que depois foi lá assinado o protocolo. Em agosto, o nosso ponto alto, o nosso terceiro convívio de Sou da Rua, em que foi realmente o ponto mais alto das nossas atividades. Já temos, penso que posso falar já, Presidente, certo? Já saiu no nosso Facebook, que é o nosso principal meio de divulgação de informação, que é a nossa caminhada solidária. Inicialmente estava prevista uma caminhada somente, mas com o que vimos passar este verão, com o que aconteceu mesmo com os nossos bombeiros voluntários de Entre os Rios, que muito tiveram que dar do seu trabalho, muito do seu material, e sabemos sempre que também é uma associação que atualmente também tem algumas dificuldades. Então o Presidente achou por bem e propôs a toda a equipa que poderíamos fazer uma caminhada solidária a favor dos nossos bombeiros voluntários de Entre Rios. Claro que esta ideia foi muito bem aceita por todos os outros elementos da direção. Entretanto, foi também apresentada aos nossos colaboradores, aos nossos que em todos os eventos estão sempre connosco, nos ajudam. E será então agora, 2 de outubro, a caminhada solidária a favor dos guerreiros, a favor dos bombeiros voluntários de Entre Rios. Ainda temos mais outra atividade, mas será lá para novembro. Não sei se
1: ainda vamos ter oportunidade de falar dela. Para todos os efeitos, o importante é que a comunidade reagiu bem ao vosso nascimento. Sentiram que as pessoas que foram acarinhadas pela ideia que estavam a ter.
0: Sim, sim, sim.
1: Portanto, houve uma boa receptividade da vossa ideia.
2: Sim, penso que sim. Acho que isso está patente exatamente nas pessoas que aparecem quando nós fazemos as atividades. Numa terra tão pequena como a nossa, conseguimos levar 2 autocarros a Fátima e com pessoas da terra, não as fomos buscar...
1: Claro, às
2: vizinhas. Vizinhas, uma ou outra. No convívio, agora no terceiro convívio, tivemos felizmente casa cheia, o tempo também estava ótimo, as pessoas apareceram, as pessoas conviveram.
1: Atingiram-se plenamente os objetivos.
2: Sim, filhos da terra que já não vinham à terra há alguns anos e que também muito pelas redes sociais conseguimos entrar em contacto com eles e eles apareceram. Por isso acho que, sem dúvida, as pessoas acima de tudo estão receptivas à nossa iniciativa.
1: Olha, vocês estão aqui 2, mas como já disseram, há mais elementos da direção. O Pedro Martelo, o António Leal e a Maria Diniz foram ouvidos pela nossa equipa de produção. Vamos então ouvir o que eles têm para nos dizer.
3: Vi que era um projeto viável e que íamos fazer alguma coisa pela terra, dinamizar a cultura, fazer eventos, que aqui não existia, a não ser, às vezes, uma comissão de festas que fazia uma festa e tal, o quê? O resto não havia mais nada. E então nós foi por aí que começamos, para dinamizar a terra. Às vezes há pessoas que pensam que nós fomos para lá por protagonismo, para nos exibir, mas não, nós fomos para lá para isso mesmo, para dinamizar, criar eventos, fazer coisas pela terra. Vamos passo a passo, vamos pegarinho, vamos tentar que os eventos cada vez sejam mais maiores e sucesso é a palavra da nossa associação.
4: A saudade que eu tenho do povo da rua. Uhum. Portanto, Entre os Rios está parado. Isto partiu, pronto, de umas pequenas fotografias que se colocou. A saudade que me trouxe de ver Entre os Rios sozinho. Uhum. Portanto, é com esse intuito que a gente está a fazer isto. Sou vice-presidente da associação. A minha função é como a dos meus colegas. Todos juntos para o mesmo. Eu nunca pensei que tomasse estas proporções, sou sincera. Isto está ótimo, isto tem pernas para andar. Não estamos sozinhos. Às vezes interrogo-me onde é que nós vamos parar. Eu tenho um sonho, é ver Entre os Rios a rua, com alegria, com gente, seja gente de fora, seja gente da própria rua, ou gente, sei lá, que tenha curiosidade e venha e que fique. Gostava de ver Entre os Rios com alegria, com Entre os Rios, para mim, pronto, é tudo. É ver Entre os Rios habitado, é a rua que temos.
5: Eu achei que o projeto, que era bom, e as pessoas também que estavam envolvidas, que eram pessoas que achavam que levavam este projeto para a frente, então foi aí que me fez com que eu fizesse parte do Sul da Rua. Outra parte é com que divulguem ou mostrem afinal o que é a nossa terra, demonstrar o que isto foi, o que é, trazer o antigo ao dia de hoje, aquilo que foi o nosso passado e relembrar a nossa terra que está um bocadinho esquecida. A população tem-nos apoiado, a parte de sócios está a crescer de dia para dia. Portanto, isto quer dizer que a população, não só mesmo interna, mas a que está externa, que anda por fora, também se tem juntado a nós. Quer dizer que acreditam neste projeto. Ideias a gente tem muitas, não é? Agora falta o melhor.
1: Jorge Monteiro, percebemos pelas palavras dos outros elementos da direção que é uma direção que é muito empenhada, todos muito empenhados em levar a bom porto este projeto. Tem corrido bem estes primeiros 8 meses enquanto associação, mesmo depois do que a Vera já disse, que enfim, que as pessoas estão aí para comprovar que a receptividade tem sido boa, sente que as coisas estão a correr da maneira que tinha planeado?
0: Sim, eu penso que sim, olhando ao meio pequeno que é Entre os Rios, pronto, a nossa associação é recente e hoje já temos 115 sócios, penso eu, certo? Meio pequeno,
1: tudo
0: mas
1: já
0: depois
1: é um
0: com 300
1: número,
0: e tal habitantes,
1: claro.
0: 115 sócios com 8 meses, é muito bom.
1: É muito bom,
0: as
1: muito
0: pessoas
1: bom.
0: Estão a aderir e
1: Está satisfeito?
0: Sim, muito satisfeito.
1: Muito satisfeito. Portanto, com um número de sócios elevado, com a receptividade das pessoas, neste momento, há algum obstáculo que sinta que estão a ter, que vos impeça de ter mais sucesso?
0: O obstáculo em si não. São as dificuldades que toda a gente conhece, que é monetária.
1: A Vera já está a dizer, pronto, que é o dinheiro.
0: Mas a Vera já disse há um bocado, é o dinheiro, não é? Nós poderíamos fazer, ainda agora no terceiro convívio, fizemos uma coisa inédita, que foi na sexta-feira, foi a Noite Colorida, que foi feita pela primeira vez, foi um sucesso. Mais virada para a juventude, claro. E no sábado tivemos um dia com muita música para toda a faixa etária. Lógico, se me perguntar, gostaria de ter ali um Quimbarreiros, que era para animar aquilo, mas para isso é preciso o dinheirinho.
1: Como
0: não é?
1: É óbvio.
0: Então, vamos,
1: portanto,
0: devagarinho.
1: Trabalhar com a prata da casa.
0: É muito bom. Com 8 meses, vamos devagar e vamos conseguir.
1: Também acho que sim, que também vão conseguir. Que estratégias têm vindo a utilizar para angariar os fundos?
2: Temos tido uma ajuda muito preciosa. Temos que falar, sem dúvida, na nossa sócia e colaboradora Belita. A gente chama-lhe Belita.
1: Isabel Barros,
2: exatamente. Que também tem-nos sempre ajudado na venda, às vezes, de algumas canequinhas, que foi de angariar fundos. E depois ela empenhou-se também muito para nos ajudar aqui na angariação de sócios. E todos nós também. Uns pedem aos tios, outros pedem aos primos. O telefone rola. O Facebook também rola e tentamos aqui, mas a Belita também tem sido, sem dúvida, um
1: Eu acho que me deu o modo certo, é porque nós fomos falar com a Belita. E, portanto, uma associação não pode funcionar se não tiver a ajuda de muitas pessoas. E, neste caso, uma das pessoas que mais investe tempo nesta associação é exatamente a Isabel Barros, que foi, durante muito tempo, uma voluntária e que tem sido responsável pela maioria dos sócios que esta associação tem angariado. Nós estivemos à conversa com ela e ela desvendou-nos o seu segredo.
6: Eu sou filha de Entre os Rios, sou filha de cá. Ter nascido e crescido cá faz de mim filha da rua. E acho que a maior motivação que eu posso ter é o amor pela minha terra. Os sócios que vão arranjando são gente da nossa terra. E eu faço-lhes lembrar talvez o berço deles, a raiz de onde eles vêm, e o sentimento deles é igual ao meu. Portanto, é a pertença da nossa terra. É a nossa rua, a nossa terra. A associação tem vindo a crescer muito. As pessoas têm participado cada vez mais. E aí conquisto todos para sócios.
1: Portanto, na verdade, a Isabel tem ajudado na angariação de sócios, tem vendido algumas sandálias, algumas coisas, e portanto é daí que vem a angariação para gerirem, terem dinheiro para gerir o vosso plano de atividades do ano.
2: Sim, porque lá está, o que nós angariamos depois acabamos por aplicar nas atividades. O lucro nunca é assim muito significativo.
1: Também uma instituição não é para ter lucro, não é?
0: Exato.
2: É um bocado por aí, não é? Se tentamos angariarmos 200, logo a seguir na próxima atividade vamos aplicar 150 e fica ali uma margem de 50 ou pouco mais. É mesmo, andamos sempre aqui um bocadinho no fio da navalha. É como o Jorge dizia há pouco, bem, gostaríamos de ter um grupo muito mais sonante no nosso convívio, mas vamos andando devagarinho, mas vale ter menos e não dever nada a ninguém, acima de tudo.
1: E também ter muito dinheiro e chamar lá um grande cantor não tem grande mérito, não é? Portanto, o mérito é ter a capacidade de improvisar,
0: claro,
1: com pouco dinheiro.
2: Fazer muito,
1: não é?
2: Pouco,
1: exatamente.
2: Um pouco por aí, fazer.
1: Portanto, devem estar satisfeitos com aquilo que têm, que têm feito.
2: Agora, quando foi o terceiro convívio, também tivemos lá grupos do nosso concelho, as outras associações, que merecem também um palco, merecem serem conhecidos. Temos muitas boas associações de cantares, como foi o caso do grupo de Cavaquinhos de Canela, o Rancho Folclórico de São Vicente Pinheiro, e que merecem, sem dúvida, o nosso apreço e a nossa...
1: Olha, e já agora, não têm trabalhado também com a Associação de Santo Amaro?
2: Sim, fomos convidados para uma caminhada que eles fizeram. Fomos à caminhada, participámos nas atividades deles, eles também participam nas nossas. Lá está.
1: E, portanto, entreajudam-se.
2: Sim, sem dúvida.
1: Trabalham todos para o mesmo objetivo.
2: Temos agora também, foi a iniciativa do Sou da Rua, fazer esta caminhada solidária para com os bombeiros, também é uma associação da terra, por isso acho que unidos podemos fazer a diferença.
1: Chegam muito mais longe, garantidamente.
2: Se puxar uns para cada lado, não será.
1: Nós fomos falar com a Associação de Santo Amaro, o Joaquim Coelho é o presidente. Quisemos saber como é que esta associação, já com cerca de 10 anos, tem visto a evolução desta, que tem apenas alguns meses.
7: Com a Associação da Sou da Rua, são muito dinâmicos, estão a trabalhar bem, também não me surpreendo muito, porque eu conheço muito bem Entre Rios, e aquelas pessoas são muito dinâmicas. E portanto, não me surpreendo nada que eles façam o que estão a fazer e vão continuar, porque são pessoas muito unidas. Tem uma dinâmica que, no outro lado, muitas vezes não há. E é essa a grande dificuldade. E agora, com as novas gerações que têm, muito mais motivadas estão. O tempo que eles têm é formidável. Já fizeram uns bons inventos e têm que procurar uns meios para poder se atingir os objetivos. Muito importante que trabalhem em conjunto para ver se nós conseguimos que a freguesia comecem a unir-se mais. Cada um terá a sua ideia, mas não é nada difícil chegarmos a um acordo. Isso, quando as pessoas querem e têm a boa vontade, chega-se facilmente a um acordo. E era com imenso prazer que nós estamos dispostos para trabalhar com eles em conjunto. E eles certamente será a mesma coisa para trabalhar connosco. E eles têm um lugar magnífico. Há muita coisa para fazer. Assim haja vontade.
1: E em termos futuros, portanto, os convívios têm sido a matriz principal da vossa atividade. Vocês nascem precisamente através dos convívios que queriam organizar. E agora o futuro? Já ouvi o Jorge dizer, e a Vera também, que querem mais. Portanto, querem fazer as pessoas que são daquela terra regressar, terem motivos para regressar, uni-las em volta de um objetivo comum. Portanto, isso tem sido conseguido através dos convívios. E para a frente, já começaram a ter outros projetos?
0: Sim, alguns projetos. Temos alguns em mente, somos uma equipa cheia de boas ideias. Isso, o que há mais neste grupo é boas
1: idiotas.
0: Ideias. Exatamente. Mas também somos conscientes das dificuldades que temos pela frente, porque, pronto, é como eu digo aqui à minha equipa, pronto, vamos com calma e nunca dar o passo maior do que a perna, não é? Mas, pronto, já que fez a pergunta, eu vou responder. Pronto, temos, pronto, como é do vosso conhecimento, nós somos uma associação recreativa. E como queremos mais, nós temos um projeto já, que é, ainda agora, pedimos à Assembleia, aos sócios, uma Assembleia extraordinária, que penso que será agora em meados de outubro, que já está sendo marcada, que é precisamente para fazermos uma alteração aos estatutos. Como existe a associação recreativa, nós queremos a alteração aos estatutos, que sejam só sem Assembleia, por solidariedade. Portanto, queremos,
1: portanto, então,
0: participar
1: já
0: em ações
1: para um objetivo.
0: Exato,
1: bem mais elevado.
0: Vamos querer participar em ações.
1: Porque é que querem acrescentar o solidário ou a solidariedade à associação? Porque têm outros fins, têm outros projetos em mente, Vera?
2: Sim, sim, sem dúvida. Ajudar cada vez mais é necessário. E temos vindo a verificar algumas situações em que, como foi esta situação agora dos bombeiros, estamos a ser solidários e fará todo sentido na nossa... Não só o convívio, mas podemos conviver sendo solidários para com os outros. Esta foi uma das primeiras atividades em que estamos a ser solidários. Muitas mais poderão surgir. Muitas mais ideias também estão nas nossas mentes.
1: Que ainda não podem ser partilhadas.
2: Que ainda
1: é
2: não
1: isso
2: podem
1: que está a tentar dizer. Para bom entender,
0: em termos legais, temos mesmo que acrescentar na...
1: Claro. E portanto, para já vão acrescentar.
0: Exato.
1: E depois então
2: vamos
1: é que vão pensando noutros projetos. Nessa altura gostaríamos de ser os primeiros a saber delas.
0: Com certeza.
1: Portanto,
0: é um
1: fazemos gosto em que nos façam cá chegar essas vossas iniciativas e ideias que já estão para aí a germinar, mas que vocês ainda não querem partilhar connosco. Vocês já percebemos que já envolveram a população sénior através, por exemplo, da peregrinação que fizeram a Fátima, mas os jovens também foram chamados agora, quando fizeram um dia com música, e esse dia com música teve, ao que sabemos, a participação do Daniel Teixeira, ele que é um jovem que já alegrava os bailes que decorriam no quartel dos bombeiros e que hoje vos ajuda a troco de nada. Portanto, o responsável pela música, ou como carinhosamente lhe chamam, o DJ desta associação. Vamos então ouvir o Daniel Teixeira.
8: A música é assim mesmo, é feita para agradar o ouvido das pessoas e, pronto, e mais para aquelas pessoas que a gente vê que está na altura de que elas ouçam o que gostam, não é? Eu gosto muito de estar ligado à juventude. Se eles me ajudarem, estou com eles e ponho a música do agrado deles. É como tudo, estamos a começar, não é? Vamos dando um passo a passo, que é para a gente não tropeçar, para ver se criamos raízes de futuro e que as pessoas venham a dar valor o que é o sou da rua. Começou por uma brincadeira e acho que levamos isto a sério, porque no fundo a ideia é essa. Nós estávamos debaixo de uma ponte e agora temos uma casa, já temos onde arrumar as nossas coisas e tudo será mais fácil para tudo.
1: Vera, estes eventos precisam sempre de muita ajuda na organização. Como é que vocês conseguiram mobilizar? São só vocês os 5 que são da direção e que se mobilizam, ou já conseguiram mobilizar uma equipa grande de pessoas para vos ajudarem nestes eventos?
2: Nós somos um grupo. As ideias são consolidadas naquele grupo de 5, mas depois as ideias não passam de ideias se não forem colocadas em terreno. Sendo assim, contamos sempre com a colaboração dos órgãos sociais. Todos os órgãos sociais ajudam-nos. Eles já eram o staff antes de sermos uma associação. Quando decidimos fundar a associação, convidámos-los para órgãos sociais, sem dúvida. Eles já nos conheciam, já sabiam o que é que nós pretendíamos, e eles, além de staff, são órgãos sociais e são as que nos ajudam sempre, são as que nos fazem com que as nossas ideias também sejam concretizadas, sendo que todos nós trabalhamos, todos nós vestimos a camisola e no dia estamos lá, mas também contamos com a colaboração destas pessoas e também de outras que, não estando no dia com a camisola azul
1: ajudam de outra
2: e amarela,
1: maneira, não é?
2: Ajudam de outra maneira, ajudam às vezes nas preparações de terreno, por exemplo, na elaboração do caldo verde e por aí fora. Uma série de atividades que às vezes precisamos no antes, e estas pessoas também colaboram.
1: Estão sempre disponíveis.
0: Somos
1: uma
0: boa equipe.
1: Eu sei que o tecido empresarial e comercial da vossa freguesia também tem colaborado de forma ativa, uns mais, outros menos, mas vão colaborando. Nós tivemos a oportunidade de ir falar com alguns desses vossos amigos. Tentamos perceber o que é que os leva a ajudar.
9: Vejo com muito bons olhos, no sentido de dinamizar alguns aspectos que estão mortos em Entre os Rios, em particular, portanto, na freguesia de Eja, que tem como objetivo trazer a população que existia ali, que agora são meio dúzia de pessoas e normalmente com uma idade muito grande, trazê-las ali para trazê-las cá para relembrar o seu passado e vermos o futuro com uma perspectiva risonha e positiva. Bem, dinamizar essencialmente a malta nova e fazer e termos orgulho na terra. De modo geral, as pessoas têm uma ideia muito positiva. Obviamente, como em tudo na vida, e há sempre aquelas pessoas que têm sempre um lado mais negativo. Não quer dizer que seja essa o pensar verdadeiro deles, mas pronto, muitos deles por cisma. Mas o mais importante não é essas pessoas que são do contra, mas sim aquelas que e na qual eu acho que faço parte, que veem isto como um lado positivo. O lado de poder fazer um evento, nós podemos estar juntos, podemos conversar, podemos levar a família, podemos nos rir. Portanto, e haver sempre uma equipa que nos proporciona esses bons e belos momentos. A maior parte das vezes sou convidado pela direção, e quando não sou, tento-me aproximar e perceber e também ajudar como empresa que patrocina a maior parte dos eventos que eles fazem. Acho que a associação havia de se largar, na minha opinião, e vale o que vale, para uma questão mais constante de ajuda ao próximo, principalmente as pessoas de idade, que Entre os Rios, portanto a rua, é constituída essencialmente de pessoas extremamente idosas, que precisam de conversar, precisam de ter um sítio onde possam partilhar alguns momentos, e a associação acho que devia ter um olhar sobre isso. Portanto, isto não é uma crítica, que fique bem claro, é um pensar positivo e para o futuro.
1: Jorge, já que falamos de amigos, aliás, para os dois, tanto a Jorge como a Vera, vocês têm sido muito apoiados. Percebemos aqui, logo pela abertura, que a Vereadora da Cultura e Vice-Presidente da Câmara, a Doutora Susana Oliveira, tem sido uma ajuda interessante desde o primeiro dia. O António Guedes, Presidente da Junta, também foi logo quem incentivou a que se fizesse alguma coisa. De que forma é que o António Guedes e a Junta de Freguesia, nomeadamente, vos têm apoiado?
0: Apoia-nos. Nós precisamos, é sempre um dinheirinho que a gente consegue amealhar. Para fazer um evento é preciso as licenças, cortes de estrada, de do são e essas coisas. E recorremos sempre à junta de freguesia e eles oferecem as licenças.
1: A junta tem colaborado sempre desde o primeiro evento, colaborar sempre com as licenças, sendo que ano após ano aparece sempre mais uma licença para tirar.
0: Não a ajuda sei porque, da Câmara.
1: Tem acontecido sempre isso.
0: E a Câmara tem-nos ajudado sempre com a animação, com o são, com o palco, com o espaço, com os cavaquinhos, o rancho folclórico e assim fazemos.
1: Portanto, agora vamos perceber, afinal, o que é que o António Guedes, presidente da Junta de EJA, quer de vocês. Porque é que ele apoia? Vamos lá perceber o que é que ele diz.
10: Sempre que nasce, sempre que verificamos o nascimento, fruto da união de um conjunto de pessoas, que, nascimento de uma estrutura que visa melhorar, ainda que em termos culturais somente, as vivências desta localidade, vejo, como qualquer pessoa vê na freguesia, com muito bons olhos. Aliás, quando fomos solicitados a pronunciar-nos sobre o assunto, foi isso que dissemos também, e temos apoiado, na medida das nossas possibilidades, as iniciativas que se têm levado a cabo. Este convívio é já o terceiro e estamos, em termos de organização, a colaborar com o Sou da Rua desde a primeira edição. Portanto, é isso que vamos continuar a fazer, porque faz todo sentido, tendo em conta aquilo que as pessoas que lideram a associação se propõem a fazer. Juntar num convívio pessoas que não se veem durante meses, no caso as pessoas que estão noutros países, e até outras que durante anos já não confraternizavam, é algo que deve ser enaltecido, e esse trabalho está a ser feito. Está a ser feito com frutos, porque quem ali se desloca nos dias do convívio constata isso. E é ver os laços afetivos que existiam renascerem ali, ver as pessoas, enfim, aos abraços, as pessoas a felizes por estarem ali, é algo que se enaltece e é um trabalho que faltava fazer, e a Associação Sou da Rua, em boa hora, pôs esse tipo de trabalho de pé, e pronto, há que continuar a apoiar, há que solidificar o evento, e é isso que eles têm feito desde o primeiro. Portanto, o terceiro, todos eles têm sido diferentes, para melhor, portanto, bem ao quarto que estamos à espera.
1: Estão satisfeitos com o que já conseguiram até ao momento?
0: Muito satisfeitos.
1: Está a Vera muito satisfeita?
2: Sem dúvida, não conheço nenhuma associação que em tão pouco tempo tenha conseguido fazer pelo menos o que nós fizemos até agora.
0: Pelo menos elogios não faltam.
1: Sem dúvida,
0: é
1: sem
0: sinal
1: dúvida.
0: Que estamos
1: sem
0: a trabalhar, estamos no bom caminho.
1: Olha, e portanto já percebemos que têm alguns projetos preparados para o futuro. Portanto, para novembro já há aí qualquer coisa na manga. O que é que vai acontecer em novembro?
2: Em novembro temos uma rejoada.
0: É, rejoadas, isso está no plano da atividade.
1: Pois, está no plano, mas nós é que não sabemos o plano.
0: É uma rejoada, já aproveito aqui a presença, são convidadas também nessa altura, depois.
2: Uma rejoada na nossa sede, também para angariar algum. Em dezembro ainda estamos, vai depender um bocadinho do dinheiro que tivermos, se vamos fazer
0: estamos
2: alguma,
0: a pensar fazer uma boa ação
2: uma, alguma boa ação ou não, mas vai tudo depender das finanças.
1: Portanto, ainda não se pode levantar o véu?
2: Não.
1: Vocês são mauzinhos, portanto nós aqui a querer saber coisas do futuro e vocês a não partilharem nada. Portanto,
0: a gente vai dando notícias, vamos dando notícias.
1: Pronto, eu fico à espera. Pode. Como é que imaginam que será o vosso movimento daqui a alguns anos? O que é que imagina? Imagina que lhe davam agora uma varinha de condão. O que é que queria? O que é que pedia?
0: Eu costumo dizer que o futuro a Deus pertence. Vamos devagar, e não um bocado disse, não vamos dar o passo, mas ele cabe pena, está bem?
1: Pronto, Vera, não posso perguntar mais nada, não é?
2: Não, eu gostava...
0: Eu percebo a sua pergunta, eu percebo. Eu vou dar notícias...
2: Mas eu gostava de uma coisa diferente. Eu gostava daqui a alguns anos... ser a sócia fundadora e convidarem-me para um almoço ou para um jantar como sócia fundadora e ver uma boa direção à frente e que faça
1: muitos projetos.
2: E que faça, se não melhor, mas pelo menos igual ao que nós estamos a fazer, que trilhe o mesmo caminho que nós trilhamos, que é o mais difícil. Depois da filha.
1: Desbravar o mato é sempre mais
2: é
1: fácil.
2: Tudo mais fácil. Nós começámos do zero. E estamos a conseguir alguma coisa, não queremos nenhuma estátua, nem pouco mais ou menos, mas acima de tudo gostava daqui a uns anos ser convidada.
1: Daqui a muitos anos, daqui a uns, alguns,
2: alguns, porque também temos que fazer com que a rapaziada nova tome conta destas coisas e que nos convidassem, e fosse lá eu, fosse lá o Jorge, a Lala, o Leal e o Pedro, os sócios fundadores, e estarmos lá numa mesa a comer e a beber, todos satisfeitos, assim,
11: olha, sem bengala na mão,
1: sem andarilho, com um andarilho.
2: E estarmos lá a comer e a beber e a conviver com os nossos amigos e dizer assim, olha, afinal aquela nossa ideia maluca daqui a uns anos atrás teve pernas para andar. Isto afinal andou e aproveitou-se e fez-se alguma coisa por esta terra, acordou-se alguma coisa nesta terra, pelos vistos parece às vezes está um bocadinho adormecida. E pronto, é um desejo. É um
1: parabéns
2: desejo.
1: Pelo que já fizeram e também por aquilo que ainda vão fazer. Porque acho que tem pernas para andar o projeto e faz sentido que vocês o estejam a levar como se de um ovo se tratasse, com muito carinho, mas também com muito cuidado, para não darem passos maiores que as pernas, não é? E portanto acho que quando as coisas são tratadas dessa maneira, têm pernas para andar. Felicidades, é
11: muito
1: o que
11: obrigado.
1: Eu vos desejo.
11: Muito obrigada.
1: E portanto agradeço já a vossa presença, obrigada por trazerem até nós um pouco da Associação Sul da Rua. Agradeço também a forma hospitaleira de todas as pessoas que tornaram possível este programa, e hoje terminamos assim. No próximo domingo às 10 voltaremos à antena para falar de outros temas certamente tão interessantes quanto estes. Bom fim de semana, até ao próximo domingo.
0: Eu aproveito para agradecer à Rádio Clube do Penafiel o convite feito. Foi uma honra estar aqui. No fundo, esta é a rádio de todos os penafitalenses. Em nome da Associação Sou da Rua, o nosso muito obrigado.
1: Muito obrigado. Nós não precisa de agradecer. Foi um privilégio enorme ter-vos cá. Então, até ao próximo domingo.

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1: Olá, muito bom dia, sejam bem-vindos a mais um Raiz, o programa que leva até si tudo aquilo que faz parte da nossa cultura, das nossas tradições e que é mostrado através do folclore e nos foi deixado de alguma maneira pelos nossos antepassados. As tradições e os costumes são aqui trazidos todas as semanas pelos nossos ranchos folclóricos e hoje não é diferente. Mais uma vez vamos falar de folclore e mais uma vez vamos ter um protagonista que é o rancho folclórico de Santo André de Friande, que leva o nome da cidade de Felgueiras além fronteiras. Fique por aí, nós voltamos já.
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1: O rancho folclórico de Santo André de Friande nasceu em 1977 para abrilhantar as festas em honra de São Tomé, o padroeiro da freguesia. E parece que a iniciativa correu tão bem que em 1984 este rancho tornou-se oficialmente uma associação cultural, recreativa, desportiva e educativa. Durante os anos 80 teve muito bons momentos, mas no início dos anos 90 sofreu um interregno por falta de componentes. Em 1997 instalou-se uma nova comissão administrativa que de imediato angariou novos sócios e organizou eleições que deram origem a uma nova direção. Desde então fizeram uma recolha cultural junto às pessoas mais idosas da freguesia, recolhendo os costumes, as danças, os cantares, os trajes tradicionais da época. A informação recolhida permitiu confeccionar trajes fiéis aos do final do século XIX, princípios do século XX, que é a época que representam, assim como aperfeiçoar as danças e cantares. Todo este esforço fez-lhes querer entrar na Federação de Folclore Português, o que se tornou possível, tal como partilhou com a nossa equipa o Joaquim Andrade, um dos fundadores deste rancho, e até nos brindou também com uma rima, como ele tanto gosta de fazer.
4: Vou fazer parte da comissão de festas daquele ano e mais 5 elementos, e depois eles falaram em começar a formar um rancho. Eu aceitei e começou daí. Custou-nos bastante porque não tínhamos nada. Começamos sem nada. E compramos instrumentos, pano para fazer trajes, porque em princípio tivemos de alugar alguns, certas pessoas que tinham às vezes uns trajes destes antigos, e nós alugámos, mas aquilo ficava-nos muito caro. E começamos daí, depois fomos comprando instrumentos, viola, um cavaquinho. O bombo era emprestado nessa altura também de um senhor que tocava violão e tinha um bombo muito bom, emprestou-nos. Mas depois compramos um em Braga, uma viola braguesa, um violão, mandei-o fazer num amigo que trabalhava até na fábrica. As memórias boas, íamos para festas que o pessoal gostava muito. Tenho orgulho, tenho gosto, dou título de gosto, tenho gosto nestas coisas, não é? Fui fundador disto, tenho gosto nisto e ajudo sempre naquilo que posso e faço parte. Eu mantenho-me, tenho gosto daquilo que tanto me sacrifiquei. Sinto-me bem, dou-me bem lá com toda a gente e cá, pela ideia que tenho, entendo que eles também estão contentes comigo, não é? Eu gosto daquilo, gosto. Gosto, se não gostasse, já tinha saído há muito, não é? Tenho muito que fazer, mas vou fazer o meu papel. Tenho de escrever uma carta à rádio de Penafiel.
1: Atualmente, os seus elementos são maioritariamente da freguesia de Friande e representam muitas realidades do século XIX. Este rancho folclórico é composto por crianças, jovens e adultos nas vertentes dos pares de dança, da tocata instrumental e do coro, desde trajes de festa e romaria, passando pelos trajes do campo. Todos os elementos representam uma classe social típica da época. Eu não diria uma classe social, diria mais uma profissão da época, porque a classe social única que é representada no folclore é o povo, não é? Portanto, não há tanto essa distinção. Hoje em dia é um grupo muito requisitado para a animação de festas e festivais folclóricos e são também distinguidos pelo seu esforço em representar a antiga cultura portuguesa de forma fidedigna. Longe chegam os seus cantares e esta semana são nossos convidados pela sua dedicação e por levarem também, naturalmente, a cultura da terra onde estão inseridos, por esse país fora, mas não só. Vamos também perceber o que dançam em cima do tablado, vamos perceber que profissões representam. É exatamente para isso que existe o Raízes. Muito bom dia aos nossos convidados, muito obrigada por terem vindo. Já tenho aqui comigo então o Sr. Abílio Bruxado, que é o vice-presidente do Rancho, a Dona Diolinda Alves, que é cantadeira, a Ana Maria de Souza, que é ensaiadora, o Tiago Pimenta, que é o responsável pelos trajes e também dançarino. Vamos começar a nossa conversa pelo Abílio Bruxado, que é o vice-presidente e que, para além da sua vida profissional, exerce funções na junta de freguesia e ainda se dedica também ao associativismo neste rancho folclórico. Mais uma vez, muito bom dia, Sra. Billy. Atualmente, para além de ser o vice-presidente do rancho, e já agora, portanto, o vice-presidente do rancho tem um papel preponderante, porque aconteceu qualquer coisa ao presidente para não estar aqui hoje.
5: Sim, em caso de não estar o presidente, normalmente está o vice-presidente, é verdade.
1: Portanto, o que significa que há sítios onde o vice tem uma presença pouco visível. Não é o caso do vosso rancho?
5: Não, porque pronto, nós, a nível de direção, trabalhamos todos em conjunto e estamos todos em sintonia. Onde não possa estar um, está sempre alguém a representar.
1: Certíssimo, gostei muito de ouvir essa. Portanto, trabalhamos todos em sintonia. Eu acho que quase que podemos convidar o Sr. Abílio para pertencer à equipa RCP. Nós também estamos em sintonia consigo, sempre. Portanto, este rancho folclórico tem tem muitos anos já, apesar de ter tido ali um período e uma falha no percurso, se podemos chamar-lhe assim, mas estes últimos anos têm sido anos muito satisfatórios, não é?
5: Tem, graças a Deus, temos tido um bom grupo, temos tido bom folclore, temos representado bem, que é isso que é o nosso papel importante, é representar bem. Temos, pronto, dado o nosso papel perante a freguesia, onde nós representamos e tomamos conta de um grupo que pertence à freguesia, mas que nós estamos a trabalhar bem, graças a Deus, acho que...
1: São bons atores dentro da vossa área, não é?
5: Sim, sim.
1: Porque o folclore é uma representação e vocês têm vindo a fazê-lo muito bem.
5: Muito bem.
1: Que mudanças vos parece que foram implementadas nos últimos anos que tenham, de alguma maneira, trazido mais valias ao vosso grupo?
5: É assim, nós lá, mais valias, nós, para ter um bom grupo, nós trabalhamos todos como se fosse uma família. Tentámos-nos dar bem, tentámos sempre ter convívio uns com os outros, onde possamos estar todos, toda a gente ter confiança uns com os outros, tentar que toda a gente se dê bem de um grupo para conseguirmos que o grupo funcione em conjunto.
1: Portanto, acima de tudo, tem que haver bom ambiente, não é?
5: Exatamente.
1: Se não houver bom ambiente, ninguém quer ir. O mau ambiente não atrai ninguém. E por isso tem sido esse bom ambiente que existe que faz com que vocês se tenham mantido de boa saúde nos últimos anos.
5: Sim, sim.
1: Na vossa opinião, qual terá sido o maior projeto realizado nestes últimos anos?
5: O nosso maior projeto é assim, só o simples facto de manter o grupo de pé e como está já é um bom projeto.
1: Isso é um excelente objetivo, não é?
5: Exatamente.
1: Portanto, não, dar continuidade àquilo que os outros fundaram. Não é
5: fácil hoje em dia estar à frente de uma coletividade como esta e aguentar. Pronto, nós, graças a Deus, temos conseguido. Só isso é um grande objetivo. Depois disso, temos, pronto, outros objetivos. Temos conseguido renovar instrumentos, temos conseguido ter saídas, temos conseguido manter a nível financeiramente o rancho está estável, para isso é um motivo bom para nós, é um objetivo.
1: E portanto que tem sido concretizado na perfeição.
5: Sim, sim.
1: Portanto, manter já é um bom objetivo nos tempos que correm.
5: Já é um bom
1: e
5: objetivo.
1: E vocês têm conseguido mantê-lo. Vocês têm, e no caso principalmente do Abílio, têm inúmeras atividades. O folclore acaba por ser uma terapia das responsabilidades das outras projetos, não, que têm em mãos, ou é mais uma responsabilidade também?
5: Não, o folclore é uma coisa que, pronto, é... atrai porque sempre gostei. E o convívio, a maneira, pronto, de em si, as danças, as festas, a própria ambiente que lá que existe atrai, é diferente do resto. A gente distingue um bocado.
1: E porque às vezes as pessoas, eu ouço-as dizer assim, porque nós sofremos muito, porque nós andamos o ano inteiro a ensaiar para depois representar a freguesia. Mas isto será assim tão doloroso ou faz-se por gosto, por paixão?
5: É assim, que é doloroso, tem os seus dias e tem as suas coisas, que é verdade, isso é verdade. Mas, claro que depois dos objetivos cumpridos, isso supera tudo, não é? É totalmente pronto. Mas agora que realmente, que às vezes é doloroso, é. Mas também se calhar é isso que dá aquela pica.
1: Pois, porque todos nós precisamos de desafios, não é? E se as coisas fossem todas muito fáceis, não tinham piada nenhuma. O segredo, o vosso segredo está efetivamente em juntar uma equipa de pessoas que pensam mais ou menos todos da mesma maneira, ou seja, não é pensar da mesma maneira no sentido de ovelhinhas, mas é pensar em levar o barco todos para o mesmo caminho, não é?
5: Sim, sim.
1: Para o mesmo rumo, com o mesmo objetivo. E esse será o segredo do vosso sucesso neste momento?
5: Pode, é sim, eu acho que sim, porque nós, da maneira que estamos todos lá, temos todos o mesmo objetivo. E então, não há ninguém. E se às vezes surge um problema, juntámo-nos e vamos todos para o mesmo lado, vamos todos resolver o problema e seguimos todos na mesma direção. Eu acho que isso para nós tem resultado e para nós é uma coisa de sucesso, não é?
1: Eu acho que se calhar não é só para vocês. Se fizessem assim em todos os sítios, se calhar haveria mais sucesso, porque realmente quando as pessoas estão todas juntas e todas unidas em volta de um objetivo comum, é sempre muito mais fácil resolver os problemas. Eu ia integrar aqui na nossa conversa a Ana Maria, porque afinal, para além do saber viver em grupo, também é preciso uma grande exigência no trabalho técnico do grupo folclórico e até mesmo da própria associação. Ensaiar danças e cantares e cumprir com todos os requisitos a que um rancho federado está submetido é naturalmente um trabalho árduo, não é? Ana Maria Souza é ensaiadora do grupo, tenta disciplinar o rancho o mais possível para que quando sobem ao tabulado não seja mais uma atuação, mas sim uma boa atuação. Eu gosto dos vossos princípios. São princípios que, quando se têm estes objetivos muito bem definidos, é sempre muito mais fácil ser bem sucedido. E vocês têm-nos muito bem definidos, não é? Portanto, vocês ficam satisfeitos de manter a qualidade que já têm. Às vezes as pessoas aspiram a grandes coisas e não ficam pelo caminho. Portanto, vocês ficam satisfeitos com aquilo que têm, mantendo a qualidade. E cada atuação tem que ser mais uma atuação diferente, uma atuação nova, começou-se a primeira vez, com o mesmo nível de qualidade. Essa é a vossa, é o vosso estandarte.
6: Exatamente.
1: E tem corrido bem.
6: Tem.
1: E as coisas têm corrido da maneira que planeiam.
6: Exatamente.
1: Olha, e de onde lhe vêm esses conhecimentos todos do folclore para ser ensaiadora?
6: Os conhecimentos para ser ensaiadora, é lógico, como a senhora disse no início, nós recorremos sempre aos mais velhos. Temos a nossa cantadeira, porque em termos às vezes de trás e assim, qualquer dúvida que eu tenha, vou ter com ela. E depois das recolhas que nós fizemos, por exemplo, na nossa zona, uma dança, quando eu vou, vamos supor, criar uma dança, sei que naquela... Há 100 anos atrás, em Friante, por exemplo, não estavam as mãos. E tem que ter essa preocupação de colocar uma dança sem dar as mãos, sem pôr o braço por cima.
1: E já agora, fizeram esse levantamento de porquê é que não se davam as mãos? Ou seja...
6: Na altura, quando foi feita a recolha, foi feita mesmo o levantamento disso.
1: E, portanto, não havia nas danças ligação corpo com corpo. Havia uma distinção enorme entre os dois sexos.
6: Exatamente.
1: Portanto, não podia haver contacto físico.
6: Não havia esse contacto físico. Aliás, temos uma dança, que é o sapateiro, que é a única, mas que só dávamos as mãos quem roda. Essa, sim, obriga-nos a dar as mãos. mas é a única dança que temos mesmo.
1: Isso é muito giro, com por acaso esse pormenor, não conheço nenhum grupo.
6: Estamos a falar de uma aldeia, não é?
1: Não importa, mas era assim, era assim há 100 anos e vocês representam isso e fazem-no certamente muito bem. Portanto, a pesquisa do passado foi feita de boca em boca, como manda o folclore, não é? Portanto, vocês foram junto às pessoas mais antigas. E depois, como é que é? Portanto, para além de saber cantar e dançar, tem que ensinar os outros a fazê-lo.
6: Exatamente.
1: Isso não deve ser uma tarefa nada fácil.
6: Não. E principalmente um rancho como o nosso, que estava habituado a ter um ensaiador sempre homem e depois teve de ser uma mulher, foi a primeira vez. Mas nunca é difícil, porque eu já ando lá há 21 anos, portanto, a gente fica sempre, aprendeu e agora ensinamos aos outros. A dança mais difícil de ensinar, o vira. Sem dúvida, o vira é sempre mais complicado.
1: É muito ritmado, não é? É muito ritmado.
6: Há aquelas pessoas, há aquelas crianças, porque nós temos crianças mesmo a entrar para o rancho, que parecem que já nascem com um passinho no pé, mas já há aquelas pessoas que já não têm tanto. Pronto, só com
1: tem
6: o tempo.
1: Pesado,
6: exatamente,
1: não é?
6: Com o tempo é que se vão adaptando, com muito ensaio. Mas de facto é. Sim.
1: Quais são, na sua opinião, as principais preocupações que tem quando vai para um ensaio? O que é que quer ver? O que é que quer passar em termos de mensagem? O que é que eu ouvi-vos dizer uma coisa que passam por aqui, como devem calcular, muitos ranchos folclóricos, e eu nem sempre ouço as coisas que ouvi hoje e fiquei muito satisfeita de ouvir. Que foi logo aqui, nós representamos, portanto, nós somos atores. Isso é logo muito bonito de ouvir, porque poucas são as pessoas que têm a noção do que o folclore é uma representação. E, portanto, isso já é logo muito, muito, muito positivo. Mas depois há que encarnar uma personagem, e essa personagem é uma personagem de há muitos anos atrás. Como é que se faz um jovem de 16 ou de 15 ou de 14 anos voltar 100 e tal anos para trás e querer parecer e querer representar uma tradição que ele não faz ideia como é que era, não é? Porque já foi há muito tempo e ele não tem sequer noção, muitas vezes, que não havia unhas pintadas, nem havia maquiagens, nem havia relógios, nem havia brincos sim, mas só brincos de ouro e esse tipo de coisas. O que é que se tenta passar? Como é que se tenta passar isso para lá de lá, para estes mais jovens?
6: Consegue-se passar porque, mesmo da parte deles, há uma curiosidade: como é que eu vou ficar se vestir este traje, se vestir aquele traje? Eles próprios quando entram para lá e principalmente os jovens, nunca temos tido o problema de colocarmos um traje, pronto, ficas com este, não? Ai, mas eu quero este, ai, mas eu quero aquele, não. Há sempre aquela curiosidade. E nós no ensaio, quando estamos a ensaiar, já temos de passar a mensagem que é assim: quando nós vamos para um palco é representar, deixamos ser nós e vamos ser os representantes. Portanto, não há uma distinção, não nos vai mudar a personalidade se usar um traje de campo com um traje de rica.
1: É exatamente, porque
6: é isso
1: aquilo
6: que nós
1: é só
6: transmitimos
1: uma representação,
6: aos jovens,
1: não é?
6: Mas aquele traje é mais bonito, porque se for de rica é mais. Não, não muda nada.
1: Portanto, por essa ordem de ideias, os atores nunca podiam fazer papel de maus, nem podiam fazer papel de feios,
6: exatamente.
1: Nem papel de profissões, porque não era. Portanto, não se faz essa distinção nos atores, mas no folclore faz-se. Aliás, em alguns sítios faz-se. Não se deveria fazer, não é?
6: Não se deveria fazer, porque quando se entra para um rancho, é lógico que não vai chegar lá um componente: olha, mas eu vim para o rancho, mas quero este traje. É
1: eu quero ser uma lavradeira rica.
6: Exatamente. Nunca aconteceu. Pronto, há sempre aqueles mais pequenitos que têm aquela curiosidade e até gostava daquele traje. Pronto, se há uma necessidade de mudar, porque as crianças bem pequeninas depois vão crescendo. Pronto, se há uma necessidade, então já que se vai mudar o traje, coloca-se-lhe um traje que eles realmente gostem. Mas o importante num rancho é que tem de haver trajes de toda a espécie. Não podemos pôr tudo rico.
1: De todas as profissões.
6: Aí já não
1: era, não é?
6: Um rancho folclórico, era um grupo.
1: Mas é muito curioso, porque também às vezes há essa falta de noção, não sei se vocês conseguem ter essa diferença lá em Friante, que mesmo o rico é sempre um lavrador rico, ou seja, é sempre uma figura do povo, não é? Uhum. Portanto, porque o folclore não representa a nobreza, as classes ricas, nem os senhores doutores, portanto, o folclore não representa esse tipo de
6: profissões. Havia sempre aquele lavrador que vivia melhor.
1: Sim, portanto, que era considerado o lavrador rico.
6: Exatamente.
1: Mas na verdade continuava a ser uma figura do povo.
6: Do povo.
1: Portanto, com dinheiro, mas do povo.
6: Do povo.
1: Portanto, cá sem qualquer título ou esse género de coisas que muitas vezes hoje se valoriza. Naquele tempo valorizava-se ainda mais, mas o folclore não representa esse tipo de profissões, não é? Que profissões são representadas no vosso rancho?
6: Neste caso é a lavradeira rica, depois temos o traje de campo, falar em traje.
1: Tradicional.
6: Depois temos o traje.
1: Vocês, em termos de campo, têm ideia o que é que se fazia lá? Era o... Havia alguma cultura específica?
6: Temos, por exemplo, a cultura do linho.
1: Portanto, era uma das coisas que se fazia.
6: Que era mesmo. Depois havia mesmo aquele traje de campo, labradeiro. Que
1: sim, da labradeira.
6: Levava as
1: lugar,
6: merendas, claro. E que. Prontos. Que trabalhava mesmo no campo, temos mesmo esse traje. Depois temos o traje de ir à missa. Não é? Já usava a mantinha. E há os outros vários trajes.
1: De feirar.
6: Exato, o traje de feira. E depois tínhamos a labradeira rica. Não é? E depois. Neste momento não me estou a recordar.
7: A senhora rica.
6: Exatamente, que já tinha eu, que era a senhora rica, não é?
7: Então, você é uma senhora rica, eu já sou uma labradeira rica.
6: Rica também.
7: Também no meu traje.
8: O traje
7: dos noivos.
6: Tem o traje dos noivos.
1: Os noivos, que há uma particularidade, é, que é o Abílio, não é? Que há uma particularidade enorme nos noivos. Há 100 anos atrás, os noivos não se vestiam como se vestem agora, não. Pois não.
6: Era só a mantinha branca?
1: O branco era só na mantinha. Portanto, no véu, no dito véu que se punha a cobrir a cabeça. Porque tudo o resto era preto.
6: Era preto. Nós, pronto, lá era preto.
1: E muitos
6: depois,
1: sítios
6: depois, passando
1: era preto.
6: Alguns anos, já se podia usar outra cor. A minha mãe está casada há 52 anos, já levou um fato cinzento, que ela na altura já conta, com a mantinha branca cinzento, mas naquela altura era o preto.
1: Portanto, há 100 anos. As rotinas eram muito diferentes
6: muito
1: daquilo
6: diferentes,
1: que nós vemos hoje.
6: Muito.
1: E parece que na história da humanidade 100 anos não conta nada, não, não é? Não tem importância nenhuma. Mas como é que tudo mudou tanto em 100 anos? Vocês conseguem ter essa noção? Quando envergam, por exemplo, a cesta da, que a lavradeira levava para o campo com os lenches e pensam, hoje seria possível levar assim o lenche... Ali o nosso amigo mais jovem, o Tiago, eu ia inseri-lo na nossa conversa, não sendo esse o plano, mas não posso deixar de o fazer, porque me parece, pelo rosto, ser o mais jovem. E porque também dança, faz parte da direção, mas também dança, e portanto eu não posso deixar de lhe perguntar. Alguma vez se questionou como é que as pessoas daquele tempo viviam? Ou seja, como é que as pessoas conseguem encarnar a personagem que traja cada vez que está em cima do tabuleiro?
9: Como era nos antepassados, não sei, assim. O meu traje é um traje mais. É um traje de domingueiro, um traje de domingueiro.
1: Mas, por exemplo, ocorre-lhe, não sei se ainda se mantêm esses hábitos na vossa freguesia, de haver realmente a roupa de domingo. Portanto, há 100 anos atrás isso existia.
9: Sim, sim.
1: E hoje ainda continua a existir,
9: sim,
1: portanto,
9: sim,
1: as pessoas nossa. Ainda guardam a melhor roupa para ir à missa para o domingo.
9: Domingo, exatamente.
1: Portanto, então, nesse aspecto não mudou nada.
6: Não.
1: Mantém-se essa tradição, portanto, não é
9: exatamente.
1: Nada de extraordinário. Mas e os outros hábitos? Os hábitos, enfim, de a maneira como as pessoas vestiam, as próprias roupas, a quantidade de roupas que as pessoas tinham. Se o Tiago for contar ao seu armário quantas roupas tem, pensar assim, e como é que era possível eu viver só com duas roupas, uma para o domingo.
9: Exatamente.
1: E uma para a semana.
9: Agora neste tempo acho que era um bocado complicado, só com duas roupas.
1: Mas era assim que se fazia,
9: exatamente.
1: Não é? Portanto, antigamente.

0: toda a semana. E domingo outra, e a das festas era outra.
1: Portanto, tinham três, vai então. Três, já não era assim tão mal.
0: A das festas era uma. A de domingo era outra, e a da semana era outra.
1: Portanto, três roupas.
0: Ainda uma vez tive de ficar com uma toalha para os costas enquanto chegou a blusa.
1: Portanto, porque estava molhada ou porque não tinha.
0: Estava sol, mas ela tinha que secar.
1: Tinha que secar, claro. Portanto, mas isto, repara,
0: era muito diferente.
1: Quantos anos tem a dona Diolinda?
0: 65.
1: Portanto, nem sequer estamos a falar de uma pessoa assim tão idosa, não é? Portanto, é uma pessoa ainda relativamente jovem, mas que ainda passou por isto. E às vezes é difícil conseguirmos recuar no tempo e pensarmos como é que seria a vida naqueles tempos. E o folclore tem essa virtude de nos conseguir fazer recuar. Portanto, ainda se lembra das desfolhadas que se faziam nas eiras, dos namorados que se arranjavam nessas...
0: Nós a ir às desfolhadas, às vindimas,
1: porque
0: onde arranjávamos
1: única...
0: um namorado.
1: Exatamente.
0: Ir à missa. Era assim, não.
1: Portanto,
0: era como agora.
1: E depois, não era nada como agora. Vá dizendo isso aí ao Tiago, não é? Vá dizendo isso aí ao Tiago. Portanto, uma desfolhadazinha era uma alegria, não é? Porque era um motivo para irem encontrar os rapazes.
0: Pois é. E uma dança no fim.
1: E uma dança no fim. E se encontrassem o milho rei, o que é que acontecia?
0: Pois, mas não podia ser que se os pais estivessem à beira.
1: Mas conte lá o que é que acontecia. O que é que acontecia se apanhassem o milho rei? Não. Mas o milho rei era um milho diferente, era um milho vermelho, ok?
0: Pois é.
1: Pronto,
0: eu sei.
1: E portanto, no meio de muitas espigas que supostamente eram amarelas, normais, às vezes lá aparecia uma que era vermelha.
0: Pois, que era para dar um beijo. Mas...
1: Exatamente. Portanto, mandava a tradição que quem apanhasse a espiga rei podia dar um beijo a quem quisesse, à sua amada ou amado, não é? O problema é que me diz a dona Diolinda, os pais não deixavam
0: até
1: isso, se estivessem a ver.
0: Tinha de ser um aqui e outro lá.
1: Mas olha,
0: um
1: e como é que eles faziam, que já naquela altura havia cachopas grávidas antes de casar?
0: Claro, faziam à escondida, não, como fazem agora.
1: Portanto,
0: e as saias eram até aos pés.
1: Pois, portanto não havia cá.
0: Só que tinham muitas rodas. Também.
1: Oh, dona Diolinda, partilhe lá connosco.
0: Mas também tinha que sofrer as consequências daquilo que fizeram depois.
1: E o que é que acontecia já agora? Conhece assim alguém daquele tempo?
0: Contava a minha avó, e já contava se a filha, se o namoro fosse ele, que ele tirasse a virgindade à namorada.
1: Sim.
0: Pronto, o pai obrigava-o a casar com ela. Se não fosse, que casasse e ela já não estivesse virgem, e levava ao pai outra vez.
1: E devolver.
0: Na noite do casamento.
1: Portanto,
0: ia
1: eram
0: devolver a filha.
1: Eram devolvidas as pessoas, neste caso as meninas ou as raparigas, porque já não eram virgens.
0: Pois.
1: Portanto, uma tradição antiga. É óbvio que vocês hoje não recriam isso, porque não é possível recriar, não é?
0: Hoje não.
1: Não é possível recriar, mas são vivências do passado.
0: Até
1: não é?
0: Que estes jovens, alguém, nem se acredito que era assim. Mas era verdade.
2: Não imagino.
0: Se desse um beijo. Cuidado que até já ia engravidar por hoje. Com medo de levar.
1: Portanto, o medo de apanhar dos pais era de tal ordem que...
0: Pois.
1: Cuidado, não é?
0: Quando dava o beijo já ia ao namoro mais avançado, não é?
1: Ah, pois.
0: Primeiro
1: portanto,
0: era
1: beijo...
0: por você, e depois é que era por tu. E depois é que vinha o beijo. E depois se
1: portanto,
0: o beijo
1: já
0: tivesse ali, tudo bem.
1: Quando começavam por dar um beijo, agora é ao contrário. Primeiro dão um beijo e depois é que perguntam se querem namorar.
0: Agora
1: no vosso tempo não era assim.
0: Agora já nem é sem beijo, sem nada. O que era de menos, agora é demais.
1: Portanto, efetivamente os tempos mudaram muito,
0: vai,
1: não é?
0: Mudaram
1: muito.
0: Ainda bem que mudaram também.
1: Ninguém diz o contrário, não é? Portanto, o progresso é sempre saudável e ainda bem que existe, ainda bem que existe, mas tem a sua graça conseguirmos recuar este tempo e termos estas vivências de pessoas do passado com as pessoas da atualidade, haver esta mistura de culturas.
0: Eu tinha uma madrinha que morreu com 90 e só lhe faltava para meio ano para fazer 100 anos quando ela morreu. E ela contava o marido. Quando ela namorava, estavam sentados numa borda a namorar e usava-se estes aventais.
1: O que é uma borda? Para os nossos jovens que estão a ouvir e que não sabem.
0: É uma parede, assim.
1: É uma parede, é um
0: baixinha,
1: muro, pronto,
0: um
1: é um muro.
0: Baixinho. E ele estava a namorar, não é como agora que se vai para o sofá. Era cá fora. E ele disse-lhe para ela dar a ponta do avental para se sentar, esticar o avental para sentar nele. Um bocadinho. Ela disse: não, não dou. Não dou avental nenhum. E ele, passando um tempo, casou com ela, não é? Disse: se tu me tivesses dado a ponta do avental para me assentar, eu nunca mais te queria.
1: Portanto, só.

0: anda alto para se sentar.
1: Nunca mais a queria.
2: Pronto, portanto, está visto, os tempos mudaram, assim, não é? Os tempos
1: turetas
2: mudaram.
1: Quero verdade.
2: Sim, são
1: que
2: histórias
1: agora até
2: verdadeiras.
1: Turetas.
2: Mas não deixa de ter a sua graça. É óbvio que estas vivências não conseguem ser postas em cima do tabulado, também não convinha muito, não é? Oh, Ana Maria, está-se a imaginar a treinar e a ensinar os jovens de hoje a fazerem estas coisas? Era um bocado complicado. Eles já fazem e não precisam de quem os ensine, não é?
3: Não.
2: Portanto, passamos à frente essa parte, não é? Passa-se à frente. Quais são exatamente as danças mais tradicionais e os cantares mais tradicionais que vocês têm? Porque nós sabemos que vocês representam uma região e sofreram influências dela ao longo dos anos. Mas depois há algumas, se calhar, danças e cantares que são mesmo vossos, que são próprios da vossa região. Têm alguns...
3: Por exemplo, temos o nosso terno, que está no segundo CD.
2: Que pena que nós só temos aqui o primeiro hoje.
3: Não é?
2: Mas pronto.
3: E temos também, o Viradolinho também é.
2: O Viradolinho, se ouvíssemos agora o Viradolinho, parece-lhe bem? Ai não, não temos o Viradolinho. Pois, qual era a outra então?
3: Temos também o Ferreiro.
2: Pronto.
3: Também. O sapateiro, que é muito.
2: São profissões que eram típicas.
3: Típicas e que ainda hoje se mantêm.
2: Pronto, então vamos ao sapateiro. Podemos ouvir o sapateiro?
3: Podemos.
2: Pronto, então vamos ouvir o sapateiro.

0: Depois de ouvirmos o Sapateiro, um tema interpretado aqui pelo Rancho Folclórico de Santo André de Friando, no Conselho de Felgueiras, voltamos à conversa. Portanto, há efetivamente temas e danças, cantares e danças que são próprios do vosso concelho, da vossa freguesia. Este é um deles, porque vocês efetivamente têm tradição na construção, agora é fabricação, na altura era construção de sapatos, manufaturação de sapatos, não é? Mas é uma tradição que vem de longe e que se mantém e vocês fazem questão de manter também no próprio rancho. Que outras profissões e que outros temas têm muito a ver com a realidade que se vive hoje em Felgueiras?
1: Por exemplo, o tema do ferreiro, por exemplo, ainda existe um ferreiro em Friando. O linho, pronto, o nosso vira do linho agora já não se fabrica, mas era a profissão na altura. As outras danças, pronto, depois já temos aquelas danças que já têm a ver um bocadinho com o concelho.
0: Portanto, já há uma mistura,
1: quando,
0: não é?
1: Era como quando nós andámos na escola, por exemplo, aquelas brincadeirinhas, por exemplo, na escola de Friando eram feitas de uma forma e na outra escola da freguesia diferente era a mesma cantiga, mas a dança era diferente, ou a brincadeira aqui funciona igual, não é? As várias danças, por exemplo, outros ranchos de Felgueiras terão a música, por exemplo, de Vertegar.
0: Que nem é só de Felgueiras, não é?
1: Não a dançam
0: como nós,
1: inteira,
0: claro.
1: Cantam-no como nós, embora com letra diferente. Mas a dança também é diferente, portanto, tentamos também englobar o concelho.
0: Claro. Claro,
1: até porque, também é a nossa missão.
0: Claro, e até porque é um bocadinho aqui o que acontece hoje, por exemplo, com a nossa língua. Muitas vezes há uma expressão que se diz aqui em Penafiel de uma maneira e em Felgueiras diz de outra. E quer dizer a mesma coisa, mas são maneiras completamente diferentes de expressar. E no folclore acontece
1: exatamente
0: o mesmo. Às vezes o mesmo tema é dançado de maneira diferente.
1: Diferente.
0: E portanto vocês convosco isso acontece. Parece-lhe que é uma coisa que acontece muito com os ranchos folclóricos, não sei se é o vosso caso. Há muitos jovens, têm dificuldade de ter jovens, não têm passado por esse problema?
1: Não, nós lá temos muita gente jovem. Também já temos pessoas de várias idades, desde os 4 anos até aos 84. Portanto, há uma faceta de idades
0: enorme. Não é? E, portanto...
1: Mas temos muitos jovens em termos de dançar.
0: Isso é excelente, portanto é sinal que o futuro do rancho está assegurado.
1: Exato. E depois cantar. E portanto, às vezes, como nós andam as mães, entram os filhos, fica tudo inserido, quando se vai a ver, está tudo lá. Não é?
0: E portanto, depois o rancho passa a ser realmente um grupo de famílias, todos
1: exato,
0: juntos. É uma atividade familiar,
1: sem
0: não é?
1: Sem dúvida, isso,
0: uma atividade
1: isso
0: familiar.
1: Tem que ser mesmo.
0: Olha, e há assim alguma particularidade que acho que o seu rancho tem de diferente dos outros que o faça ser melhor do que os outros?
1: Ah, sempre. O nosso rancho é sempre o melhor. Nós achamos sempre o melhor. Nós, como dizia aqui o nosso vice-presidente, há uma unanimidade entre todos. E mesmo quando o que se passa quando há um problema que se passa no rancho é resolvido entre todos. E em muitos grupos folclóricos isto não acontece. Não é? Porque isto é como tudo, o que se passa com um bom também temos de saber superar o que é mau. Portanto, o que o nosso rancho tem em especial é mesmo isso, é aquela equipa que trabalha toda para o mesmo lado. No meu entender, ando lá já há muitos anos, já passamos várias
0: assim
1: direções, tem sido sempre, pronto, há sempre um problema ou outro, sabemos que é um grupo de 50, 60 pessoas, nunca decorre tudo a 100%, mas ao grupo que é, e nestes últimos 6 anos, que eu ensaio há 6 anos, por mim está tudo. Pelo que eu vejo...
0: 5 estrelas.
1: 5 estrelas ao número de pessoas que trabalhamos e diferenças de idade, porque não é fácil, não é? Eu comecei agora a falar a um jovem, como falar a uma senhora de 50 anos, como falar a aqueles senhores
0: um
1: de 80,
0: senhor 80,
1: que são
0: claro
1: diferentes, que é preciso saber falar com eles, saber levá-los daquela forma, porque, enfim...
0: São idades diferentes, é normal.
1: Diferentes.
0: Vivências diferentes, formas de estar diferentes, não deve ser uma tarefa fácil, tem certamente muito, muito, muito mérito. Quem acha que vocês são um motivo de orgulho e de muitas alegrias é exatamente João Teixeira, o Presidente da Junta de Freguesia, que acha que vocês representam e retratam a cultura portuguesa muito bem e que levam muito longe o nome da freguesia de Friando. João Teixeira vê o Rancho Folclórico de Santo André de Friando como um parceiro em algumas iniciativas e naturalmente também vê com muito agrado e orgulho todo este percurso que vocês têm feito ao longo dos anos.
2: É uma associação que pertence à freguesia e acho que é o dever de qualquer junta apoiar as associações que pertencem às freguesias, não é? Nomeadamente esta, e nós damos o apoio financeiramente todos os anos, já costume, damos apoio, todos os apoios que foram necessários que eles nos solicitam. O trabalho, em relação ao trabalho, é muito positivo. Basta ver neste momento como é que se encontra esta associação, não é? Porque neste momento é reconhecido não só dentro da freguesia, mesmo através do concelho, e fora do concelho também, a nível nacional, porque é uma associação que se desloca para vários pontos do país, representando a freguesia, e então as críticas têm sido boas, não é? E mediante isso, pronto, apraz-nos realmente que esta associação esteja em boas condições financeiramente, haja realmente que tenha bom reconhecimento. Lembro-me que quando este grupo de jovens, digamos assim, tomaram conta do rancho folclórico desta freguesia, ele estava um pouco, digamos assim, debilitado, um pouco esquecido, e então quando tomaram conta, deram à associação ao rancho outro ânimo, uma atividade diferente, outra vida. Sendo um rancho que pertence à Federação de Folclore Nacional, que pertence ao Inatel, é um rancho que desde então até estes dias tem sido reconhecido, e devido ao trabalho, ao esforço, ao tempo que estas pessoas têm dado em prol do rancho desta terra, não? É importante que o rancho é uma forma de promover, de fazer ver o que acontecia antigamente, como é que era antigamente, como é que as pessoas viviam antigamente na terra. E, para todos os efeitos, é uma associação que é muito importante para qualquer terra, não só para a nossa, não é? Porque os jovens de hoje em dia, a juventude, as novas gerações, não tem conhecimento do que era como o antigamente. Isto é uma forma de divulgar. É óbvio que qualquer junta de freguesia, tendo uma associação dessas na terra, tem a obrigação de apoiar. Nós, junta de freguesia, e quando eu sair, e penso que os próximos executivos irão apoiar sempre esta associação.
0: E depois de ouvirmos o Presidente da Junta de Freguesia de Frianda, avançamos, apesar de já termos ido ali a conversar um pouquinho com o Tiago há pouco, eu aproveito para esclarecer um bocadinho melhor quem é que ele é. Afinal, ele faz parte dos pares de dança do rancho, apesar de ser também cantador, e tem ainda uma outra particularidade, é que ele encontrou no folclore o amor da sua vida, que é a Joana, e portanto ele confidenciou-nos aqui que ou vai casar, ou está para casar, ou já casou, portanto a coisa está aí para próximo, não é? E portanto já são muitos anos também no rancho, e é um jovem. Estas histórias que nós estivemos aqui a ouvir e a falar, que o futuro do rancho passa pelos jovens, sente esse peso dessa responsabilidade, de sentir que tem que dar continuidade àquilo que os mais velhos começaram?
3: Claro, um bocadinho, porque assim, se os jovens não derem continuidade a isto, chegamos a uma certa altura que, acabando estas pessoas mais de idade, o grupo é abaixo.
0: Claro, e portanto não podem deixar ir abaixo. Não podem deixar. O que é que lhe parece que leva um jovem como o Tiago, e outros garantidamente, a entrarem para o folclore? O que é que vos motiva? O que é que vos puxa? São os colegas que já lá estão que vos puxam?
3: Sim, também. Os colegas puxam uns aos outros. Depois já conhecemos as pessoas. A direção também conta muito, não é? Porque se não houver uma boa direção no grupo, ninguém quer lá andar. E também o convívio entre todos.
0: Isso é muito importante.
3: É muito gratificante.
0: Não é? Porque é um lugar onde vocês sabem que vão estar com os vossos amigos.
3: Exatamente.
0: Com os vossos colegas.
3: Sentimos-nos bem.
0: Isso é fundamental. O Tiago vai casar. Vai fazer um casamento tradicional ou vai fazer um casamento como se fazeria,
3: as duas
0: como se faria há 100 anos atrás?
3: Não. É assim, vou fazer como ao tempo de hoje, não é? Vou levar muita gente do grupo, assim, não posso levar toda a gente, mas vou levar bastante parte do grupo. É um orgulho para mim, é um gosto que eu tenho. E assim será.
0: E assim será. Esperamos que corra bem. Sim. E que o futuro, que seja um futuro risonho, que é o mais importante. Das atuações e dos anos todos em que está no grupo, houve assim algum momento, alguma saída, alguma atuação que o tivesse marcado em particular, que queira aqui partilhar connosco?
3: Acho que todas são boas. Todas são marcantes.
0: Diferentes.
3: Exatamente.
0: E todas, portanto, não há histórias divertidas de alguma vez ter dado um malho em cima do tablado, nem nada disso?
3: Há uma história que uma altura estava a dançar numa freguesia lá vizinha, estava a dançar com uma miúda, que já é casada e tem filhos. Estávamos a dançar a um modo e ela caiu. Mas tão depressa que eu, como logo se levantou. E continuámos a dançar.
0: Portanto, ninguém reparou.
3: Não, quase que ninguém.
0: Portanto, isso é instruído. São instruídos assim. Que claro. Se acontecer alguma coisa, retomam e não tem nada que...
3: Não pode parar.
0: Portanto, sai um sapato, continua. Atira-se para o outro. Cai, levanta-se e avança. Portanto, isto são mesmo, vocês são mesmo ensinados e treinados.
3: Exatamente.
0: Para que isso aconteça. E psicologicamente a concentração não distrai os outros? Como é que se faz? É preciso treinar muito isto? Ou no momento da atuação a responsabilidade aumenta e as pessoas conseguem?
3: Concentram-se mais.
1: Sim. Um ensaio é um bocadinho chamado a atenção. Mesmo, às vezes pode uma concertina enganar-se, por exemplo, dar mais uma volta e os dançadores estarem atentos. E tudo começa no ensaio. Portanto, se eles forem instruídos no ensaio, em cima do palco, depois vai sair exatamente.
0: Acontece exatamente a mesma coisa.
3: Exatamente.
0: E portanto, pode acontecer que quem está a tocar, toca, não acaba quando devia acabar, exatamente. E vocês têm que continuar a dançar.
3: Nós continuamos a dançar, estamos atentos e continuamos a dançar.
1: Ou se ele se enganou, o cantador até se enganou, ou com certeza não entrou bem, mas eles têm de estar atentos. É para acabar, então tudo acaba.
0: E portanto eles já sabem o sítio onde é para acabar.
3: Exatamente.
0: Isto é giro saber estes pormenores, porque ninguém faz ideia do que está por trás daquilo que vocês fazem em cima do palco.
3: Exatamente.
0: Não é? Portanto, as pessoas não têm ideia de que isso dá muito trabalho. Implica muitas horas de ensaio, muita atenção. É bonito de ver. Tiago, parece-lhe que os outros jovens da sua idade que veem o folclore com bons olhos, ou acha que há de alguma forma algum tipo de preconceito?
3: Acho que nem todos os jovens.
0: Nem todos os jovens, sim. Portanto, há algum preconceito?
3: Acho que o folclore é só para as pessoas mais velhas.
0: Portanto, que para os
3: não
0: jovens
3: ligam,
0: não.
3: É,
0: não. Portanto, mal informados. Faz alguma coisa para contrariar isso? Junto dos jovens, das suas relações?
3: Tento sempre passar uma boa imagem para que estes jovens que pensam que o folclore é só para as pessoas mais velhas, que não é verdade. Também
0: e, portanto,
3: é para os jovens.
0: Vai de alguma maneira tentando mudar.
3: Exatamente.
0: As mentalidades e mudar a realidade que as pessoas imaginam. Eu ia passar ali a conversa à dona Diolinda Alves, que vê, como os jovens, que esta associação acaba por ser muito mais do que uma associação, é uma grande família, não é? Já está ligado ao folclore há muitos anos, muitos mesmo, e diz que o folclore é o melhor refúgio que tem. É lá que encontra a paz e a alegria que procura e consegue, de facto, encontrar e partilhar a sua alegria tão genuína, e é exatamente com essa alegria que ela hoje veio até nós e já partilhou connosco as suas histórias e nos pôs a rir. E, enfim, ela própria já tem umas gargalhadas deliciosas e também nos provoca a nós umas gargalhadas deliciosas. É a cantadeira do rancho, já percebemos que é uma das, porque já há mais duas, não é? Duas que vão ser as futuras substitutas da dona Diolinda. Já passou por outros ranchos, dona Diolinda. Tem uma possibilidade de fazer comparações. Sim. Em que é que este rancho se diferencia dos outros?
4: Pronto, é uma família. Nós somos todos lá, vamos para nos divertir, e não é? Senão eu já não andava lá muito.
0: Portanto, é divertido.
4: É divertido.
0: É um momento.
4: Muito respeito, mas somos todos uma família.
0: Muita borga.
4: E sinto-me lá bem.
0: E sente-se lá bem, sim. É por isso que lá continua. É a cantadeira deste grupo. Estava-nos aqui a dizer há pouquinho, em off, que já anda a ensinar duas meninas mais novas. E que, inclusive, deu conta que elas tinham boa voz quando andavam a cantar as janeiras. Portanto, também têm bom ouvido, não é?
4: Ah, sim.
0: Portanto,
4: a gente já via quem é que andava.
0: Que atrapiscou, quem era
4: a alinhar bem
0: miúdas
4: na cantiga ou não.
0: E, portanto,
4: está a cantar, mas está a ouvir.
0: Ah,
4: ao mesmo
0: portanto,
4: tempo.
0: Já andou a catrapiscar as suas sucessoras e a ensinar-lhes.
4: Sim.
0: E correu bem.
4: Correu.
0: Portanto,
4: elas
0: já têm sucessoras.
4: São muito responsáveis, cantam muito bem.
0: E, portanto, está o futuro assegurado nas cantorias?
4: Eu acho que sim, só se elas,
0: mulheres.
4: Só se elas, talvez, vier algum namorado que a rouba que não queira. Do resto.
0: Olha, e O que é que, na sua opinião, no seu caso já percebemos que o que atrai, o que atrai para o folclore é o convívio, o ambiente, a boa disposição. Mas já tem muitos anos de folclore. Com que idade entrou, dona Diolinda?
4: Ai, devia ter para aí os meus 23 anos.
0: Portanto, entrou ainda na juventude. Parece. Sim. Que quem já tem 50 já não
4: juventude,
0: vai.
4: Juventude, já casada, com 3 filhos.
0: Pronto. Mas ainda jovem, não é?
4: Sim.
0: Portanto, mas parece-lhe que uma pessoa aos 40 ou aos 50 anos já não tem a iniciativa de ir para o folclore?
4: Eu acho que sim, então eu ainda lá ando, já tenho 60.
0: Pois, mas começar
4: sim,
0: aos
4: sim.
0: 40, mesmo assim.
4: E até faz muito bem.
0: E
4: faz ginástica, quem puder aconselho. Faz ginástica, nem precisa de ir fazer e pagar, lá é de graça.
0: E faz ginástica ao físico e à mente, não é?
4: A mente,
0: tudo. Portanto, é muito
4: pois,
0: saudável.
4: Faz bem a tudo.
0: Eu sei que já teve os seus filhos no rancho também, portanto, também era a família inteira no rancho.
4: Tudo. Andaram todos, tenho todos três no rancho. As raparigas dançavam, o rapaz tocava e o pai também anda, e nem anda lá, a toca ferrinhos.
0: Portanto, é uma família grande.
4: É.
0: A sua, nuclear de casa e mais os outros amigos todos. Portanto, é realmente uma grande família. Não é uma tarefa muito fácil definir o que é isto do folclore. Como é que explica aos mais pequeninos o que é o folclore?
4: Digo-lhe que o folclore que é saudável, que é divertido, que a gente que fica bem disposta, que bem alegre. Pronto.
0: Mas arrasta-os para
4: aqui,
0: lá,
4: como
0: não é?
4: Diz o Tiago, que alguns dizem, ai, o folclore e tudo não é para nós, é para vocês, mas não é bem assim.
0: É para todos.
4: É para todos. O folclore é para todos. Pequenos, velhos, novos, para toda a gente.
0: E é bom para todos.
4: É bom para todos.
0: Todos se riem, os pequeninos todos. E os mais crescidos.
4: Claro. Quando estamos a atuar em cima de um palco, temos de ter a responsabilidade. Fora do palco, a gente canta na mesma, e dança, e fala, e diverte-se. Conta histórias e...
0: Olha, tem assim alguma história para nos contar? O Tiago contou-nos que um dia que a companhia edita dele caiu, mas levantou-se logo, rapidamente. Tem assim alguma história engraçada para nos contar?
4: Ai, também me aconteceu uma vez num festival, estava a cantar, cantei a primeira cantiga, metade da cantiga, e ia cantar o resto, mas não me lembrou. Mas eu cantei sempre dentro do ritmo da música, mas
0: a letra, que era uma letra
4: mais mal, mas cantei sempre, não parei, senão estragava tudo.
0: E como é que se faz mesmo não se lembrando da letra? Mexe-se os lábios e portanto vai-se dizendo alguma
4: não,
0: coisa.
4: Não, eu tive que cantar metade
0: mesmo?
4: Da letra cantiga, uma metade de cada, mas ela não rimou muito bem, mas deu na música. Nossa, ou não podia ir para a outra moda, tinha de cantar sempre.
0: E
4: nem dei sinal nenhum.
0: É extraordinário, não é? Porque nós vemos os grandes artistas cantar. Se lhes falha a letra, eles ficam aflitos, não é? Aqui vocês têm que continuar, porque as coisas não podem parar.
4: Ai,
0: não podem parar.
4: Pode, não, enganava-se toda
0: bonito,
4: a gente.
0: Bonito, sim, senhora.
5: Faz parte do folclore, porque o folclore antigamente também não havia ensaios. Não
0: pois,
5: havia,
0: era natural.
5: O folclore é da
0: natural,
5: rua.
0: É natural.
5: É natural.
0: Claro.
5: O enganar-se num palco, para o folclore é normal, porque é assim... Faz parte do folclore, faz parte, não é?
0: Mas apesar de fazer parte, vocês previnem-se.
3: Tentamos,
5: sim,
3: não é? Que isso não aconteça.
0: Portanto, previnem-se, mesmo que aconteça, vocês ensinam as pessoas que não devem parar, devem continuar,
5: sim, sim,
0: mesmo que a coisa não tenha corrido exatamente como era planeado, toca a prosseguir. Mesmo que não se lembre da letra, canta na mesma.
4: Canta, sim. Portanto, tem que ser é dentro da música.
0: Portanto, dentro do tom, não é?
4: Já ensinei estas miúdas lá, raparigas que andam a ensinar, e aqui ao Tiago já lhe disse muitas vezes: cantas a cantiga. Não te lembras de metade? Tu continua na música e cantas a outra metade da outra. Lá tem de dar certo no fim. Não é?
0: Isto é uma excelente ensaiadora. Portanto, é o seu braço direito para a área das cantorias, não é, Ana? Portanto, é o seu braço direito para a área das cantorias. Eu sei que vocês têm muito orgulho em ser um grupo federado. Na vossa opinião, porquê é que é importante serem federados? Porquê é que é importante um grupo ter a chancela da Federação de Folclore Português?
1: Isso quer dizer que nós
0: cumprimos
1: um bocadinho os requisitos, e quando vamos transmitir em cima do palco, transmitir o que se passava há 100 anos atrás. Isso é muito importante para um rancho folclórico. É lógico que às vezes vê-se a federação como uns inspectores. Não são. São os senhores que sabem resguardar aquilo que era antigo. E nós somos os atores.
0: Claro.
1: E se queremos realmente transmitir, temos que cumprir, não é? Com aqueles modos. Nós vemos as novelas hoje que são feitas, e se vão fazer um lavrador à moda antiga, eles preocupam-se em chuchar-lhe as unhas. Portanto, no folclore é exatamente igual.
0: Claro. Portanto, vocês não se preocupam, não precisam de preocupar sem sujar as unhas. Basta estarem normais, não é? Portanto, sem... Senão,
1: sem
0: então,
1: pinturas,
0: é que eles não queriam.
1: Sem
0: claro,
1: sem pinturas,
0: sim.
1: Mas...
0: E agora, com esta história das unhas de gel e essa coisada toda, as meninas não se fogem.
1: É um bocadinho complicado. Temos de alertar quando começar as saídas no verão. Nada de unhas de gel. Portanto... Nunca temos tido problemas.
0: E as meninas reagem
1: comprem,
0: bem, reagem bem.
1: Maquilhagem e assim, maior. Sabem que na véspera não podem chegar nos olhos porque o outro dia ainda tem. Há sempre esse pormenor. Mas isso elas não
0: sim,
1: há.
0: Sim, senhora, problema. Fico satisfeita de que tudo corra bem para os lados de Friando. O folclore é a tradição dos usos e costumes populares e, portanto, é sinónimo de cultura popular. Representa a identidade social de uma comunidade através das suas criações culturais, coletivas ou até mesmo individuais. É também parte essencial da cultura de cada nação. Para que tudo se mantenha e seja possível, os grupos contam sempre com a boa vontade e bairrismo de alguns amigos. E foi isso que nós quisemos ir ouvir, foi o que pensam os amigos sobre aquilo que se faz no rancho folclórico de Friando. E, enfim, o trabalho é honrado pelas pessoas que dizem que realmente... devem continuar, que merecem todo o esforço que se faz por eles e desejam, acima de tudo, que os costumes e tradições sejam continuados pelos jovens que constituem o rancho folclórico.
6: Tem uma boa imagem, não é? Senão não os ajudaria. Acho que são boas pessoas e acho que é um trabalho louvável, sim. Se não houvesse esse trabalho, já teria acabado há muito tempo, não é? Que as pessoas hoje em dia não ligam muito ao rancho. Porque tenham muita força e continuem da minha parte. Eu continuo a ajudar no que puder.
0: E para terminarmos a nossa conversa, eu ia fazer assim um periplozinho muito rápido por cada um de vocês e perguntar se tivessem a possibilidade de que vos fosse concedido um desejo para o rancho folclórico, o que é que mudava, Abílio? O que é que a sua varinha de condão fazia em relação ao rancho folclórico de Friando?
7: Eu sinto-me bem e como está neste momento, coisa. A única coisa que realmente coisa era que houvesse mais pessoas que compreendessem o folclore. Pronto, que as pessoas levassem mais a sério e porque nós, pronto, é muito bonito, mas as pessoas lá fora, há muita gente que pensa que nós estamos ali e não dá trabalho e estamos ali para benefício próprio. E não, nós estamos ali para tentar valorizar as tradições, e é isso que eu, no meu ver, gostava que as pessoas...
0: Que houvesse maior reconhecimento do vosso trabalho. Ana?
1: Para mim é que o rancho continuasse. Assim dávamos valor aos antepassados, aos que o fundaram e aos de hoje. Para mim era bastante.
0: Chegava-lhes.
3: E eu tenho a mesma opinião. Que nunca acabe.
0: Portanto, é aquilo que deseja.
3: Exatamente.
0: Para o rancho é que ele nunca acabe.
3: Nunca acabe.
0: E vai fazer por isso?
3: Tento fazer.
0: Vai fazer, porque
3: sim.
0: Ainda é muito jovem, está nas
3: sim,
0: suas
3: sim.
0: mãos fazer com que isso aconteça. Dona Diolinda, o que é que gostava que acontecesse?
4: Que me sei sobrar milhões para eu pôr lá tudo que eles precisam.
0: É? Há muitas coisas que eles precisam.
4: E antes assim de morrer, dava lá um autocarro grande, que ele só tem um pequeno, e fazia, levava-os a passearem, todos.
0: Portanto,
4: e que corresse isso tudo bem, para que quando eu morrer, para ele sentir a minha falta depois.
0: Dona Diolinda, é realmente um amor. Mimava-os que era para eles depois sentirem a sua falta quando morresse. Vai durar até aos 130, no mínimo, que é para eles nunca mais esquecerem de si. Muito obrigada a todos por terem vindo até nós. Foi um prazer receber-vos. Felicidades para o vosso trabalho e que haja muito reconhecimento, que também faz parte. Parabéns por aquilo
3: obrigado.
0: Que têm feito.
3: Muito obrigado.
0: A vocês em casa eu desejo um ótimo fim de semana. Prometo voltar no próximo domingo. Aliás, no próximo sábado, às 9 da manhã. Até lá, tenham então uma excelente semana.

0: 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São 7 horas. 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

0: 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São 8 horas.
1: Bom dia. O Instituto Nacional de Emergência Médica registou ontem de manhã uma falha no sistema informático dos Centros de Orientação de Doentes Urgentes, mas garantiu que a resposta aos pedidos de socorro manteve-se a funcionar com normalidade. A campanha sazonal de imunização pediátrica contra o vírus sincicial respiratório arranca a 16 de setembro, prevendo que todos os bebés sejam elegíveis para a vacinação. O objetivo é diminuir o risco de doença grave e de hospitalização devido a esta infecção. Os professores que adiem a aposentação para continuar a ensinar terão uma remuneração extra de 750€ mensais, mas apenas se não houver docentes que possam garantir essas aulas. Esta é uma das novidades do decreto-lei que entrou este mês em vigor e que pretende prevenir que os alunos fiquem sem aulas por períodos prolongados. Por cá ia terminar a notícia de que o Circuito Internacional de Lousada recebe, de 11 a 13 de setembro, uma jornada dupla do Campeonato Europeu de Rallycross, com duas finais previstas ao longo daquele fim de semana.
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É um prazer estar na sua companhia. Amanhã de sexta-feira está aberto mais um dia positivo aqui na sua rádio. Quase, quase fim de semana. Sejam bem-vindos. Vão desfilar grandes músicas, como sempre, até bem perto das 11 da manhã. Atualizamos também, à hora certa, sempre as notícias que vão marcando a atualidade desta manhã.

só agora chegou até nós. Aceito os votos de um bom dia nesta sexta-feira. Este é o dia positivo. É mais uma emissão com grandes sucessos para seguir aqui na sua rádio favorita. Bom dia. 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

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Bom dia, nesta sexta-feira. Este é o dia positivo. Esta é a primeira hora. Acompanhe-me até bem perto das 11 na sua rádio.

Estamos assim a concluir os trabalhos desta primeira hora da emissão de sexta-feira do Dia Positivo. Notícias à hora certa. Regresso logo depois. Ainda tenho mais 2 horas pela frente aqui na sua rádio. Bom dia.

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0: São 9 horas.
2: Bom dia. O Instituto Nacional de Emergência Médica registou ontem de manhã uma falha no sistema informático dos Centros de Orientação de Doentes Urgentes, mas garantiu que a resposta aos pedidos de socorro manteve-se a funcionar com normalidade. A campanha sazonal de imunização pediátrica contra o vírus sincicial respiratório arranca a 16 de setembro, prevendo que todos os bebés sejam elegíveis para a vacinação. O objetivo é diminuir o risco de doença grave e de hospitalização devido a esta infecção. Os professores que adiem a aposentação para continuar a ensinar terão uma remuneração extra de 750 euros mensais, mas apenas se não houver docentes que possam garantir essas aulas. Esta é uma das novidades do Decreto-Lei que entrou este mês em vigor e que pretende prevenir que os alunos fiquem sem aulas por períodos prolongados. Por cá ia terminar a notícia de que o Circuito Internacional de Lousada recebe, de 11 a 13 de setembro, uma jornada dupla do Campeonato Europeu de Rallycross, com duas finais previstas ao longo daquele fim de semana.
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Está no ar a segunda hora do seu Dia Positivo nesta manhã de sexta-feira, quase fim de semana. Sejam bem-vindos sempre, claro, ao som das grandes músicas.

segunda hora do Dia Positivo nesta manhã de sexta-feira. É um prazer estar consigo. Votos de boa viagem ao volante do seu automóvel. Bom trabalho. Anime-se, está aí a chegar mais um fim de semana. Obrigado por estar ligado na frequência certa 91.8.

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Bom dia, uma excelente sexta-feira, onde quer que esteja, com quem quer que se encontre. Aproveite sempre, claro, as grandes músicas que não param de desfilar aqui no RCP.

estamos a concluir praticamente esta segunda hora do Dia Positivo de sexta-feira. Notícias daqui a instantes. Regresso logo depois para a última hora. Até já, bom dia.

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0: Bom dia. A subida do preço dos combustíveis na próxima semana parece ser inevitável, sendo que o gasóleo poderá ficar 15 cêntimos mais caro e a gasolina aumentar 10 cêntimos e meio por litro. Os enfermeiros vão passar a atender e a fazer a triagem das chamadas encaminhadas pela linha SNS 24 para o INEM, uma função que era até agora assegurada pelos técnicos de emergência pré-hospitalar. A participação de enfermeiros neste circuito vai permitir reforçar a componente clínica da avaliação e a utilização do sistema de triagem de Manchester. A Ordem dos Psicólogos Portugueses alertou hoje que os utentes do SNS podem esperar meio ano ou mais para terem a primeira consulta com um psicólogo e que o reforço de profissionais nos centros de saúde e nas escolas é insuficiente. Um alerta feito a propósito do Dia Nacional do Psicólogo, que se assinala hoje. A Direção-Geral da Saúde alertou para a fraca qualidade do ar devido à concentração de poeiras provenientes do norte de África nesta sexta-feira, que estão em suspensão na atmosfera, e recomendou por isso à população mais vulnerável a ficar em casa sempre que possível. Hoje e amanhã haverá poeiras em suspensão. Por cá ia terminar a notícia de que ontem de manhã dois homens de 24 e 26 anos foram detidos pela Guarda Nacional Republicana em Frazão, no concelho de Passos de Ferreira, depois de terem roubado um fio em ouro a uma idosa.
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Sejam bem-vindos para a última hora do seu dia positivo nesta manhã de sexta-feira, onde quer que esteja, com quem quer que se encontre, sempre com grandes músicas. Este é o som do RCP desde a cidade de Penafiel. É um prazer estar na sua companhia. Acompanhe-me ainda até bem perto das 11 da manhã.

Última hora do dia positivo de sexta-feira, quase quase fim de semana, sempre, claro, ao som das grandes músicas. Uma excelente manhã, quer seja de trabalho ou até mesmo de viagem ao volante do seu automóvel, para ouvir, claro, sempre os grandes sucessos.

E está assim concluída esta sessão de sexta-feira do Dia Positivo aqui no RCP. Obrigado a si que me acompanhou ao longo destas 3 horas. Desejo a continuação de uma excelente sexta-feira. Aproveito também ao máximo, claro, o fim de semana, sempre que puder, claro, aqui na sua rádio, ao som de grandes músicas e não só. Bom dia.

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0: Bom dia. A subida do preço dos combustíveis na próxima semana parece ser inevitável, sendo que o gasóleo poderá ficar 15 cêntimos mais caro e a gasolina aumentar 10 cêntimos e meio por litro. Os enfermeiros vão passar a atender e a fazer a triagem das chamadas encaminhadas pela linha SNS 24 para o INEM, uma função que era até agora assegurada pelos técnicos de emergência pré-hospitalar. A participação de enfermeiros neste circuito vai permitir reforçar a componente clínica da avaliação e a utilização do sistema de triagem de Manchester. A Ordem dos Psicólogos Portugueses alertou hoje que os utentes do SNS podem esperar meio ano ou mais para terem a primeira consulta com o psicólogo e que o reforço de profissionais nos centros de saúde e nas escolas é insuficiente. Um alerta feito a propósito do Dia Nacional do Psicólogo, que se assinala hoje. A Direção-Geral da Saúde alertou para a fraca qualidade do ar devido à concentração de poeiras provenientes do norte de África, nesta sexta-feira, que estão em suspensão na atmosfera, e recomendou por isso à população mais vulnerável a ficar em casa sempre que possível. Hoje e amanhã haverá poeiras em suspensão. Por cá ia terminar a notícia de que ontem de manhã dois homens de 24 e 26 anos foram detidos pela Guarda Nacional Republicana em Frazão, no concelho de Passos de Ferreira, depois de terem roubado um fio em ouro a uma idosa.
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Espetáculos de rua vão animar Largo da Ajuda, em Penafiel. O Largo da Ajuda, no centro da cidade de Penafiel, vai ser palco este domingo de tarde de dois espetáculos. Primeiro, às 4 horas, o espetáculo de stand-up Meia Dose de Leitão, de Rita Leitão. Uma hora depois, a banda emergente de Penafiel, Radiofobia, faz a sua atuação. Esta é uma banda formada em 2024 que apresenta uma sonoridade que cruza rock progressivo, blues, country e pop. A freguesia de Boelho, no concelho de Penafiel, vai acolher este domingo o segundo triatlo cross de Boelho, Penafiel Campeonato Norte Absoluto e Provas Abertas. Esta é uma organização conjunta da Associação Triclube de Penafiel, do município de Penafiel e a Junta de Freguesia de Boelho. Esta competição conta ainda com o apoio técnico da Federação de Triatlo de Portugal. No próximo dia 19 deste mês de setembro, realiza-se a segunda edição do Festival Filarmónico de Lousada. Das 4 bandas que vão estar presentes, o destaque vai para a mais antiga coletividade nacional do género, a Banda da Armada Portuguesa. O festival realiza-se na Avenida Senhor dos Aflitos. Nos meses de setembro e de novembro, a Astro Fingido vai promover a segunda edição da Astrolábia, Encontros de Teatro em Paredes. Esta é uma iniciativa que pretende aproximar a criação artística das comunidades locais através de um ciclo de espetáculos apresentados em diferentes freguesias do concelho. A programação arranca já amanhã à noite, no adro da Igreja Matriz de Duas Igrejas, com a peça A Bilha Quebrada. Amanhã à noite realiza-se a Noite Branca em Bitarães, no concelho de Paredes, uma noite que promete muita música e animação na freguesia. E a Junta de Freguesia de Taboado, no concelho do Marco de Canaveses, vai realizar este domingo a caminhada Cuidar do Bosque Autóctone, uma iniciativa inserida nas Jornadas Culturais de Taboado, que pretende aliar a atividade física à preservação ambiental. Este ano haverá 2 reservatórios no local com capacidade para 3 mil litros de água, que estão destinados a facilitar a rega por parte dos cidadãos. Ontem de manhã, 2 homens de 24 e 26 anos de idade foram detidos pela Guarda Nacional Republicana em Frazão, no concelho de Passos de Ferreira, depois de terem roubado um fio em ouro a uma idosa. Os 2 homens terão abordado a vítima na via pública, tendo-lhe arrancado o fio do pescoço. A terminar, a notícia de que durante este mês de setembro, o Amarante Cineteatro assinala o 3º aniversário com 4 propostas culturais que englobam a música, o cinema e o humor. Já de seguida ficamos com a rúbrica Negócios com Rosto desta semana. Desta vez, a conversa com Filipe Machado, da Filauto. Notícias da...

0: em 2000, a Filalto tem vindo a afirmar-se como uma referência no setor da manutenção automóvel, destacando-se pela rapidez, eficiência e qualidade dos serviços que presta. Com sede em Paredes e novas instalações em Penafiel, a empresa continua a crescer, apostando num espaço mais amplo e numa resposta cada vez mais rápida às necessidades dos clientes. Nesta edição de Negócios com Rosto, vamos conhecer melhor o percurso da Filalto numa conversa com o Filipe Machado. Filipe, começamos por conhecer a história da Filalto. Como nasceu a empresa e qual tem sido realmente o percurso até aos dias de hoje?
1: A empresa nasceu a dia 1 de agosto de 2000. Já estamos no mercado já há 26 anos. O percurso tem sido um percurso crescente. E então sentimos a necessidade de procurar novos espaços para servir melhor os nossos clientes. Em relação à Filalto 2, à Filalto Penafiel, nós estávamos num espaço realmente pequeno, nas bombas de combustível ABP, em que eu tentei negociar com o meu senhorio o alargamento do espaço, não foi possível. Ele tem um projeto muito grande para aquele espaço, tem um projeto muito grande para aquelas instalações, desde mudar a marca de combustível a fazer novas obras em todo o edifício, e que me obrigou então a procurar um espaço maior, que é onde estamos agora. Passamos de um espaço de 80 metros quadrados para um espaço com 400 metros quadrados, para servir melhor os nossos clientes, como é óbvio.
0: Exatamente. Portanto, esse novo espaço em Penafiel, como dizia muito bem, o que é que trouxe de novo? Portanto, que mudanças é que, para além desse alargamento que realmente é visível?
1: Claro. O espaço novo é, essencialmente, mais conforto para o cliente. Os serviços são basicamente os mesmos, num espaço maior, mas essencialmente conforto para o cliente, desde uma sala de estar onde possamos acolher os nossos clientes, uma casa de banho, que não tínhamos casa de banho no espaço anterior, não tínhamos casa de banho, não tínhamos sala de estar, não tínhamos escritório sequer. O espaço era mesmo muito reduzido e com muito poucas condições de trabalho, tanto para os funcionários como para os clientes. O espaço vem trazer um maior estacionamento, uma maior comodidade, maior em tudo, para que as pessoas possam estar mais tranquilas à espera dos seus serviços.
0: Muito bem. Portanto, uma das grandes apostas da Filalto é oferecer um serviço rápido e eficiente, portanto, reduzindo aqui os tempos de espera. Como é que conseguem responder a esta necessidade dos clientes?
1: Realmente hoje em dia não é fácil, com a falta de mão de obra que nós estamos a passar, com esses problemas todos de recursos humanos que nós estamos a passar, não é fácil, mas tentamos que as pessoas que estão agregadas ao nosso trabalho, que sejam dinâmicas, que sejam rápidas. Tenho lá o meu irmão a gerir a loja de Penafiel, que é uma pessoa rápida e dinâmica, que faz toda a diferença para que os serviços sejam realmente mais rápidos e melhores, como é óbvio.
0: Filipe, realmente um dos maiores desafios nesta área hoje em dia é precisamente a questão da mão de obra.
1: É a mão de obra, sem dúvida, que hoje em dia os recursos humanos estão muito complicados. Nós procuramos em centros de emprego, procuramos em toda a parte, pessoal possa nos ajudar nos nossos serviços, mas realmente não está muito fácil.
0: Falando precisamente dos serviços, portanto, no caso dos pneus, vocês têm uma vasta oferta de pneus novos e seminovos em estoque. Esta disponibilidade imediata é também realmente uma das vossas grandes vantagens?
1: É, realmente eu faço um esforço muito grande. Eu, como gerente da Filalto, faço um esforço muito grande para que o estoque esteja sempre o mais atualizado possível, tanto a nível de novos como de seminovos. Faço um esforço muito grande para que ninguém vá embora sem o produto que precisa. E sim, é uma gestão um bocadinho difícil de fazer, mas sim, nós conseguimos, com muito esforço, com muitas horas de trabalho, conseguir que tenhamos um stock muito grande a nível de pneus novos e seminovos.
0: Para além dos pneus, que outros serviços também os clientes podem encontrar aqui na Filalto, seja em Vitarães, seja em Penafiel?
1: Em Penafiel, além de nós aumentarmos o espaço, os serviços mantêm-se os mesmos, que é pneus novos, seminovos, compra de jantes, a venda de jantes novas, jantes seminovas, alinhamentos de direções, e o serviço em Penafiel mantém-se os mesmos que já oferecemos anteriormente. Na loja de paredes temos mais um bocadinho, fazemos alguma coisa de mecânica ligeira, fazemos também lavagens personalizadas. em que já oferecemos algo mais do que na loja de Pena Fiel.
0: Muito, também aqui um serviço alargado, não é?
1: Sim, um bocadinho mais.
0: A várias áreas. Portanto, o setor automóvel exige cada vez mais rapidez e confiança, não é? Falávamos disso há bocadinho. O que é que diferencia a Filauto das outras empresas do ramo?
1: Nós tentamos nos diferenciar da concorrência nos preços, essencialmente, que interessam a toda a gente, nos preços, na qualidade dos produtos e a tentar oferecer um produto bom, um preço acessível,

0: fazer, muitas coisas para fazer, e é claro que isso, elas perdendo pouco tempo nas compras ou, ou nos pneus ou noutra situação qualquer, é óbvio que isso faz toda a diferença, todos os minutos hoje em dia contam.
1: Isso mesmo, portanto, a Arquitetura deste novo espaço também demonstra essa fase de crescimento, portanto, essa preocupação também em dar essa resposta ao cliente. Portanto, que importância também tem esta aposta para o futuro da empresa, olhando agora aqui um bocadinho mais à frente?
0: A aposta nós de ter fiel de um espaço maior e melhorado é essencialmente abraçar o maior número de clientes novos que possam surgir para essa empresa. Mas sim, essencialmente é isso, é servir o melhor possível.
1: Então, falando realmente do vosso tipo de cliente, quem é que procura mais a Filauto? Particulares, empresas, profissionais do setor, quem é que vos procura?
0: Nós, infelizmente, graças a Deus, nós temos uma vasta gama de clientes, todos ligados ao ramo automóvel. Temos muitas oficinas automóveis, temos muitos stands automóveis associados à Filauto. E pronto, sim, também temos, felizmente, muitos clientes particulares. Mas, se estamos automóveis, sim, damos uma grande parte do serviço do dia a dia.
1: E olhando aqui um bocadinho para a localização geográfica, de onde vêm esses clientes, Filipe?
0: Esses clientes vêm de toda a parte. Nós tentamos fazer o melhor possível de todos eles. O passo à palavra, hoje em dia, é uma coisa muito importante. E esse passo à palavra, principalmente nas oficinas e no comércio automóvel, é uma palavra que se passa muito rápida e com muita facilidade, e nós acabamos por ter uma vasta gama de gentes também disponíveis para os stands. Eu tenho uma empresa que se chama Power Gentes, que é a nossa fornecedora de gentes, uma das nossas fornecedoras de gentes. Tem um stock muito grande em que a oferta para o comércio automóvel é vasta e é fácil de trabalhar com stand automóveis, já que eles procuram produtos diversificados e que modernos, jantes recentes. Nós temos jantes para toda a marca de automóveis, em que depois é fácil de trabalhar com o comércio automóvel, que são serviços que têm que ser muito rápidos, que as pessoas dos stands automóveis, do comércio automóvel, são pessoas que andam sempre também muito agitadas com os afazeres deles, e têm que ser serviços muito rápidos, com muita eficácia. E sim, e abraçamos uma grande parte do comércio automóvel, que também é muito importante para nós.
1: Bom, para terminar também, Filipe, que mensagem gostaria de deixar a quem ainda não conhece a Filauto e precisa de cuidar do seu automóvel?
0: Façam-nos uma visita, vão ficar contentes pelos serviços que nós prestamos e pela qualidade do atendimento. Façam-nos uma visita, que certamente vão ficar contentes. As novas instalações oferecem realmente todo tipo de conforto para o cliente. E vocês vão gostar.

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Boa tarde. O Futebol Clube do Porto, campeão português, vai jogar a 28 de outubro com o Académico de Viseu, segundo classificado da última segunda liga, nos quartos de final da Taça da Liga de Futebol, como anunciou hoje a Liga Portuguesa de Futebol Profissional. O Sporting renovou o contrato com o extremo Micael Sanhá, de 20 anos, que atua este ano pela equipa B na segunda liga portuguesa de futebol, como anunciou o Clube Lisboeta, através dos seus canais oficiais. Cláudio Echeverri já se instalou esta quinta-feira no Benfica Campos com o seu primeiro treino e testes físicos do novo jogador às ordens de Marco Silva. O médio sul-americano conheceu também os novos colegas de equipa. Realiza-se no próximo dia 18 deste mês de setembro mais uma edição do Corta-Mato dos 4 e dos 8, a contar para o Campeonato Regional. A prova vai decorrer no Parque Urbano de Passos de Ferreira, reunindo centenas de atletas. A Associação Recreativa Novelense do Conselho de Penafiel reativou a secção de futsal e vai marcar presença nas competições da Associação de Futebol do Porto, já nesta nova época desportiva. E o Futebol Clube de Penafiel joga amanhã com a Académica em partida a contar para a jornada 5 da Liga Portugal 2000 Super.

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É com muito prazer e muita satisfação que cá estou para lhe levar até si as grandes músicas em mais uma tarde aqui na sua rádio favorita 91.8 em todo o mundo, radioclube-nafiel.pt. Aproveite ao máximo. Boa tarde.

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1: São 15 horas. 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

Ao volante do seu automóvel, boa viagem, bom trabalho também, claro, se for o seu caso, onde quer que esteja, com quem quer que se encontre, com grandes músicas na sua rádio favorita. 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

E só agora chegou até nós, boa tarde. Esta é mais uma hora de grandes músicas no RCP 91.8. Boa viagem ao volante do seu automóvel. É um prazer estar na sua companhia.

0: 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São 16 horas. 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

Obrigado por estar aí desse lado a acompanhar mais uma tarde de grandes músicas aqui no RCP, na frequência certa 91.8.

Alô? E assim, esta tarde vai continuar a tocar grandes músicas na sua rádio favorita. Aqui vai mais um grande sucesso só para si.

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0: Então.
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0: 16 horas. 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

tarde de grandes sucessos na sua rádio. Obrigado por estar ligado, onde quer que esteja, com quem quer que se encontre. Boa viagem, bom trabalho. Seguem as grandes músicas na sua rádio.

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Mais um grande sucesso que deixamos para trás nesta tarde fantástica. Muito obrigado por estar ligado em 91.8. Grandes músicas para seguir em frente na frequência certa em todo o mundo. Rádio Clube-Penafiel.pt, a sua emissão online 24 horas por dia. Boa tarde.

Não há tempo para muito mais nesta tarde. Obrigado pela sua preferência. Resta-me agradecer também, claro, o facto de me ter acompanhado nesta sessão aqui no RCP. Boa tarde, boa viagem, bom trabalho, se for ainda, claro, o seu caso. É um prazer estar sempre na sua companhia, frequência 91.8 para o norte do país. Aproveita o que resta do dia. Boa tarde.

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1: São 18 horas.
2: Freguesia de Boelho acolhe prova de triatlo.
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2: Este domingo, Boelho, no concelho de Penafiel, vai receber a segunda edição do triatlo e do atlo cross. A prova é organizada pela Associação Triclube de Penafiel, em parceria com o município e a Junta de Freguesia. O RCP esteve à conversa com o presidente da Junta de Boelho, Ricardo Campos, que explicou o que está previsto para esta edição e deixou um convite.
4: No próximo domingo, dia 6 de setembro, Boelho volta a receber um evento que alia o desporto, a natureza e a valorização do nosso território. Durante a parte da manhã, o Parque Fluvial de Boelho será o ponto de partida para a segunda edição do triatlo e do atlo de Boelho, uma iniciativa que, depois da primeira edição, regressa à nossa freguesia para mais uma jornada de competição e promoção da prática desportiva. Teremos atletas a competir em diferentes segmentos, num percurso que permitirá também dar a conhecer alguns dos espaços e das paisagens da nossa terra. Para a Junta de Freguesia, é naturalmente uma satisfação enorme voltar a acolher esta iniciativa. Queremos que o Boelho seja uma freguesia dinâmica, capaz de receber eventos desta dimensão, proporcionar novas experiências à nossa população e, simultaneamente, mostrar a quem nos visita aquilo que melhor temos para oferecer. Um evento como este não se faz apenas de quem compete, faz-se também de quem está presente, de quem acompanha e de quem incentiva os atletas ao longo da prova. Por isso, quero terminar deixando um convite muito especial a todos os boelhenses e também a todos aqueles que nos queiram visitar, para que no próximo domingo de manhã venham até Boelho, que venham até ao nosso Parque Fluvial, assistam às provas, apoiem os atletas e façam parte desta segunda edição do triatlo e do atlo de Boelho. Esperamos por todos, com a garantia de que serão todos muito bem-vindos a Boelho.
2: A prova promete trazer muita animação a Boelho com o desporto e o convívio a marcarem mais uma edição deste evento. O Largo da Ajuda, no centro da cidade de Penafiel, vai ser palco este domingo de tarde de dois espetáculos. Primeiro, às 4 horas, o espetáculo de stand-up Meia Dose de Leitão, de Rita Leitão. Uma hora depois, a banda emergente de Penafiel, Radiofobia, faz a sua atuação. Esta é uma banda formada em 2024 que apresenta uma sonoridade que cruza rock progressivo, blues, country e pop. No próximo dia 19 deste mês, de setembro, realiza-se a segunda edição do Festival Filarmónico de Lousada. Das quatro bandas que vão estar presentes, o destaque vai para a mais antiga coletividade nacional do género, a Banda da Armada Portuguesa. O festival realiza-se na Avenida Senhor dos Aflitos. Nos meses de setembro e de novembro, a Astro Fingido vai promover a segunda edição da Astrolábia, Encontros de Teatro em Paredes. Esta é uma iniciativa que pretende aproximar a criação artística das comunidades locais através de um ciclo de espetáculos apresentados em diferentes freguesias do concelho. A programação arranca já amanhã à noite, no adro da Igreja Matriz de Duas Igrejas, com a peça A Bilha Quebrada. Amanhã à noite realiza-se a Noite Branca em Bitarães, no concelho de Paredes, uma noite que promete muita música e animação na freguesia. E a Junta de Freguesia de Taboado, no concelho do Marco de Canaveses, vai realizar este domingo a caminhada Cuidar do Bosque Autóctone, uma iniciativa inserida nas Jornadas Culturais de Taboado, que pretende aliar a atividade física à preservação ambiental. Este ano haverá 2 reservatórios no local com capacidade para 3 mil litros de água, que estão destinados a facilitar a rega por parte dos cidadãos. Ontem de manhã, 2 homens de 24 e 26 anos de idade foram detidos pela Guarda Nacional Republicana em Frazão, no concelho de Passos de Ferreira, depois de terem roubado um fio em ouro a uma idosa. Os 2 homens terão abordado a vítima na via pública, tendo-lhe arrancado o fio do pescoço. A terminar, a notícia de que durante este mês de setembro o Amarante Cineteatro assinala o 3º aniversário com 4 propostas culturais que englobam a música, o cinema e o humor. Já de seguida ficamos com a rúbrica Negócios com o Rosto desta semana. Desta vez, a conversa com Filipe Machado, da Filauto.

0: Fundada em 2000, a Filauto tem vindo a afirmar-se como uma referência no setor da manutenção automóvel, destacando-se pela rapidez, eficiência e qualidade dos serviços que presta. Com sede em Paredes e novas instalações em Penafiel, a empresa continua a crescer, apostando num espaço mais amplo e numa resposta cada vez mais rápida às necessidades dos clientes. Nesta edição de Negócios com Rosto, vamos conhecer melhor o percurso da Filauto numa conversa com o Filipe Machado. Filipe, começamos por conhecer a história da Filauto. Como nasceu a empresa e qual tem sido realmente o percurso até aos dias de hoje?
1: A empresa nasceu a dia 1 de agosto de 2000. Já estamos no mercado já há 26 anos. O percurso tem sido um percurso crescente. E então sentimos a necessidade de procurar novos espaços para servir melhor os nossos clientes. Em relação à Filauto 2, à Filauto Penafiel, nós estávamos num espaço realmente pequeno, nas bombas de combustível da BP, em que eu tentei negociar com o meu senhorio o alargamento do espaço, não foi possível. Ele tem um projeto muito grande para aquele espaço, tem um projeto muito grande para aquelas instalações, desde mudar a marca de combustível a fazer novas obras em todo o edifício, e que me obrigou então a procurar um espaço maior, que é onde estamos agora. Passamos de um espaço de 80 metros quadrados para um espaço com 400 metros quadrados, para servir melhor os nossos clientes, como é óbvio.
0: Exatamente, portanto, esse novo espaço em Penafiel, como dizia muito bem, o que é que trouxe de novo? Portanto, que mudanças é que, além desse alargamento, que realmente é visível?
1: Claro. O espaço novo é, essencialmente, mais conforto para o cliente. Os serviços são basicamente os mesmos, num espaço maior, mas essencialmente conforto para o cliente, desde uma sala de estar onde possamos acolher os nossos clientes, desde uma casa de banho, que não tínhamos casa de banho, no espaço anterior não tínhamos casa de banho, não tínhamos sala de estar, não tínhamos escritório sequer, o espaço era mesmo muito reduzido e com muito poucas condições de trabalho, tanto para os funcionários como para os clientes. O espaço vem trazer um maior estacionamento, uma maior comodidade, maior em tudo, para que as pessoas possam estar mais tranquilas à espera dos seus serviços.
0: Muito bem, portanto, uma das grandes apostas da Filauto é oferecer um serviço rápido e eficiente, portanto, reduzindo aqui os tempos de espera. Como é que conseguem responder a esta necessidade dos clientes?
1: Realmente, hoje em dia não é fácil, com a falta de mão de obra que nós estamos a passar, com esses problemas todos de recursos humanos que nós estamos a passar, não é fácil, mas tentamos que as pessoas que estão agregadas ao nosso trabalho, que sejam dinâmicas, que sejam rápidas. Tenho lá o meu irmão a gerir a loja de Penafiel, que é uma pessoa rápida e dinâmica, que faz toda a diferença para que os serviços sejam realmente mais rápidos e melhores, como é óbvio.
0: Filipe, realmente um dos maiores desafios nesta área hoje em dia é precisamente a questão da mão de obra.
1: É a mão de obra, sem dúvida, que hoje em dia os recursos humanos estão muito complicados. Nós procuramos em centros de emprego, procuramos em toda a parte, pessoal possa nos ajudar nos nossos serviços, mas realmente não está muito fácil.
0: Falando precisamente dos serviços, portanto, no caso dos pneus, vocês têm uma vasta oferta de pneus novos e seminovos em estoque. Esta disponibilidade imediata é também realmente uma das vossas grandes vantagens?
1: É, realmente eu faço um esforço muito grande, eu como gerente da Filauto faço um esforço muito grande para que o stock esteja sempre o mais atualizado possível, tanto a nível de novos como de seminovos. Faço um esforço muito grande para que ninguém vá embora sem o produto que precisa, e sim, é uma gestão um bocadinho difícil de fazer, mas sim, nós conseguimos, com muito esforço, com muitas horas de trabalho, conseguir que tenhamos um stock muito grande a nível de pneus novos e seminovos.
0: Para além dos pneus, que outros serviços também os clientes podem encontrar aqui na Filauto, seja em Bitarães, seja em Penafiel?
1: Em Penafiel, além de nós aumentarmos o espaço, os serviços mantêm-se os mesmos, que é pneus novos, seminovos, compra de jantes, a venda de jantes novas, jantes seminovas, alinhamentos de direções, e o serviço em Penafiel mantém-se os mesmos que já oferecemos anteriormente. Na loja de paredes temos mais um bocadinho, fazemos alguma coisa de mecânica ligeira, fazemos também lavagens personalizadas, em que já oferecemos algo mais do que numa loja de Penafiel.
0: Muito bem, também que é um serviço alargado, não é?
1: Sim, queria mais.
0: A várias áreas. Portanto, o setor automóvel exige cada vez mais rapidez e confiança, não é? Falávamos disso há bocadinho. O que é que diferencia a Filauto das outras empresas do ramo?
1: Nós tentamos nos diferenciar da concorrência nos preços, essencialmente, que interessam a toda a gente, nos preços, na qualidade dos produtos e a tentar oferecer um produto bom, um preço acessível

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1: Isso mesmo, portanto, a abertura deste novo espaço também demonstra essa fase de crescimento, portanto, essa preocupação também em dar essa resposta ao cliente. Portanto, que importância também tem esta aposta para o futuro da empresa, olhando agora aqui um bocadinho mais à frente?
0: A aposta nossa, apenas fiel de um espaço maior e melhorado, é essencialmente abraçar o maior número de clientes novos que possam surgir para essa empresa. Mas sim, essencialmente é isso, é servir o melhor possível.
1: Estou aí, falando realmente do vosso tipo de cliente, quem é que procura mais a Filauto? Particulares, empresas, profissionais do setor, quem é que vos procura?
0: Nós, infelizmente, graças a Deus, nós temos uma vasta...

0: pronto, sim, também temos, felizmente, muitos clientes particulares. Mas se estamos automóveis, sim, damos uma grande parte do serviço do dia a dia.
1: E olhando aqui um bocadinho para a localização geográfica, de onde vêm esses clientes, Felipe?
0: Esses clientes vêm de toda a parte. Nós tentamos fazer o melhor possível de todos eles. O passo à palavra hoje em dia é uma coisa muito importante. E esse passo à palavra, principalmente nas oficinas e no comércio automóvel, é uma palavra que se passa muito rápida e com muita facilidade, e nós acabamos por ter uma vasta gama de gentes também disponíveis para os stands. Eu tenho uma empresa que se chama Power Gentes, que é a nossa fornecedora de gentes, uma das nossas fornecedoras de gentes. Tem um stock muito grande, em que a oferta para o comércio automóvel é vasta e é fácil de trabalhar com stand automóveis, já que eles procuram produtos diversificados e modernos, jantes recentes. Nós temos jantes para toda a marca de automóveis, em que depois é fácil de trabalhar com o comércio automóvel. São serviços que têm que ser muito rápidos, que as pessoas dos stands automóveis, do comércio automóvel, são pessoas que andam sempre também muito agitadas com os afazeres deles, e têm que ser serviços muito rápidos, com muita eficácia. E sim, e abraçamos uma grande parte do comércio automóvel, que também é muito importante para nós.
1: Para terminar também, Filipe, que mensagem gostaria de deixar a quem ainda não conhece a Filauto e precisa de cuidar do seu automóvel?
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1: Boa tarde. O Futebol Clube do Porto, campeão português, vai jogar a 28 de outubro com o Académico de Viseu, segundo classificado da última segunda liga, nos quartos de final da Taça da Liga de Futebol, como anunciou hoje a Liga Portuguesa de Futebol Profissional. O Sporting renovou o contrato com o extremo Micael Sanhá, de 20 anos, que atua este ano pela equipa B na segunda Liga Portuguesa de Futebol, como anunciou o Clube Lisboeta através dos seus canais oficiais. Cláudio Echeverri já se instalou esta quinta-feira no Benfica Campos com o seu primeiro treino e testes físicos do novo jogador às ordens de Marco Silva. O médio sul-americano conheceu também os novos colegas de equipa. Realiza-se no próximo dia 18 deste mês de setembro mais uma edição do Corta-Mato dos 4 e dos 8, a contar para o Campeonato Regional. A prova vai decorrer no Parque Urbano de Passos de Ferreira, reunindo centenas de atletas. A Associação Recreativa Novelense do Conselho de Penafiel reativou a secção de futsal e vai marcar presença nas competições da Associação de Futebol do Porto, já nesta nova época desportiva. E o Futebol Clube de Penafiel joga amanhã com a Académica em partida a contar para a jornada 5 da Liga Portugal 2, meu super.

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1: São 19 horas. 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
2: São 20 horas.
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0: 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São 21 horas.
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0: 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São 22 horas.
1: Freguesia de Boelho acolhe prova de triatlo.
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1: Este domingo, Boelho, no concelho de Penafiel, vai receber a segunda edição do triatlo e do atlo cross. A prova é organizada pela Associação Triclube de Penafiel, em parceria com o município e a Junta de Freguesia. O RCP esteve à conversa com o presidente da Junta de Boelho, Ricardo Campos, que explicou o que está previsto para esta edição e deixou um convite.
3: No próximo domingo, dia 6 de setembro, Boelho volta a receber um evento que alia o desporto, a natureza e a valorização do nosso território. Durante a parte da manhã, o Parque Fluvial de Boelho será o ponto de partida para a segunda edição do triatlo e do atlo de Boelho, uma iniciativa que, depois da primeira edição, regressa à nossa freguesia para mais uma jornada de competição e promoção da prática desportiva. Teremos atletas a competir em diferentes segmentos, num percurso que permitirá também dar a conhecer alguns dos espaços e das paisagens da nossa terra. Para a Junta de Freguesia é naturalmente uma satisfação enorme voltar a acolher esta iniciativa. Queremos que Boelho seja uma freguesia dinâmica, capaz de receber eventos desta dimensão, proporcionar novas experiências à nossa população e, simultaneamente, mostrar a quem nos visita aquilo que melhor temos para oferecer. Um evento como este não se faz apenas de quem compete, faz-se também de quem está presente, de quem acompanha e de quem incentiva os atletas ao longo da prova. Por isso, quero terminar deixando um convite muito especial a todos os boelhenses e também a todos aqueles que nos queiram visitar, para que no próximo domingo de manhã venham até Boelho, que venham até ao nosso Parque Fluvial, assistam às provas, apoiem os atletas e façam parte desta segunda edição do triatlo e do atlo de Boelho. Esperamos por todos, com a garantia de que serão todos muito bem-vindos a Boelho.
1: A prova promete trazer muita animação a Boelho com o desporto e o convívio, a marcarem mais uma edição deste evento. O Largo da Ajuda, no centro da cidade de Penafiel, vai ser palco este domingo de tarde de dois espetáculos. Primeiro, às 4 horas, o espetáculo de stand-up Meia Dose de Leitão, de Rita Leitão. Uma hora depois, a banda emergente de Penafiel, Radiofobia, faz a sua atuação. Esta é uma banda formada em 2024 que apresenta uma sonoridade que cruza rock progressivo, blues, country e pop. No próximo dia 19 deste mês de setembro, realiza-se a segunda edição do Festival Filarmónico de Lousada. Das quatro bandas que vão estar presentes, o destaque vai para a mais antiga coletividade nacional do género, a Banda da Armada Portuguesa. O festival realiza-se na Avenida Senhor dos Aflitos. Nos meses de setembro e de novembro, a Astrofingido vai promover a segunda edição da Astrolábia, Encontros de Teatro em Paredes. Esta é uma iniciativa que pretende aproximar a criação artística das comunidades locais através de um ciclo de espetáculos apresentados em diferentes freguesias do concelho. A programação arranca já amanhã à noite, no adro da Igreja Matriz de Duas Igrejas, com a peça A Bilha Quebrada. Amanhã à noite realiza-se a Noite Branca em Bitarães, no concelho de Paredes, uma noite que promete muita música e animação na freguesia. E a Junta de Freguesia de Taboado, no concelho do Marco de Canaveses, vai realizar este domingo a caminhada Cuidar do Bosque Autóctone, uma iniciativa inserida nas Jornadas Culturais de Taboado, que pretende aliar a atividade física à preservação ambiental. Este ano haverá 2 reservatórios no local com capacidade para 3 mil litros de água, que estão destinados a facilitar a rega por parte dos cidadãos. Ontem de manhã, 2 homens de 24 e 26 anos de idade foram detidos pela Guarda Nacional Republicana em Frazão, no concelho de Passos de Ferreira, depois de terem roubado um fio em ouro a uma idosa. Os 2 homens terão abordado a vítima na via pública, tendo-lhe arrancado o fio do pescoço. A terminar, a notícia de que durante este mês de setembro o Amarante Cineteatro assinala o 3º aniversário com 4 propostas culturais que englobam a música, o cinema e o humor. Já de seguida ficamos com a rúbrica Negócios com Rosto desta semana. Desta vez, a conversa com Filipe Machado, da Filauto.

0: Fundada em 2000, a Filauto tem vindo a afirmar-se como uma referência no setor da manutenção automóvel, destacando-se pela rapidez, eficiência e qualidade dos serviços que presta. Com sede em Paredes e novas instalações em Penafiel, a empresa continua a crescer, apostando num espaço mais amplo e numa resposta cada vez mais rápida às necessidades dos clientes. Nesta edição de Negócios com Rosto, vamos conhecer melhor o percurso da Filauto numa conversa com o Filipe Machado. Filipe, começamos por conhecer a história da Filauto, como nasceu a empresa e qual tem sido realmente o percurso até aos dias de hoje.
1: A empresa nasceu a dia 1 de agosto de 2000, já estamos no mercado já há 26 anos. O percurso tem sido um percurso crescente e então sentimos a necessidade de procurar novos espaços para servir melhor os nossos clientes. Em relação à Filauto 2, à Filauto Penafiel, nós estávamos num espaço realmente pequeno, nas bombas de combustível ABP, em que eu tentei negociar com o meu senhorio o alargamento do espaço, não foi possível. Ele tem um projeto muito grande para aquele espaço, tem um projeto muito grande para aquelas instalações, desde mudar a marca de combustível a fazer novas obras em todo o edifício, e que me obrigou então a procurar um espaço maior, que é onde estamos agora. Passamos de um espaço de 80 metros quadrados para um espaço com 400 metros quadrados, para servir melhor os nossos clientes, como é óbvio.
0: Exatamente, portanto, esse novo espaço em Penafiel, como dizia muito bem, o que é que trouxe de novo? Portanto, que mudanças é que, além desse alargamento que realmente é visível?
1: Claro. O espaço novo é essencialmente mais conforto para o cliente. Os serviços são basicamente os mesmos, num espaço maior, mas essencialmente conforto para o cliente, desde uma sala de estar onde possamos acolher os nossos clientes, desde uma casa de banho, que não tínhamos casa de banho, no espaço anterior não tínhamos casa de banho, não tínhamos sala de estar, não tínhamos escritório sequer, o espaço era mesmo muito reduzido e com muito poucas condições de trabalho, tanto para os funcionários como para os clientes. O espaço vem trazer um maior estacionamento, uma maior comodidade, maior em tudo, para que as pessoas possam estar mais tranquilas à espera dos seus serviços.
0: Muito bem, portanto, uma das grandes apostas da Filauto é oferecer um serviço rápido e eficiente, portanto, reduzindo aqui os tempos de espera. Como é que conseguem responder a esta necessidade dos clientes?
1: Realmente hoje em dia não é fácil, com a falta de mão de obra que nós estamos a passar, com esses problemas todos de recursos humanos que nós estamos a passar, não é fácil, mas tentamos

0: vezes Bina Fiel, que é uma pessoa rápida e dinâmica, que faz toda a diferença para que os serviços sejam realmente mais rápidos e melhores, como é óbvio.
1: Portanto, Filipe, realmente um dos maiores desafios nesta área hoje em dia é precisamente a questão da mão de obra.
0: É a mão de obra, sem dúvida, que hoje em dia os recursos humanos estão muito complicados. Nós procuramos em centros de emprego, procuramos em toda a parte, pessoal possa nos ajudar nos nossos serviços, mas realmente não está muito fácil.
1: Falando precisamente dos serviços, portanto, no caso dos pneus, vocês têm uma vasta oferta de pneus novos e seminovos em estoque. Esta disponibilidade imediata é também realmente uma das vossas grandes vantagens?
0: É, realmente eu faço um esforço muito grande, eu como gerente da Filauto faço um esforço muito grande para que o stock esteja sempre o mais atualizado possível, tanto a nível de novos como de seminovos. Faço um esforço muito grande para que ninguém vá embora sem o produto que precisa. E sim, é uma gestão um bocadinho difícil de fazer, mas sim, nós conseguimos com muito esforço, com muitas horas de trabalho, conseguir que tenhamos um stock muito grande a nível de pneus novos e seminovos.
1: Para além dos pneus, que outros serviços também os clientes podem encontrar aqui na Filauto, seja em Vitarães, seja em Penafiel?
0: Em Penafiel, além de nós aumentarmos o espaço, os serviços mantêm-se os mesmos, que é pneus novos, seminovos, compra de jantes, a venda de jantes novas, jantes seminovas, alinhamentos, direções, e os serviços em Penafiel mantêm-se os mesmos que já oferecemos anteriormente. Na loja de paredes temos mais um bocadinho, fazemos alguma coisa de mecânica ligeira, fazemos também lavagens personalizadas, em que já oferecemos algo mais do que na loja de Penafiel.
1: Muito bem, também aqui um serviço alargado, não é?
0: Sim, um bocadinho mais.
1: A várias áreas. Portanto, o setor automóvel exige cada vez mais rapidez e confiança, não é? Falávamos disso há bocadinho. O que é que diferencia a Filauto das outras empresas do ramo?
0: Nós tentamos nos diferenciar da concorrência nos preços, essencialmente, que interessam a toda a gente, nos preços, na qualidade dos produtos, e a tentar oferecer um produto bom, um preço acessível,

0: fazer, muitas coisas para fazer, e é claro que isso, elas perdendo pouco tempo nas compras ou, ou nos pneus ou noutra situação qualquer, é óbvio que isso faz toda a diferença, todos os minutos hoje em dia contam.
1: Isso mesmo, portanto, a Arretura deste espaço também demonstra essa fase de crescimento, portanto, essa preocupação também em dar essa resposta ao cliente. Portanto, que importância também tem esta aposta para o futuro da empresa, olhando agora aqui um bocadinho mais à frente?
0: Aposta nós a ter na Fiel de um espaço maior e melhorado é essencialmente abraçar o maior número de clientes nós que possam surgir para essa empresa. Mas sim, essencialmente é isso, é servir o melhor possível.
1: Então, falando realmente do vosso tipo de cliente, quem é que procura mais a Filauto? Particulares, empresas, profissionais do setor, quem é que vos procura?
0: Nós, infelizmente, graças a Deus, nós temos uma vasta gama.

0: pronto, e também temos, felizmente, muitos clientes particulares. Mas se estamos automóveis, sim, damos uma grande parte do serviço do dia a dia.
1: E olhando aqui um bocadinho para a localização geográfica, de onde vêm esses clientes, Felipe?
0: Esses clientes vêm de toda a parte. Nós tentamos fazer o melhor possível de todos eles. O passo à palavra hoje em dia é uma coisa muito importante. E esse

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São 23 horas. 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

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Uma agenda sonora de autor composta por arquivos sinfónicos basculantes de uma não determinada zona musical protegida, desenhado no éter do RCP desde 2002 por Vítor Pereira.

Morrissey, no seu estilo extravagante próprio, veio apresentar no Super Bowl Arena 1 de agosto o novo disco Make Up Is a Lie. 45 minutos de espera e de ansiedade e entrada em atividade de um showman excêntrico e peculiar, cuja obra fica na abertura desta sessão condensada em Headache, do seu último registro, e o tema que fechou o concerto There Is a Light That Never Goes Out, do LP The Queen Is Dead. Bem-vindos, bom passeio.

Explode é uma contemporânea sinfonia que dá nome ao EP com três temas, fabricado pelo compositor holandês Erin Dyfe, em zonas de atmosferas nostálgicas e labirintos cinemáticos.

Os Tame Impala, coletivo de rock psicadélico com nuances eletrónicas, fundado em 2007 em Perth, na Austrália Ocidental, por Kevin Parker, fica ilustrado na fusão de My Old Ways com End of Summer, duas ilustrações musicais do quinto disco de estúdio Dead Beat.

Formado na Flórida em 1997, o trio de rock progressivo The Reverse Engineers fica impresso nesta sessão na colagem dos singles I'll Be Back de 2023 e Plan B de 2013.

Conheci-os na 6ª edição do Festival Pós-Punk Strikes Back Again, os londrinos Electric Litany, sintetizados no classicismo viciante de Tear, uma paisagem sonora experimental do disco How to Be a Child and Win the War.

Shane Embury, baixista dos grindcore Napalm Death, acrescenta à sua discografia a solo Bridge to Resolution, reconhecido na textura intensa e sombria do tema título.

Sempre que abordo os canadianos de Montreal, Arcade Fire, lembro-me do épico concerto em Paredes de Cor em 2005, onde Funeral foi abordado de uma maneira celestial. Escolhi, para este alinhamento, o extrato sinfónico que fechou o concerto Rebellion Lies.

You're Gonna Need a Little Music é o terceiro disco de estúdio dos pós-punk britânicos The Leeds e Hard Act, desmontado no elemento radioativo Empty Pledge.

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1: O projeto a solo de Nick Vicario, dos Public High, chama-se Smirk. Visitamos o álbum Speculative Fiction, em dose dupla neste final de alinhamento, consumindo o pop minimalista vibrante com detalhes de guitarras cristalinas de Sistine Junk e Greetings. Boa noite, um itinerante fim de semana.

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2: Ah, creio. Um lado oculto em cada um de nós. Uma sombra, um canto, ou talvez até um imenso corredor escuro guardado, talvez fechado a sete chaves lá no fundo de nós mesmos, em que não deixamos a luz entrar, em que tentamos até nem o abrir, tentamos que não o olhem, tentamos que não o vejam, tentamos não o usar, tentamos não deixar sair. É tipo um monstro, vá, digamos assim, que temos aprisionados em nós mesmos. É tipo uma sombra, para não sermos tão prosaicos na questão do monstro, mas é tipo algo que não queremos mostrar, é algo nosso, e só existe e só se revela quando estamos verdadeiramente a sós. Este é o programa Uma de Rock, comigo, Rogério Paulo Peixoto, e hoje não vamos abrir a caixa de Pandora. Hoje vamos apenas fechar os olhos e deixar a sombra sair, nem que seja por uns instantes, deixar a sombra existir, deixar talvez que a música nos leve, nos assombre, ou acima de tudo nos espante. Se calhar vamos ficar um bocado perplexos com o resultado. Vamos só deixar seguir.

sei ao certo qual a magia, ou qual o botão certo, ou qual a forma de revelar essa sombra, de a fazer surgir, de a fazer sobressair, de a fazer saltar cá para fora e dizer estou presente. Não sei sequer se há uma oração, uma maldição, uma conjuntura ou toda uma conjetura que permita que de facto essa sombra salte cá para fora. Aquilo que sei é que é muito

E se de repente te perdes no silêncio, se de repente te deixas levar por qualquer mistério que está no ar, ou então pela música que te rodeia, ou pelas conversas dos outros, ou por aquilo que te disseram, ou por aquilo que tu achaste que deviam ter dito, ou por aquilo que achaste que não foi dito, ou por aquilo que achaste que foi mentido à tua frente, na tua cara, ou então porque isto tudo está errado, porque isto tudo não devia ser assim. O mundo gira no poder dos relógios e no inverso, quem nos tenta dar a volta, quem tenta quebrar o ritmo, quem tenta rodar em sentido inverso, normalmente não acontecem coisas boas, normalmente não é esse o caminho. E eles tentam, oh, se tentam, tantas vezes vêm atrás de nós tentar mudar os nossos planos, tentar traçar-nos com frases ou até tentarem serem mordazes, mas a música é sempre

e não atribuladas, tantas horas perdidas ao serviço dos outros, olhar para os outros, porque não tens tempo, não tens tempo para nada, não tens tempo para ti e, sobretudo, não tens tempo para o silêncio. E então, ao fim de semana, sexta-feira, quando tu agarras no silêncio e fazes do silêncio a tua companhia, nem que seja por um bocado, nem que seja por uma hora, nem que seja por uma noite, quando o deixas revelar-se, vês que pode-te completar, mas falta sempre qualquer coisa, e falta a loucura, falta aquela paixão, falta aquele devaneio, falta aquele lado escuro das coisas, falta, acima de tudo, dizer bolas, eu estou aqui e isto está-me a saber tão bem, e eu espero, sinceramente, que esteja a correr bem.

De silêncio, como uma explosão, surge a música, surgem os sons, surgem os risos, surgem aquilo que te disseram, surge aquilo que tu devias ter dito, surge tudo e mais alguma coisa numa epopeia, vamos chamar até mesmo numa explosão de todos os sentidos, e então tu dizes.

agora que já tens a chave para o caminho certo, agora que já tens a chave para a tua compreensão, ou pelo menos para lá caminhas, para a fechadura dos sonhos, para a fechadura só dentro de ti, na tua cabeça, no teu corpo, na tua alma, no teu âmago, o antídoto perfeito para não te voltarem a massacrar, para não te voltarem a colocar em dúvida, para no fundo te libertares. Pode parecer teoria da algibeira, pode parecer apenas déjà vu, podem parecer frases feitas, mas neste momento são as tuas frases, são as nossas frases e esta é a nossa música.

sonhos, sobretudo os quando estamos acordados, são todos legítimos, são todos nossos, são todos repentinos, são todos intensos, são partes de nós que se calhar se revelam de outras formas na mente, em que não conseguimos ver, em que tu não as sentes, em que tu não percebes, mas no fundo eles acompanham-te, eles moldam-te, os sonhos moldam-te um destino ideal, moldam-te um viver existencial diferente, moldam-te aquilo que se calhar estava projetado tu seres, ou então aquilo que tu desejavas mesmo ser, ou então aquilo que apenas não te vão deixar ser. Os sonhos, esses bastardos que nos acompanham.

Desde crianças que procuramos sempre um porto de abrigo. Até mesmo quando somos adolescentes, o nosso porto de abrigo chama-se quarto. Nosso quarto, nosso reino, nosso mundo. É lá que inventamos planos. É lá que muitas vezes escondemos lágrimas. E é lá que muitas vezes desenhamos o futuro, ou pelo menos aquilo que pensávamos ou que idealizávamos como nosso futuro. No meu quarto, quando era miúdo, quando era puto, quando era adolescente, era tudo, era o rei senhor daquilo. Estendia, claro, para o resto da casa, enquanto os poderes senhoriais estavam desatentos, tentávamos sempre um bocado mais de terreno, um bocado mais de reino, mas geralmente o quarto era a fortaleza e as coisas mudam. E hoje o coração não é a fortaleza, nem a casa, nem tampouco o nosso sossego. Hoje a fortaleza somos nós.

entanto, tudo isto se acaba um dia. No entanto, tudo isto nos é tirado. Não sei se por uma divindade, não sei se por um sopro de vida, se uma entidade sobrenatural, cósmica ou assim assim, seja o que for, tudo isto tem um fim, terá de ter obrigatoriamente um fim. E de repente tudo o que passamos, tudo o que sofremos, tudo o que vivemos, tudo o que rimos, tudo o que choramos, tudo o que amamos, não interessa, desvanece do tempo. Talvez fique na memória dos outros, talvez fique na paixão que deixamos nos outros, ou no ódio que deixamos nos outros, ou então no impacto que causamos aos outros, porque também é isto, não é? Andamos cá para criar impacto, andamos cá para abrir caminho e, sobretudo, andamos cá porque andamos cá. E

que já percebemos que andamos por aqui e que vamos continuar a andar por aqui até um dia. Agora que já percebemos que no fundo temos a chave, a essência, e que o silêncio pode ser retemperador, pode ser um caminho, pode ser um bálsamo, mas a estrada será sempre música, a estrada será sempre o som, o movimento, o querer, o sonhar. Agora que já percebemos que se calhar a culpa pode estar nossa, claro, mas também está nos outros, e que os outros vão ter que nos gramar, vão ter que levar connosco, vão ter que nos aturar. Agora que já sabemos o caminho, é só sorrir, abrir a porta e ir lá para fora.

Mas também te digo, mas também te conto que se formos, vamos com estilo. Se formos, vamos com tudo. Se formos, vamos com garra. Se formos, vamos do 880, porque assim tem de ser. Pelo menos haverá alguém que repare, haverá alguém que pense em nós, haverá alguém que diga, cuidado. Ou então não haverá nada disso, mas nós vamos até lá, até ao limite, até ao topo do topo da barra de mercúrio.

Calma, eu nem precisava de dizer, mas vou dizê-la mesmo, é Rogério Paulo Peixoto. Esta foi mais uma emissão de uma de rock um bocado estranha, talvez, não sei. E esta é a melhor rádio do mundo, a Rádio Clube Penafiel. Da minha parte e da parte de António Brandão, nos despedimos até sexta. E antes de ficarmos na rua e deixar o sol e o silêncio e a música nos contagiar, fica aqui uma intuação da Nina Simone. Bom fim de semana, RCP. Mudar para quê?

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